Sejam muito bem-vindas e bem-vindos a mais um Maldito Morrito, coquetel radiofónico de fim de tarde em viagem pelo mundo à procura da tropicalidade. A viagem normalmente é quentinha, hoje também assim será, por isso tenham um refresco aí ao vosso lado, até porque hoje o destaque será o álbum de estreia de Aloia. Zero é o nome desse álbum, acabado de editar pela LDN Records, a London Records. De facto, Aloia é londrina, mas como a própria diz, é também filha de vários mundos, com mãe etíope e pai egípcio, e portanto as influências musicais da Etiópia e do Egito estão bastante presentes na sua música, que navega o R&B com o pop, passando ainda pelo afrobeat e pelo trip-hop. Zero tem muitos mundos, um pouco como as emissões do Maldito Morrito. Prova disso é que começamos com um outro britânico, mas que explora a latintrónica e a eletrónica orgânica. Falo de El Burro, que lançou recentemente este single, Kairos. Deste início com El Burro, continuaremos com novas, dando já um salto aos terrenos da pop com honduranha americana Empress Of e o single Wildstorm, um dos temas com que se antecipa a vinda do seu novo álbum em setembro. Mais à frente de Empress Of e desta de El Burro, portanto para fechar este trio de canções iniciais, é outro novo single, no caso do mexicano Yo Soy Matt, mas muito com French Touch e New Disco em Space Girl, novo tema onde surgem também French Braids e Eva de Marce. É com estas três que arranca esta emissão, que terá a mescla de influências de Aloia em destaque. O meu nome é Eduardo Antunes, muito obrigado por estarem desse lado, eu estarei por aqui na RUC até bem perto das 19.

foi Space Girl, nova de Oysamat, French Braids e Eva de Marce. Os sintetizadores que agora ouvimos são dos espanhóis Cosmic Quacho e desta Cheetah, single lançado em abril. Já do fim de junho é Setare, o mais recente single dos Roshani, um projeto que funde línguas e culturas entre o francês, o espanhol e o farsi. Com os Roshani teremos uma dose psicadélica a surgir nesta emissão, que depois se mantém com os britânicos Floral Image e a sua The Dream, apesar de ouvirmos num remix. Mas para já estamos mesmo é com os Cosmic Quacho.

Como disse lá atrás, vinha aí um remix a The Dream dos britânicos Floral Image. Apesar do nome, são japoneses. Os autores deste remix são os Minami Deutsch. Esta versão faz parte de Meadowland Remix, lançado em abril, álbum de remisturas a Gone Down Meadowland, álbum do ano passado. Agora sim, vamos chegar ao destaque desta emissão, também anunciado atrás, aliás, no início. Zero é o primeiro álbum de longa duração de Aloia, após alguns singles e EPs. As 15 faixas deste Zero misturam-se influências, há toques musicais mais tradicionais da Etiópia e do Egito, há ainda espaço para piscar o olho ao dancehall, ao dub e rematar tudo num trip-hop e num pop R&B que é refrescante por permitir, precisamente por ser influenciado por outras linguagens. Há também um certo lado de utilização de samples muito à MIA, na verdade a comparação não é minha, é muito partilhada, sobretudo em temas como a que vamos ouvir, Maktub. Depois dessa, será Sela, respectivamente faixas 4 e 9 deste álbum recém-lançado pela LDN Records, London Records, e que é o destaque que vamos já a seguir ouvir deste maldito morrito.

Esta é Zella, a anterior foi Maktub. Teremos mais duas deste Zero, novo álbum de Aloia, e os samples vão voltar a ter lugar de destaque.

agora ouvimos Cairo FM, construído em cima da belíssima Lokan, um clássico do líbio Al-Shab Arab, que voltará mais à frente. A sua carreira fez-se muito no Egito, o que justifica um pouco o nome desta agora Cairo FM que ouvimos e à qual se seguirá Lingo. São as faixas 12 e 13 deste novo Zero.

Nós, Lingo e a anterior Cairo FM, nostalgicamente voltamos ao líbio El Shabarab. Não só a sua Locan serve de base a um tema novo de Alawia, como esta que agora ouvimos, Wayne Mahadi, também já foi alvo de uma nova versão, no ano passado pelo palestiniano Saint Lavant. Aqui estamos com a original de El Shabarab.

Ouviu-se a original Wayne Mahadi de Al-Shabaab, parte de um álbum lançado no início dos anos 90 com o seu disco funk árabe que marcou o lado mais boogie da música egípcia. Com base no que foi ouvindo na infância, quer do lado egípcio como etíope, Zero é também o espelho da educação cultural e da vida da londrina Alawia. O destaque ao seu novo álbum já ficou para trás, mas ainda a ouvimos. Esta chama-se mesmo Ethiopia, a original saiu no EP de 2021 Pantherine Mode, mas aqui ouvimos o remix de Bodhisattva, aliás, Bodhisattva Ancestral Soul Dub,

Estamos na reta final desta emissão. Lá atrás foi o Bodhisattva Ancestral Soul Dub, a Etiópia de Aloia. Por isso tivemos um toque desse pioneiro do Afro House, nascido e criado na República Centro-Africana, mas a residir em Portugal. Foi também a última pitada de Aloia nesta emissão. A londrina de raízes do Egito e da Etiópia surge neste verão com o seu primeiro longa duração. Zero é um álbum de muitos ritmos e de muitas inspirações. Eu convido-vos a ouvirem por inteiro, mas mais tarde, até porque esta emissão ainda não acabou. Estamos a terminar de ouvir o tropical recente single do sueco Stussy. Esta chama-se Flaka Hammam e vai agora dar lugar a uma também deste verão. É um remix de Fote, porque a original é na verdade de 2022. A original é Loango Weaver, na colaboração habitual de Lemama do Congo e Robin. Loango Weaver é o nome de um tselão de cara preta, um pássaro em ameaça, que se encontra ainda entre os territórios de Angola, Congo, República Democrática do Congo e Gabão. O original fez parte desse belo projeto da Chica Chica, que é A Guide to the Birdsong, um projeto que com a música procura trazer consciência ecológica e cujo dinheiro reverte-se para a preservação e conservação destas espécies. É com este remix que termina este maldito morrito. O meu nome é Eduardo Antunes, muito obrigado por estarem desse lado. Continuem por aí, na sintonia da RUC.

0: estranho. Não te tenho visto. A vida é tratar-te bem ou tens a sida?
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0: O meu padrasto também está doente, mas tem uma cura. 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
1: Dei no cabal.
2: And that's all, folks.

0: Acabamos de escutar o terceiro andamento Allegro Moderato ma Risoluto da sonata para flauta, viola e harpa do compositor Claude Debussy, interpretado pelo trio Debussy de Paris, com Jacques Royer na flauta, David Binder na viola e Francis Pierre na harpa. A partir das 2 da manhã vamos escutar a Opus número 12 da coleção Tout Espoir est Perdu para a bateria de 8 peças, guitarra distorcida e caixotes do lixo amplificados, interpretada pelo grupo de 9 virtuosos Sipcot.
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Muito boa tarde, 107.9ruc.pt. Portas abertas para mais uma loja de discos e por aqui vamos ficar até bem perto das 17, trazendo o som dos anos 70, 80 e 90. Temos página de Facebook, é por lá que depois aparecem os podcasts e mais uma mão cheia de curiosidades para desfrutarem. Procurem por loja de discos RUC e se não conhecem, façam um like. Hoje vamos fazer uma emissão cheia de ligações. Muitas conexões vão por aqui a ser reveladas e começamos logo por escutar um senhor de nome Colin Newman. A faixa Inventory, ele que era nada mais nada menos que o vocalista dos Wire. Wire que vem logo a seguir, pois claro, I Am A Fly. Já estão a perceber que conexões por aqui vão andar, que mistérios vamos revelar. Deixem ficar para novos conhecimentos se ainda não os possuem. E até às 5, já sabem, a tarde é nossa aqui na Rádio Universidade de Coimbra. O Colin Newman e o Wire darem o pontapé de saída.

os Wire, I Am A Fly. A voz de Colin Newman, que abriu a emissão com Inventory. A seguir, Peter Shelley, XL1. Peter Shelley, o senhor que esteve na fundação dos Buzzcocks. Buzzcocks que vem logo a seguir a Peter Shelley com Hollow Inside. 15.7 é a abertura da loja de discos de hoje.

Há instantes atrás havíamos escutado Pete Shelley, XL1, precisamente a faixa que dá título ao álbum de 83. Pete Shelley, que esteve na base criativa e fundativa dos Buzzcocks, que estamos a acabar de escutar com Hollow Inside. A próxima ligação é muito mais fácil. Vamos até aos Bauhaus para escutar In the Flatfield. Bauhaus, que quando terminaram, duas coisas aconteceram. Formaram-se os Love and Rockets, com David Hash na guitarra e saxofone, David Jay no baixo e Kevin Ankies na bateria. Esta foi uma das que aconteceu, depois outra, Peter Murphy seguiu carreira a solo. Depois de In the Flatfield, seguem Love and Rockets com Soul Alive e Peter Murphy Cuts You Up.

Continuando com as nossas ligações, aqui Bauhaus, Love and Rockets e Peter Murphy. Bauhaus, que quando terminaram, vieram depois os Love and Rockets e depois também carreira a solo de Peter Murphy. Isto apesar dos Bauhaus terem já juntado várias vezes e gravado outros discos. Vamos a seguir até à Escócia, Paul Egge. Vamos à faixa Love Eternal. Quem era Paul Egge? Nada mais, nada menos que o vocalista dos Joseph K, que seguem com Citizens. E com isto, 15 com 18. Loja de discos, o som dos anos 70 e 80 na

O som para os Joseph K. Citizens. Antes, aquela que era, foi a voz do Joseph K., a Polega aqui, a carreira solo, Love Eternal. A seguir mais algumas ligações simples e diretas, vamos a Joy Division, Love Will Tear Us Apart, que eram formados por Peter Hook no baixo, depois Ian Curtis na voz, ainda Stephen Morris na bateria e Bernard Summer nas guitarras. Eles que gravaram dois discos, que terminaram quando Ian Curtis se suicidou, e vieram, os outros elementos ainda vivos, vieram a dar origem aos New Order, a faixa que vamos escutar de New Order, Ceremony. Ceremony, um tema que pertencia e foi criado pelos Joy Division, que nunca o chegaram a gravar, há apenas um registro ao vivo, mas que depois os New Order se encarregariam de meter em disco. E como não há duas sem três, um grande destaque para estes projetos era de facto o baixo de Peter Hook. Tem uma singularidade muito própria a tocar baixo Peter Hook, e vamos prová-lo num outro projeto de que Peter Hook fez parte, Revenge. Vamos chegar com a faixa Big Bang, 15:37, e agora com o lado mais de Manchester, seguimos então estas nossas ligações nesta nossa e vossa loja de discos. Vamos então para o lado de cá.

ligações simples e óbvias aqui, com três temas com um baixo inconfundível e que os liga na perfeição, o baixo de Peter Hook. Primeiro, Joy Division, Love Will Tear Us Apart, que após o suicídio de Ian Curtis vieram a dar origem aos New Order, passando a voz a ser a de Bernard Summer. De New Order ouvimos a faixa Ceremony, também mais uma ligação aos Joy Division, pelo facto de esta faixa pertencer primeiramente ao Joy Division, que nunca a gravaram em registro, só editaram dois discos, o Joy Division, e a Ian Curtis suicidou-se quando a banda se preparava para uma turnê nos Estados Unidos, e este tema aparece apenas em registro ao vivo, tendo sido a gravação de estúdio feita pelos New Order. Acabamos de ouvir os Revenge, a faixa Big Bang, Revenge, mais uma vez aqui a funcionar na perfeição o baixo de Peter Hook. Vamos agora para o final da primeira metade, a última ligação que vos trazemos antes do intervalo, também uma ligação óbvia e também a acontecer, também por uma tragédia que aconteceu, Adrienne Borland a pôr fim à vida de forma muito trágica, a suicidar-se atirando-se para baixo de um comboio. Ele que deu voz e corpo aos The Sound, do qual vamos ouvir a faixa Missiles, e depois a Adrienne Borland, que deixou também muitos registros a solo, vamos ouvir de um deles a faixa Bright White Light. Depois fazemos uma curta pausa, voltamos já a seguir com outras ligações, começando na segunda metade pela Irlanda, mas para já Adrienne Borland, primeiro com The Sound, depois a solo. Ora, deixem-me aqui dar fogo para que isto arranque na perfeição. Ora, vamos lá, aqui deste lado para arrancar então Adrienne Borland e os The Sound, depois Adrienne Borland a solo. Agora sim, é o final da primeira metade. Deixem-se ficar desse lado. Até já.

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8: Segunda parte da loja de discos Curta Paragem. Continuamos aqui de porta aberta para a entrada da música dos anos 70, 80 e 90. Muitas recordações, já que recordar é viver. Espero que a minha companhia esteja a ser a mais agradável possível e que se mantenham desse lado até bem perto das 17. Podem procurar pelo nosso Facebook, se não conhecem, Loja de Discos RUC, e fazerem um like. Vamos continuar por aqui a lançar mais algumas ligações, todas elas quase prováveis. E como dizia há instantes atrás, quando findava a primeira hora, vamos começar na Irlanda, e é por aí que arrancamos. Pontapé de saída com Virgin Prunes, o aclamado disco If I Die I Die, Baby Turns Blue. Depois um senhor que ainda anda por aí a lançar grandes discos, Gavin Friday. E quem é Gavin Friday? Para os mais desatentos direi que é nada mais nada menos que a voz dos Virgin Prunes. É então por aqui que começamos, portanto acomodem-se, refresquem-se, deixem-se ficar. Para os mais desatentos direi que é nada mais nada menos que a voz dos Virgin Prunes. Então por aqui que começamos, portanto acomodem-se, refresquem-se, deixem-se ficar desse lado na companhia do

abertura da segunda hora da loja de discos. A acabar de escutar, estamos Gavin Friday, a faixa Dolls, a voz de Gavin Friday, que dava corpo aos Virgin Prunes, que abriram Baby Turns Blue. A seguir, vamos até Ian McClock, que quando os Echo and Bunnymen fizeram uma pausa, gravou alguns discos. De um deles vamos ouvir o tema que muito passou por aí, The Flickering Wall. Depois, obviamente, só poderia ser Echo and Bunnymen, Lips Like Sugar. Ora, deixem-me cá ver, eu hoje ando um bocado perdido com as minhas lateralizações. Tenho que ver se tomo aqui mais atenção para os sentidos obrigatórios. E pronto, lá tinha o leitor de CDs que indicara. Mas cá está, a voz de Ian McClock, de Flickering Wall.

Lips Like Sugar, Echo and Bunnymen, a voz de Ian McClough. E tínhamos também escutado atrás Carreira Solo de Flickering Wall. A seguir, os The Cure, projeto como sempre liderado pelo grandioso Robert Smith. Vamos ouvir a Forest. Robert Smith, que a dada altura, juntamente com um senhor de nome Steven Severin, que tocava baixo e teclados, formou os Glove. Vamos à faixa Like an Animal. Curioso que neste projeto Robert Smith tocava guitarra e tinha só algumas vozes ocasionais. Não era ele que cantava, era uma menina. Vamos ouvir os Glove, mas para já vamos até The Cure com a Forest. Mas as ligações com os Glove vão continuar a seguir e bifurcar para outras ligações. Isto hoje está mesmo um labirinto.

Estamos a caminhar para a meia hora da segunda das duas horas da Loja de Discos. Hoje numa emissão feita com muita ligação. Estamos aqui com dois projetos que se ligam. Temos ouvido The Cure com a Forest, agora Glove, Like an Animal. Ligam-se pelo facto de Robert Smith fazer parte dos dois. Glove duraram, não duraram muito tempo. Mas quem também fazia parte dos Glove era um senhor que tinha também um baixo inconfundível, mas também tocava alguns teclados. Falo de Stephen Severin, senhor que era baixista de Siouxsie and Banshees. E é com Siouxsie and Banshees que seguimos a emissão Israel e aproveitamos para fazer mais uma ligação. Vamos a The Creatures. E porquê The Creatures? Porque a voz principal de The Creatures é a voz de Siouxsie e vamos escutar a faixa Second Floor. Ora, eu ando, como digo, hoje ando perdido com as ligações. É deste lado cá. Com as ligações não ando perdido. Ando perdido é com os lados. A lateralização hoje para mim é que não está a 100%. Não sei bem porquê. É deste lado cá que eu vou ter que meter o tema de Siouxsie and Banshees, o tema Israel. Depois será do lado lá que vai entrar The Creatures.

O som para The Creatures, a voz de Susie. Antes, Susie and Banshees, a faixa Israel. Susie and Banshees já tinham ligação ao projeto anterior, que tínhamos escutado, de Love, por conta do baixista Steven Severin. A seguir, as ligações fazem-se pela voz de Guy Chadwick. Primeiro, The House of Love, o projeto de sempre, ainda não por aí. Faixa Shine On. Depois, Guy Chadwick, ele a solo. You Really Got Hold on Me.

Ora, muito bem, estamos aqui entretidos com o som para os The House of Love, que resolveram voltar. Não, eles resolveram voltar a parar. Isto é um vai e vem. É melhor tirarmos a música de House of Love, a faixa Shine On, a voz de Guy Chadwick, que vamos já escutar a seguir com a faixa You Really Got Hold On Me, esperando que desta vez o senhor não se engasgue.

Guy Chadwick, You Really Got the Hold on Me. Guy Chadwick, que era a voz, e continua a ser, porque eles já acho que ainda andam por aí. Pelo menos eu tenho um disco deles, não muito antigo, com para aí não mais que 2 anos, dos de House of Love, que ficaram atrás com o Shine On, mas ficaram ao meio do caminho, mas deu para recordarmos um bocadinho o grande tema Shine On, um dos grandes primeiros êxitos para os de House of Love. A seguir, a ligação é simples, fácil e direta. Vamos a Nick Cave, que segundo rezam as lendas, deu grande concerto no Ótimos Alive. Vamos ouvir a faixa Diana. Depois vamos ao segundo projeto que teve Nick Cave antes de enverdar por uma carreira a solo. Falo dos The Birthday Party. Antes disso já tinha tido um projeto chamado The Boys Next Door. Depois viriam a nascer os The Birthday Party. E vamos deles ouvir a faixa Release de Bets, mas antes vamos para Nick Cave solo, grande Nick Cave, a faixa Diana. Eu lembro-me de ter saltado pulado tantas vezes esta faixa no saudoso States, e agora vamos por aqui ouvir esta faixa novamente. Eu não vou pular para ver se não escangalho o estúdio aqui dentro. Ora, lá vou eu, outra vez à procura do sítio onde tenho que fazer play. É deste lado cá. Ai meu Deus, eu hoje estou mesmo muito xaxé.

Nick Cave e Nick Cave. Primeiro com Diana, agora com os The Birthday Party, Released Bets. Final de mais uma loja de discos, o som dos anos 70, 80 e 90 na Ruka, hoje feito de inúmeras ligações. Confesso, foi um programa que me deu gozo preparar e me deu muito gozo levar até vós. E para o final, vamos deixar o baixo de um grande senhor, Jaobo. Primeiro, um trabalho do Spiel, do qual foi baixista e que está muito, o baixo muito em realce neste disco triplo, o Metal Box, uma lata que trazia três discos, primeiro sido em vinil, depois apareceu a latinha em CD. Vamos à faixa Memory. E para fechar e pôr ponto final, Jaobo's Invaders of the Heart, God in the Beginning. Eu despeço-me, até uma próxima. Depois podem no nosso Facebook para encontrarem a playlist e o podcast destas duas horas que por aqui vos trouxemos. Continuem na sintonia da Rádio Universidade de Coimbra e juízo na cabeça. Oh.

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gravado em grande parte entre janeiro e abril de 1966, Pet Sounds é o 11º álbum de estúdio da banda rock americana Beach Boys, lançado em 16 de maio de 1966 pela Capitol Records. Foi produzido, arranjado e composto principalmente por Brian Wilson, com letrista convidado de Tony Asher. Reforçado pelos esforços promocionais do publicitário da banda Derek Taylor, foi elogiado por críticos e músicos no Reino Unido, alcançando o número 2 na Record Retailer e permanecendo no top 10 por 6 meses consecutivos. Pet Sounds é reconhecido pela produção ambiciosa e estruturas harmónicas harmoniosas e sofisticadas e é amplamente considerado como um dos maiores e mais influentes álbuns da história da música.

0: Muito boa tarde, caros ouvintes. O meu nome é Maria Moura Batista e hoje temos o primeiro Discussão, o programa onde discutimos, de facto, discos que não escolhemos. E hoje não vou falar com as minhas vozes, não. Eu trouxe um convidado muito especial, o Francisco Cavalcanti, que é uma pessoa com quem eu habitualmente costumo discutir música. Francisco, olá.
1: Olá.
0: Tudo bem? Estás bem?
1: Estou bem, sim.
0: Nós estávamos a planear o discussão de hoje e eu inicialmente, confesso, tinha outra coisa planeada. Na verdade, eu tinha planeado convidar a minha irmã, a outra Maria Moura Batista, para fazer o discussão de hoje, porque eu queria discutir com ela um dos álbuns mais antigos dos Fontaines D.C., que é uma banda que nós temos ido ver ao vivo quase compulsivamente sempre que vem a Portugal, mas ela não podia. Então eu decidi perguntar ao Francisco, fazer-lhe este convite para estar connosco hoje e discutir Pet Sounds, de Beach Boys. Porquê Pet Sounds, não é? Não foi a nossa primeira escolha, aliás. Quando eu te perguntei se querias vir discutir um filme, meu Deus, um disco para a discussão, tu até sugeriste o Plantasia, mas mais adequado seria Pet Sounds, porque eu acho que é porque é um disco super de verão, não é? Um disco super fantasioso, não é? Uma utopia quente,
1: californiana.
0: Fresca, californiana, exatamente. Eu acho que a primeira... Fez-se luz aqui no estúdio, ficámos assim um bocado... eu acho que a primeira pergunta que eu te queria fazer, porque isto vai, ou seja, é a primeira discussão da grelha de verão, ou seja, a primeira discussão de todos desde o ano passado, e portanto, como formanda que eu ainda sou, eu ainda não sei muito bem como é que se processa isto. Então eu decidi montar um programa como eu achava que ia ser interessante para os ouvintes ouvirem, e como o Francisco de facto percebe muito de música, eu decidi, eu fiz uma cara estranha quando eu disse que eu percebia muito de música, mas de facto eu acho que tu percebes muito de música. Eu decidi trazer uma pessoa que tem uma visão muito diferente da minha de álbuns de música, porque eu acho que a minha visão do Pet Sounds vai ser muito mais pessoal, abstrata, do que a tua, vai se calhar ser um bocadinho mais técnica, porque realmente percebes um bocadinho mais do assunto.
1: Sim, eu acho que não é... Pronto, eu discordo. Já começo a discordar aqui. Eu acho que não é uma visão técnica, é só uma visão... eu acho que para além da música, não é o álbum, é um álbum incrível. Eu acho que vai também um pouco da história do álbum, como foi feito o álbum, até um pouco do lado pessoal do próprio Brian Wilson, que tem uma história, pronto, fascinante.
0: Pois. E acho que já lá vamos. Eu primeiro queria perguntar-te, eu acho que é a pergunta perfeita para o início da conversa sobre o Pet Sounds, que é: tu associas o álbum a algum momento específico da tua vida? Ou seja, eu, e se calhar vou introduzir eu, para ser mais fácil, eu, assim, Pet Sounds é uma música, é um álbum, aliás, que eu ouço compulsivamente no verão. Eu lembro-me perfeitamente, eu já conhecia Pet Sounds há muito, muitos anos, ou seja, por acaso este estilo de rock, pop, enfim, e não é uma coisa que me foi introduzida nunca na minha vida, porque nem o meu pai nem a minha mãe ouvem muito, talvez um bocadinho mais de Beatles, entrando aqui numa comparação que já lá vamos também. Eu nunca fui introduzida a Beach Boys, sei lá, eu ouvia o Run It Be Nice, God Only Knows, ou seja, coisas assim mais conhecidas que passavam na rádio, mas eu só comecei a ouvir realmente Pet Sounds, e Pet Sounds tornou-se um dos meus álbuns favoritos. Aliás, no exame da RUC, foi um dos álbuns que eu escrevi, que é um álbum de referência para mim, simplesmente porque eu associo ao momento da minha vida que é muito feliz, que é muito verde. Se eu tivesse que atribuir uma cor ao álbum, era verde. Porque eu ouvi compulsivamente em 2019, quando eu fui aos Açores, eu estava sempre a ouvir Pet Sounds porque fazia sentido.

0: para mim. Então, o que eu te pergunto agora é se tu associas Pet Sounds a algum momento específico da tua vida.
1: Pronto, eu associo à pandemia. Acho que isso também influencia numa visão um pouco contrária, porque eu não associo ao verão ou ao verde, por exemplo. Mas acho que isso também já está um pouco relacionado ao próprio Plantasia. Acho que também se encaixaria nessa situação. Verão.
0: Sim.
1: Mas para mim, como eu vi na pandemia, acho que foi uma fase em que eu ouvia, pronto, isolamento social, ouvia música, ouvia muita música, horas e horas todos os dias, e eu acho que eu entrei um pouco num buraco, um rabbit hole, assim, em que eu ouvia muita música dos anos 60, então eu ouvia muito Beach Boys, eu ouvia The Kinks.
0: Ok, ok.
1: Ronettes, por exemplo, acho que vou voltar nesse tópico depois. Pronto, música dos anos 60. Música, assim por dizer, um pouco mais orquestral, assim, um pop mais barroco.
0: Mas não havia, ou seja, porque eu por acaso na pandemia não me lembro de ouvir um álbum específico, lembro muito mais de ver filmes específicos. Acho que me entretia muito mais ver um filme do que ouvir um álbum, porque eu dificilmente também estou em casa e só se eu não tiver a fazer coisas, eu meto, ou seja, não é uma coisa que eu faço. Eu ando de carro e ouço muito mais música, ando na rua e estudo, ouço música, não é uma coisa que eu faço em casa. Em casa eu acho que é muito mais filmes e séries. Mas Pet Sounds é, para mim, felicidade. É um álbum, ou seja, em que tu tens algumas músicas em específico que são um bocadinho mais nostálgicas, um bocadinho mais uma carta de amor um bocadinho mais triste, ou um bocadinho mais melancólica, por exemplo, o That's Not Me ou o Caroline No. Mas eu acho que, em geral, para mim é um álbum super feliz. Eu estou a ouvir a Pet Sounds e estou feliz. Portanto, é estranho para mim associar isso à pandemia. Mas achas que... O que é que tu achas que transmite um álbum quando tu ouves? O que é que tu achas que transmite Pet Sounds?
1: Eu acho que traz, assim, um misto de emoções. Quer dizer, o álbum tem um espectro muito grande de emoções, não é? Vai da melancolia, acho que vai do momento talvez até um pouco mais reflexivo, até a própria alegria ou até uma nostalgia. Quer dizer, acho que a primeira música que tocamos agora, o Wouldn't It Be Nice, quer dizer, é uma música um pouco curiosa, porque, quer dizer, o que é esperado numa música assim é o desejo de voltar à juventude, ser uma pessoa jovem, mas essa música é o contrário.
0: Exatamente.
1: Quer dizer, fala um pouco sobre desejos e futuro, não é uma visão do futuro que até acho que vem um pouco contrária.
0: Exato.
1: É o que é esperado do álbum pop, do álbum anos 60, até dos próprios Beach Boys, que quer dizer, até então faziam surf rock, faziam música que falava sobre carro, praia, surf, ondas, mar, assim, era uma...
0: California Sound,
1: eram temas jovens, temas juventus, e até começar um álbum com essa música, com esse anseio, eu acho que é uma virada para os Beach Boys.
0: Eu acho que é curioso, podemos falar já do Wouldn't It Be Nice, porque... eu acho que é precisamente, transmite aquele sentimento de quando tu estás apaixonado, não é? De tu quereres crescer mais rapidamente para poder viver mais tempo com essa pessoa, ou seja, quereres apressar o envelhecer com essa pessoa, porque queres organizar a vida com a pessoa, porque queres ir viver com a pessoa, porque queres ter uma família com a pessoa. Eu acho que é interessante sobre isso, mas ao mesmo tempo não é só sobre isso, porque a própria frase "Wouldn't it be nice" é uma questão. Será que era mesmo bom? Será que envelhecer rapidamente é bom? Mas existe essa ânsia de crescer mais rápido com aquela pessoa, porque é a pessoa que tu amas. E, ou seja, é normal, quando somos jovens e conhecemos alguém, é normal que a vida não se encontre logo. A vida tenha desencontros. As pessoas vão para caminhos diferentes antes de se aproximarem. E acho que a música é precisamente sobre isso. E é uma ótima música, na verdade.
1: Sim, eu acho que nesse tema do envelhecer e canções do amor, eu acho que me lembrei um pouco até da música When I'm 64, dos Beatles. É uma música que foi lançada em 67, ou seja, depois do
0: lançamento do Pet Sounds. Uhum.
1: Mas que ela é mais velha, porque essa música ela foi escrita pelo Paul McCartney com 14 anos. Foi uma das primeiras canções que ele escreveu.
0: Ok.
1: E fala sobre essa sensação, que era, a música é uma conversa, não é? Com a sua paixão, e fala sobre, pronto, planos, sobre envelhecer e tudo mais.
0: Já lá vamos aos Beatles, porque acho que é inevitável. E eu, quando estava a preparar este guião, porque nós temos aqui um guiãozinho para caso nos percamos ou caso ficamos sem nada para dizer, que também acontece, eu preparei aqui um guião e eu até perguntei ao Francisco, tem aqui uma parte de rivalidade Beach Boys e Beatles, e eu pus isso mais para a frente, porque acho que é um tema assim mais que pode gerar mais algumas discordâncias. Francisco, já estamos a falar há 15 minutos, eu vou-te perguntar, eu não sei se queres perseguir o álbum todo, do início ao fim, as faixas todas seguidas, ou seja, é um álbum curto, é um álbum com 37 minutos, 13 músicas. Não sei se queres pedir alguma faixa em particular, ou se queres correr o disco e vamos falando à medida que... Eu posso dizer-te já que as minhas duas faixas favoritas é o That's Not Me e... Já vou explicar porquê, porque acho que temos tempo também para falar de faixa a faixa, se quisermos.
1: Sim.
0: E o Caroline Know são as minhas duas faixas favoritas e acho que são as mais nostálgicas e mais tristes, na verdade.
1: Ok. Eu acho que podemos passar agora para o That's Not Me.
0: That's Not Me. E passamos então That's Not Me e passamos também a faixa You Still Believe in Me. Passamos duas faixas seguidas. O que é que te parece?
1: Parece bem.
0: Então, fiquem connosco. E nós voltamos já.

0: voltámos e na verdade eu enganei-me. Na verdade passou primeiro You Still Believe in Me e depois passou That's Not Me. E antes de continuarmos a nossa conversa, eu na verdade quero explicar porque é que That's Not Me é uma música que eu associo muito ao crescimento pessoal. Porque esta, quando eu era mais novinha, não é? Porque eu agora tenho 26 anos, então quando eu era mais novinha eu ouvia muito Pet Sounds, mas eu tinha um amigo que era bem mais velho que eu, ou seja, que me ensinava muita coisa, mas que de certa forma também era um bocadinho paternalista comigo. E uma vez ele enviou-me esta música e esta música ficou gravada para sempre em mim, como uma espécie de indireta à minha pessoa, pelo facto de eu querer ser já alguém muito crescido e querer atingir e querer estar sempre a surpreender pessoas e pessoas mais velhas na minha vida. E na verdade o feitiço virou-se contra o feiticeiro, porque agora That's Not Me é uma das minhas faixas favoritas, se calhar a minha faixa favorita de Pet Sounds, na verdade. E pronto, estamos aqui de volta. Francisco, o que é que queres falar sobre este álbum? Queres falar um bocadinho sobre, se calhar, eu acho que era interessante, como é um género ou um estilo que é muito diferente daquilo que se faz agora no mundo do rock pop e afins. Acho que era interessante falarmos um bocadinho sobre o que é que estava a acontecer ao mesmo tempo quando foi lançado o Pet Sounds.
1: Claro, o Pet Sounds foi lançado em 66, não é? Então chegou em um momento, quase que no momento de uma transição, que veio e floresceu em 67, 68, e não é tão próximo, assim é isso, não é tão próximo ao rock que nós temos hoje.
0: Não, eu até tenho alguma dificuldade em definir Pet Sounds, Beach Boys em geral, porque... Mas Pet Sounds eu acho que é difícil definir, porque certamente não é o rock que... Não é o rock dos anos 60 que estamos habituados a ouvir, nem é o rock que estamos habituados a ouvir agora. Portanto, é um bocadinho... É uma coisa um bocadinho única, não é?
1: Sim, é um pouco sui generis até. Isso está relacionado também com a própria recepção do álbum.
0: Porque
1: o álbum foi muito apreciado pela... crítica, sobretudo britânica, não é? Teve semanas e semanas nos charts do UK, mas nos Estados Unidos não teve um sucesso, foi um flop quase que absoluto.
0: A sério?
1: Sim. Foi muito do som, da sonoridade, até do que era esperado dos Beach Boys. O álbum, pronto, assim, usava instrumentos não convencionais, às vezes, olha, numa música foram usadas garrafas de Coca-Cola. Por exemplo,
0: sim. Eu acho que uma das coisas que eu mais gosto em Beach Boys é que em muitas das músicas, e posso estar a dizer a maior barbaridade do planeta Terra, mas muitas das músicas eu sinto que a grande força dos Beach Boys em Pet Sounds é, aliás, a forma como eles trabalham a voz e os coros. Porque, ou seja, tens a guitarra muito, muito característica, mas eu acho mesmo que o que enche, com aquilo que cria Pet Sounds é... Não Pet Sound, mas Human Sounds, ou seja, a voz, o jogo de cores e de vozes que eles fazem uns com os outros. Engraçado, porque há pouco estávamos a procurar factos interessantes sobre Pet Sound, e eu, Francisco, disse-me uma coisa que eu não sabia, que é, de facto, os membros dos Beach Boys são todos...
1: São da mesma família.
0: Exato.
1: Quer dizer, não todos.
0: Então,
1: a banda era formada pronto, pelo Brian Wilson e pelo irmão, por um primo e um amigo.
0: Ok, então era bastante familiar, na verdade.
1: Sim, e inclusive o primeiro empresário da banda foi o pai do Brian Wilson.
0: Ok. E isso é mesmo... Na verdade, isso é mesmo interessante, porque eu sinto que quando os artistas e os músicos formam um projeto ou uma banda ou o que quer que seja, quando são família, eu não, normalmente até tenho, eu sou sincera, eu normalmente até estranho. Eu acho que é um bocadinho estranho, porque
1: hoje já não é uma coisa tão comum.
0: Mas até é, porque tens a Billie Eilish, que é uma das grandes artistas pop, não é? Se calhar a maior artista pop feminina, não quero estar a dizer a coisa mais errada, porque temos Taylor Swift e afim, mas Billie Eilish é uma das maiores artistas pop e ela construiu a carreira dela com o irmão, não é? Portanto, o irmão é quem produz a música dela, quem está com ela nos concertos. Na verdade, quem instrumentaliza as músicas, porque instrumentaliza, parece que estou a dizer que manipula as músicas dela, o trabalho dela. Não, estou a dizer que, ou seja, a guitarra, a percussão, sei que não, mas pronto, estamos a desviar-nos um bocadinho, mas o que eu quero dizer é que, de facto, isso agora não é tão comum, mas acontece. E eu, tendencialmente, eu acho que é estranho. Eu acho que é um bocadinho estranho. Mas... Beach Boys... É verão. E agora distraí-me, estava aqui a pensar no que é que eu queria dizer e distraí-me um bocadinho. Mas pronto, nós pedimos então Pet Sounds hoje para, porque achamos que é temático e porque faz sentido. Porque faz sentido. O Francisco está-me aqui a fazer sinal porque ele quer passar duas músicas, é isso que estás a dizer?
1: Sim.
0: Podes falar.
1: Quero passar o Put Your Head on My Shoulder.
0: Put your
1: próxima
0: hand
1: música,
0: on my
1: That's Not Me.
0: Uhum. Exatamente, a faixa número 4, Don't Talk, Put Your Head on My Shoulder. E
1: em seguida, faixa 7.
0: Faixa 7, que é Sloppy John B, que na verdade é uma das mais conhecidas do álbum, não é? Para além
1: exatamente.
0: De Wouldn't It Be Nice, Sloppy John B é, e também God Only Knows, que Se eu não estou em erro, e podemos confirmar isso depois de ouvirmos a música, se eu não estou em erro, God Only Knows é uma das músicas que eu mais associo a filmes. Eu associo God Only Knows a cenas de filmes, cenas românticas, cenas de praia, mas isso também, pronto, vai ser sempre assim. Eu vou sempre associar Beach Boys à praia. Isso vai ser sempre uma coisa. Pronto, vamos passar então, estamos a metade do programa, portanto, são 8h28, 20h28, aliás, já passou assim, passou muito rápido, ainda bem, quando estamos a falar de coisas que gostamos, passa muito rápido. Vou convidar-vos a manterem-se desse lado, na casa dos habituais 107.9 FM, ou, se preferirem, em rug.pt. Vou aproveitar muito rapidamente para mandar um beijinho para o Brasil, porque eu acho que eles nos estão a ouvir em particular. E o meu nome é Maria Moura Batista, estou aqui com Francisco Cavalcanti e estamos a discutir e a ouvir Pet Sounds. Fiquem então agora com Don't Talk, Put Your Head on My Shoulder e a faixa número 7, Slop John B, logo de seguida. Até já!

0: Ouvimos agora Sleep John B, dos Beach Boys.
1: E anteriormente ouvimos Don't Talk, Put Your Head on My Shoulder.
0: Essa música, Sleep John B, foi um sucesso quase que a contragosto.
1: Como assim a contragosto?
0: Foi uma música que a princípio não estaria no álbum. O Brian Wilson não queria música no álbum. Quem adorou a música foi o membro da banda, o Al Jardine, que não era familiar.
1: Era um dos familiares.
0: Sim, era um amigo da família, não é? Então, essa música só entrou no álbum por uma pressão da Capitol Records.
1: Às vezes são as editoras que fazem pressão e para ter músicas que na verdade acabam por ficar as mais. As editoras também conhecem os mercados, não é?
0: Foi isso. Portanto, a música sofreu essa pressão porque sabiam que ia ser um sucesso.
1: Certo. Há pouco estávamos a falar sobre o contexto, a circunstância dos anos 60, quando surgiu o lançamento deste álbum, e depois acabámos por entrar em desvaneios e não falámos sobre isso. Chico, o Chico alertou-me para isto há pouco, quando estávamos a ouvir a música. Não, estávamos a falar sobre aquilo que sempre queríamos falar. Mas os divanês também fazem parte, sobretudo quando estamos a ouvir um álbum de que gostamos. Chico.
0: Exato. Pronto, olha, por uma coincidência gigantesca, um outro álbum muito famoso e também muito, pronto, fundamental para a música como nós conhecemos, Blonde on Blonde, do Bob Dylan, foi lançado na mesma semana.
1: Ok.
0: 66,
1: na mesma semana.
0: Em maio.
1: Que, pronto, Blonde on Blonde, isso traz-me, depende do local dos Estados Unidos, não é, na verdade, porque Bob Dylan foi mais que...
0: Opostos, Bob Dylan é mais Greenwich Village,
1: exatamente,
0: Nova York,
1: exatamente. Porquê? Porque eu li agora, há pouco tempo, não é, o livro da Patti Smith, e estava precisamente a lembrar-me de que foi nessa altura que saiu o Blonde on Blonde e de que, de facto, foi uma influência tão grande para ela, não é? Mas que estavam num polo oposto completo. Pelo menos, epá, na minha cabeça, Blonde on Blonde é uma coisa, não é? Muito, muito diferente daquilo que estava a acontecer na cabeça dos Beach Boys, não é?
0: Sim.
1: Também Nova York não tem praias, não é?
0: Claro, quer dizer, é uma cidade virada para o mar, mas que não tem...
1: Que não tem praias no sentido de... Daquele espírito californiano.
0: Sol.
1: Do sol, dos sim, carros claro. Sem teto.
0: Olha, mas ao mesmo tempo, uns meses antes, foi lançado também o If You Can Believe Your Eyes and Ears, do Mamas and Papas, com sucessos como California Dreaming.
1: Faz mais sentido, exatamente.
0: Foi, inclusive, gravado no mesmo estúdio.
1: Ok. Ok, faz mais sentido. Aceito melhor, sim, sim, sim.
0: Ok.
1: Sim. E não sei se já tinhas acabado, mas agora ia introduzir o tema que acho que faz sentido nesta linha de coisas a acontecer ao mesmo tempo. E os Beatles? Onde é que surgiu, ou seja, esta rivalidade, não é? Entre bandas é uma coisa que é comum e que surgem também quando as bandas partilham géneros idênticos, não é? Estou-me a lembrar agora de Blur e do Oasis, mas também Doors e Nirvana, ou...
0: Doors?
1: The Doors. Eu descobri isto ontem. Alguém, se estiver a ouvir e que me queira desmentir, ontem a minha mãe disse-me que o meu pai não gostava de Nirvana por causa da rivalidade que existia entre The Doors e Nirvana.
0: Mas tem um intervalo.
1: Tem um intervalo, sim. Ou então estávamos a pensar também The Cure e The Smiths.
0: Sim.
1: Esta rivalidade entre os Beatles e os Beach Boys é real ou é só porque faz lembrar alguma coisa? E será que faz lembrar uma coisa? Eu acho que
0: a palavra rival já pressupõe, não é, um confronto entre os dois, sendo que eu acho que era mais uma admiração mútua, não é? Uma inspiração
1: Uhum.
0: Quer dizer, eram duas bandas que eram grandes ao mesmo tempo, que
1: uhum.
0: assim como numa fase os Beatles já não faziam tours, não é?
1: Exatamente.
0: O Brian Wilson passou por uma coisa parecida, que num concerto no Texas, salvo engano, em 65,
1: uhum.
0: ele teve um ataque de pânico e não conseguia mais fazer concertos, então ele ficou muito mais focado no trabalho dentro do estúdio.
1: Uhum, uhum.
0: Trabalho. Pronto, e foi nisso que surgiu a orquestração, não é? Essa, os corais do Beach Boys, eles tomaram uma nova dimensão depois uhum, desse evento. Uhum. Mas no tópico Beach Boys e Beatles, tudo isso, quer dizer, tudo isso não, mas assim, um dos pontapés iniciais foi o lançamento do Rubber Soul em 65.
1: Ok.
0: Quer dizer, até então a música pop era muito uma coleção de singles, músicas que sim, fariam sucesso.
1: Uhum, uhum.
0: E o Rubber Soul trouxe uma coisa nova. Não é, trouxe um projeto coeso, início ao fim.
1: Uhum.
0: E o Brian Wilson ouviu aquilo e ficou encantado. Quer dizer, aquilo abriu um mundo novo. E ele dizia que... Pronto, ele dizia que ia fazer o maior álbum de rock sempre do mundo inteiro. Ia ser o melhor e pronto. Ia ser
1: de
0: o facto, the greatest.
1: Antes no seguimento daquilo que estavas a dizer, antes do lançamento... os Beach Boys lançaram um EP antes do lançamento de Pet Sounds, lançaram um EP com três faixas, o clássico Slop John B, foi o que acabámos de ouvir, e o que eu estou a ler aqui é que uma delas trazia de facto uma versão à capela que destacava harmonias vocais de Brian Wilson, Dennis Wilson, Carl Wilson, Mike Love, Al Jardine e Bruce Johnston, ou seja, era uma EP que explorava várias versões do Slop John B.
0: Sim.
1: E para além desta versão com estas harmonias todas, não é? Este conjunto de harmonias vocais, uma outra versão alternativa trazia Carl no lugar de Brian, não é? E a terceira encerrava, era uma mixagem em estéreo da gravação, portanto, o que é interessante. Naquilo que estavas a dizer,
0: sim,
1: no decorrer da questão pop,
0: até.
1: Não é? Da sim. cena pop na altura de ter estes, pronto, singles dispersos, era interessante. Mas sim, voltando à questão dos Beatles, exatamente.
0: Sim, voltando à questão dos Beatles, mas acho que vou fazer aqui um desvio para falar sobre as harmonias vocais, que são
1: isso.
0: um dos pontos gigantes do álbum.
1: Uhum, uhum.
0: O coral não era assim, não participavam assim pessoas externas à banda. Quem fazia o coral sobretudo eram os membros, era o Brian, o Carl, Dennis, Mike, Al Jardine e em um dado momento o Bruce, o Johnston.
1: Okay. Uhum, uhum.
0: O que acontecia era que o Brian Wilson usava uma técnica que era, não era a mesma que era usada na época, ele usava técnica, quer dizer, o que faziam era que o grupo ficava assim, todos um do lado do outro, e gravavam as harmonias vocais, etc. Todos ao mesmo tempo.
1: Uhum.
0: O que o Brian, pronto, foi pioneiro nessa questão, foi... Ele gravava isso com um processo próprio. Primeiro gravavam uma primeira faixa em que a banda fazia os vocais mais graves, não é? Um baixo. Voltavam com a faixa, gravavam um segundo vocal por cima e sucessivamente assim faziam as harmonias vocais. Era uma fase, era uma gravação faseada por etapas sobre a mesma faixa para ter o resultado que ouvimos no álbum.
1: Muito bem, faltam 15 minutos para fecharmos o nosso programa. Eu vou sugerir, ser eu agora a escolher. Aliás, Chico, queres escolher tu agora, outra vez? O que é que queres passar?
0: Podemos passar então agora para o Side B? do álbum e começar agora com God Only Knows.
1: Já voltamos. Até já.

0: Estamos a entrar na nossa reta final, os últimos 10 minutos. A música, as duas músicas que acabámos de ouvir, na verdade, foi God Only Knows, a faixa número 8, e logo de seguida rodámos Pet Sounds, a faixa que dá som, que dá nome ao álbum. E antes de passar aqui a bola ao Francisco, comentar só que Pet Sounds tem uma das capas de álbuns mais bonitas para mim de sempre. E eu fui pesquisar um bocadinho sobre essa foto desse álbum, e se não estiverem a visualizar, são eles a alimentar cabritos. Portanto, é uma foto muito engraçada. E esta foto, na realidade, foi tirada, supostamente, e corrijam-me se eu estiver errada, porque eu fiz assim uma pesquisa muito rápida, num jardim zoológico, e portanto faz todo o sentido também com o nome do álbum.
1: Sim, e a própria faixa tem uma história curiosa.
0: Então,
1: a faixa que dá nome ao álbum originalmente tinha outro nome. O nome era Run James Run.
0: Ok.
1: Porque a faixa foi pensada como o tema do James Bond. Foi criada nesse intuito.
0: Ok. É a única. Corrija-me se eu estiver errado, Francisco, mas é a única faixa que não tem vocals, não é? Do álbum. Pelo menos esta não tem, não é?
1: Essa não tem. Mas eu acho que é a única, sim. Não tem vocals. É instrumental. E
0: exatamente.
1: Até uma coisa curiosa é que no ritmo da música também usaram um outro instrumento não convencional. Usaram duas garrafas de Coca-Cola.
0: Exatamente. Era o que estávamos aqui a comentar no estúdio, que o Francisco disse: olha, estás a ouvir? Estás a ouvir este som?
1: Parecia um galope.
0: Exatamente. É de facto um instrumento não convencional, não é? Que é uma garrafa de sumo.
1: Sim, e é curiosa a conexão do álbum Pet Sounds com o cinema, não é? O próprio.
0: Uhum.
1: Assim como a faixa que dá nome ao álbum foi pensada como um tema, não é? Para o James Bond nos 60, quer dizer, estava em toda a força.
0: Uhum.
1: Também vai ser muito usado no futuro. Várias faixas foram usadas no cinema. Eu agora aqui de cabeça consigo pensar no God Only Knows, que foi usado no Boogie Nights. Paul Thomas Anderson.
0: Exatamente, exatamente.
1: 97.
0: Era daí que eu estava a dizer. Exatamente.
1: Sim.
0: De facto, Pet Sounds é um álbum que é muito versátil, é um álbum muito completo, é um álbum que marcará certamente várias gerações, que me marcou a mim muito ao longo da minha vida, e que mais do que isso trouxemos para vos oferecer, para refrescar este calor. Francisco, estamos a entrar nos minutos finais. Antes de passar à próxima música, porque vamos ter que passar Coraline No. Antes de passar essa música, para fechar aqui o discussão de hoje, quer dizer mais alguma coisa?
1: Sim, queria fazer um comentário sobre o Coraline No.
0: Exatamente.
1: Pronto, a música encerra com um barulho, um assovio, não é? De um comboio.
0: Uhum.
1: E com cães.
0: Pet Sounds.
1: Os cães do Coraline No, ao fim,
0: uhum,
1: são do Brian.
0: São
1: seus cães, Banana e Louie.
0: Insano. Pet Sounds, na verdade. Está explicado. Na verdade, todo o álbum é sobre os cães. Não, não é? Estamos a brincar.
1: Sim, é sobre os animais, os humanos, nós.
0: Que somos também pets e também emitimos sounds. Este foi o discussão de hoje. Francisco, muito obrigado por ter estado aqui.
1: Eu agradeço o convite.
0: Quero que estejas presente em outras discussões. para discutir discos que trazemos até vocês. Este foi o primeiro discussão da grelha de verão, a grelha de verão da RUC, que entrou no ar no dia 6 de julho e que se vai prolongar até outubro, com muitas coisas fresquinhas, muitas novidades fresquinhas. O meu nome é Maria Moura Batista, estarei com vocês numa próxima. Fiquem desse lado em 107.9 FM, ou se preferirem, em RUC.pt. E fiquem desse lado já, porque a seguinte entra a síntese informativa. Até breve.

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Muito boa noite e sejam bem-vindos a Ethereal. Meu nome é João Santos e estão a ouvir Ethereal, o programa semanal com foco no shoegaze e dream pop. Começamos o programa de hoje com os Blur e com os Luster, eles que vão lançar um EP. Um EP em conjunto. Vamos ficar com os dois primeiros singles, o primeiro que já roda de fundo por parte dos Blur, dá o nome de Spiral Again. Logo depois vamos ficar com Luster com o tema Forever. Um EP em conjunto. Vamos ficar com os dois primeiros singles, o primeiro que já roda de fundo por parte dos Blur, dá o nome de Spiral Again. Logo depois vamos ficar com Luster com o tema Forever.

ouvimos instantes finais de Luster. Ficamos com o tema Forever. Antes tivemos Burr com Spiral Again. Eles vão lançar um EP em conjunto. Metade dos temas vão ser por parte dos Burr e a outra metade por parte dos Luster. Avançamos agora para um novo EP. EP este dos Eric Ocean, lançado no passado dia 3 de julho. Vamos então ficar com dois temas deste novo EP, deste novo trabalho. O último tinha saído em 2024. Vamos então ficar com o tema Could It Be You, já de seguida, e logo depois Love Spells. Estão a ouvir a Rádio Universidade de Coimbra, 107.9. Estão a ouvir o Ethereal na voz de João Santos.

roda Love Spells dos Eric Ocean. Vamos continuar por 2026, desta vez vamos até Glidewinder. O novo álbum dos Sparkles saiu a 10 de Abril, já rodou aqui no ATBU algumas vezes, vai voltar a rodar com dois temas que nunca passaram aqui no ATBU. Já de seguida vamos ficar com Methadone Jesus e logo depois vamos ficar com Last Left. Então, ambos temas deste Grindwinder dos Sparkles, deixem-se então ficar por aí no 107.9 rook.pt.

ficamos assim com a Sparkler. Eles lançaram um novo álbum no início deste ano. Já de seguida vamos para um novo álbum saído hoje por parte dos She's Green. Todos os singles até agora já tinham passado no Ethereal e então eles lançaram um novo álbum hoje que dá para o nome de Swallowtail. E vamos ficar com os restantes 3 temas que não fizeram parte então destes mesmos singles. Um dos temas já roda de fundo, dá para o nome de Locket, logo depois vamos ficar com Dear Ivy e por fim Keeper. Deixa então ficar na Rádio Estado de Coimbra, 107.9, RUC.pt, estão a ouvir o Ethereal até bem perto da meia-noite.

estudantes finais de She's Green. Ficámos então com um novo álbum, Solotail, que saiu mesmo hoje. Para trás ficámos então com o tema Keeper, que ainda lá de fundo. Antes disso ficámos com Dear Ivy e antes disso Locket. Já de seguida vamos sair pela primeira vez no material de hoje de 2026, vamos até 2019, e vamos ficar com os They Are Getting a Body of Water. Eles lançaram um álbum ano passado, há pelo nome de Lotto, em 2025, um dos melhores álbuns shoegaze de 2025, mas no material de hoje vamos até o álbum Destiny XL, álbum este então de 2019, onde vamos ficar com dois temas. Já de seguida vai rodar o tema 8 Ball, ou depois vamos ficar com 63 Skies. Deixa então ficar por aí, para estes últimos 20 minutos, no material de hoje. Já sabes, estão a ouvir a Rádio Universidade de Coimbra, 107.9, hook.pt.

nos momentos finais de They Are Getting a Body of Water, ficámos com o álbum Destiny XL, de fundo acaba o tema 63 Skies, álbum de 2019. Regressamos agora até 2020, um ano depois, e vamos até aos Dory, eles que lançavam nesta altura o seu álbum que dá pelo nome de Single, é um pouco contraditório, e vamos ficar com o tema que abre este mesmo álbum, que dá pelo nome de Ranger. Então, para ir para os últimos 15 minutos, é tiro de hoje, já sabem, nos habituais 107.9 ou em ruc.pt, estão a ouvir a Rádio Universidade de Coimbra.

Vamos agora pela primeira vez até à Europa. Vamos até à Itália, vamos ficar com os Glazy Haze, eles que o ano passado lançaram o seu álbum de estreia, dá pelo nome de Sonic, eles que já passaram várias vezes no Ethereal com trabalhos mais antigos, com singles e EPs mais antigos, mas no Ethereal de hoje vamos então ficar com Glazy Haze, com o álbum Sonic do ano passado, com o tema Stardust.

Ficámos com Glazy Haze, vamos agora até um dos melhores álbuns shoegaze do 2026, até à data, Falcoar dos Nothing. Eles lançaram um novo álbum, dá pelo nome de A Short History of Decay, Short History of Decay, assim sim, e vamos ficar com eles durante esta reta final do Etiro de hoje. Eu já me volto para despedir.

O Batigol está assim a chegar ao fim. Temos apenas tempo para mais um tema. Como já é habitual, vamos acabar o teu de hoje com um clássico dos clássicos. Vamos ficar com My Bloody Valentine. Vamos ficar com o tema Off Your Face. E eu volto assim na próxima sexta para mais Shoegaze e Dream Pop no éter da Rádio Universidade de Coimbra. Já sabem, nos habituais 107.9 ou em ruc.pt. Meu nome é João Santos, tenham um resto de boa noite, bom fim de semana. Até breve.

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Para quem nos escuta do outro lado do mundo e arredores, sejam bem-vindos ao Este Mundo e o Outro, o programa da RUC que vos leva planeta fora em busca da melhor música moderna que não vem dos Estados Unidos da América ou do Reino Unido. Regresso destas emissões à grelha de verão da RUC, sempre à sexta-feira, ao início da noite, para abrir os vossos fins de semana quentes de verão. Comigo, Cláudio Pedrosa, aos comandos. Como é hábito, vamos desfilar novidades musicais dos sete cantos do mundo, mas esta primeira emissão abriu com o disco do ano passado para a argentina Juana Molina, Doga. Ainda não nos cansamos deste Doga e La Paradoja é uma das razões. A partida faz-se da Argentina, mas vamos andar pelo México, Noruega, França, Itália, Kosovo, Geórgia, Afeganistão, Marrocos, Grécia, Suécia e Japão. Fiquem desse lado até às 9 da noite e acompanhem esta viagem de circunnavegação pelo mundo da música moderna. Façam como os irmãos Paulina e Raul neste Me Dejo Llevar. Deixem-se levar pela música dos mexicanos Sotomayor, álbum Wabi Sabi, editado em fevereiro deste ano. Paulina Sotomayor, que também conhecem com o alter ego de Pahua.

Make Some Noise, a norueguesa Sanyu e Circumspect, longa duração de estreia, com edição no passado dia 17 de abril. Também prometemos fazer muito barulho nestas emissões de Este Mundo e o Outro, para inspirar e agitar os vossos fins de semana de verão, aqui na RUC, todas as sextas-feiras, a partir das 8 da noite. Saltinho rápido até à França, onde Maud Octaline editou Drama Dances, também a 17 de abril de 2026. Maud Octaline, também conhecida pelo projeto La Souterraine, Drama Dances abre com este J'y travaille.

Este mundo e o outro a passear pela música moderna europeia nestes primeiros minutos. Já passámos pela Noruega, pela França e estivemos também em Itália. Ravenna, para ser mais exatos. Para escutarmos Danza Gentile sull'orlo di una tempesta. Segundo álbum para Arianna Pazzini, depois da estreia em 2024 com Verso una casa, que também rodámos nestas emissões no verão passado, se bem se lembram. Desta vez estivemos com a Gala. Vamos continuar pela Europa, mais a leste temos o Kosovo, de onde vem La Fanzani, alter ego de Arber Saliu, que mistura pop moderna com folk albanesa. A 19 de junho, La Fanzani editou um EP de 5 temas, intitulado Extrovert, e cujo cartão de visita é este, Aidente Cocciamone. Do Kosovo,

mais velhos conhecidos do verão passado, que regressam em 2026 com novos trabalhos. Desta vez, Lacha Chapelle, com o nome artístico de Tamara. Versão modernista para a antiga música urbana da Geórgia, ou Kalakuri. Nar Nar Kar é um dos singles de 2026, editado em junho. Novo álbum a arrebentar por aí para o georgiano Tamara. De Londres vem o projeto Kefaya, que une as tradições musicais do Afeganistão ao jazz, à eletrónica e ao rock psicadélico, criando uma sonoridade poderosa que cruza culturas, ritmos e vozes. Liderado pela cantora afegã Elaha Soror e pelos músicos londrinos Al McSween, Giuliano Modarelli e Just Hendrix, o projeto tem sido amplamente reconhecido pela crítica e foi já distinguido com 2 Songlines Music Awards. Our Freedoms Must Be One tem lançamento marcado para 17 de julho e inclui este I Run and Run Leaving Crumbs.

segunda metade de Este Mundo e o Outro, na antena da Rádio Universidade de Coimbra, com Sara e Ismael e Atlas. Sara e Ismael é um duo musical que cruza as paisagens sonoras de Marrocos com sons globais, fundindo folclore amazigh com jazz funk, afrobeat, soul e influências contemporâneas. Este Atlas saiu a 4 de junho, mas entretanto já editaram um single mais recente, A Yeli. Vamos a ver se ainda o passamos nestas emissões. Entretanto, continuamos por paisagens mediterrânicas para apresentar o mais recente disco da grega Cilia Catrali. Chama-se Anapoda, tal como este tema que vamos ouvir e que é o segundo do alinhamento. Terceiro álbum para Cilia Catrali, editado no passado mês de maio.

reta final desta emissão de Este Mundo e o Outro, o programa da grelha de verão da RUC, que vos dá a conhecer a música moderna que se vai fazendo pelo mundo inteiro. Como Una Nuova Fine, o álbum de estreia de Han, do qual retiramos este L'Erba, L'Acqua e La Famiglia. Participação especial do também italiano Rares neste tema que acabamos de ouvir. Tempo ainda para darmos um salto à América do Sul e recuperarmos o disco do ano passado de Bárbara Recanati, ex-vocalista e guitarrista dos argentinos Utopians. Ubicación en Tiempo Real foi um dos grandes discos de 2020 e em 2023 seguiu-se El Final de las Cosas. Bárbara Recanati regressou em 2025 ao formato longa duração com Único e Nuestro. Todo Ciego Igual era um dos temas fortes do disco. Barbie Recanati.

São as despedidas de Este Mundo e o Outro, no regresso à grelha de verão da RUC. Esta emissão vai ficar em podcast em www.ruc.pt para vos fazer companhia este fim de semana e sempre que nos quiserem ouvir. Este Mundo e o Outro regressa na próxima sexta-feira, já sabem, uma viagem de circunnavegação pela música moderna do mundo inteiro a abrir os vossos fins de semana quentes de verão. Últimos minutos com os suecos No Suits in Miami e Talk to Myself, um single editado no passado dia 10 de abril. Agora sim, as despedidas até ao sinal horário das 9 da noite. Acabamos a nossa viagem na Ásia, no Japão, mais em concreto. Single de Ikari e Mitsushima, colaboração com os magníficos Cero, Odoru no Ar. Tenham um excelente fim de semana na companhia da Rádio Universidade de Coimbra.

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1: Muito boa tarde. 107.9 rock.pt, dose diária de música portuguesa para ninguém ressacar. Viagem até bem perto das 8 da noite. Vamos começar com um disco de tributo aos Sétima Legião, editado pela Antidemocracia, pescando a faixa dos Corsage, O Canto e o Gelo. Depois, uma edição da Pós 80, uma banda que era de Gaia, chamavam-se Pró-Anónimo. Vamos à faixa Maldições. Deixem-se ficar, tenham um bom regresso de sexta-feira. A casa vem aí o fim de semana. Vamos então ficar com a música portuguesa até bem perto das 8 da noite.

arranque de mais uma hora de som nacional na antena da Universidade, começo com Corsage recriando o Sétimo Legião, o Canto e o Gelo. Agora recuperamos para o anónimo Maldições. Vamos a seguir para um projeto luso-brasileiro, nasceram no Brasil há muitos anos. Os Arda, vamos à faixa Star Club, particularidade de terem o nosso queridíssimo João Branco Quirone nas vozes. Depois recuperamos também Colatra, Tango da Morte. Alguns projetos que nos estão a ser voltados a mostrar pela pós-80.

passagem pelos Culatra, Tango da Morte, antes Arda, Star Club, duas edições da Pós 80. Vamos a seguir para o Jardim do Enforcado 2020, um tema que vem num disco que gravaram muito recentemente em vinil, com alguns temas originais, uma banda que já vinha de finais dos anos 80, que teve duas edições precisamente pela Pós 80, e para depois pôr em ponto final à carreira resolveram gravar um disco só com originais. Este é um deles, 2020, e depois, para terminarmos, vamos àquele que reza como sendo ainda o mais recente dos Uma Morta, Viva La Muerte, para ouvirmos a faixa É Proibido. Mas para já saltamos para o Jardim do Enforcado. Uma das primeiras bandas portuguesas a enveredar pelo death rock.

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De Braga, os Uma Morta, ainda o trabalho Viva la Muerte para a faixa É Proibido. Antes do disco novo, o único disco de originais do Jardim do Enforcado, começaram as suas vidas lá para os anos de 80, finais de 80, e que agora resolveram lançar um disco de originais e pôr ponto final definitivo à carreira, depois de, pelo caminho, a terem visto sair uma cassete pela Facadas na Noite, nos finais dos anos 80, e já muito recentemente dois discos pela pós 80, um de, recuperando alguns dos temas perdidos em cassetes e outro com um concerto ao vivo no Rock Rendezvous. Ouvimos do disco novo, o tal que saiu em vinil muito recentemente, 2020. A seguir estava prometido 19 com 27, destaques da semana de emissão do Santos da Casa, a recordação para Monster dos Monster Beast, para hoje a faixa Off. Depois, tema novo num projeto novo de Coimbra, Voronet Blue, está a rodar por aqui todos os dias e volta a passar por aqui hoje a faixa de Juliette, mas para já recuperamos os Monster Beast.

Destaques para esta semana: dimissão do Santos da Casa, nosso Santo no Altar, este que estamos a acabar de escutar, Voronet Blue, novo projeto de Coimbra, Julieta Faixa, que por aqui está a passar todos os dias, volta a rodar amanhã. Para trás, Monster dos Monster Peace, um EP dos Monster Peace. A faixa Off, amanhã vai mais um tema deste EP. A seguir vamos passar para Lisboa Negra, Morremos Sós, e depois Espelho Mau, Silhuetas na Escuridão. E por aqui vamos com música portuguesa até bem perto das 8 da noite em 107.9 ou RUC.pt. Ah, desculpem, eu estou aqui a fazer algum ruído porque há aqui uma mosca muito chatinha à minha volta. Eu estava a tentar enxutar a mosca quando bati num cabo e fez este barulho. Foi um cabo dos trabalhos, um cabo das tormentas, se assim preferirem. Mas seguimos com Lisboa Negra, Morremos Sós, e Espelho Mau, Silhueta na Escuridão.

Pelo mal afasta silhuetas na escuridão. Para trás os Lisboa Negra, Morremos Sós, projeto de Nuno Varudo. Vamos a seguir para os Dreams Never End, Alma Partida, e tema novo para Spreader, a quarto 5.22.

instante, já a finais de mais um Santos da Casa na Rádio Universidade de Coimbra, agora com este tema novo de Spreader, a quarto 5.22. Antes havíamos escutado The Dreams Never End, a alma partida. Estamos de partida, sim senhora, mas com a alma cheia. Vamos fechar com cara com char, Apocalipse, e depois António Cova e Okoyono, Linha do Oeste. Eu prometo voltar amanhã para mais uma hora de música portuguesa. Permaneço na sintonia do 107.9 ou RUC.pt. E juízo na cabeça.

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0: Olá, estamos aqui de volta ao Palco Rua. Esta semana destacamos aqui música Algarvia, é verdade. Algarvia aqui com umas costelas também croatas da Lana Gasparotti. Ela que está aqui em linha connosco e tem assim o que no seu novo álbum Dimensions, que acabaste também de ouvir aqui para abrir com a faixa Something In My Way, colada também com a Missing Files. Olá, Lana, e obrigado também por aceitares aqui o nosso convite.
1: Olá, obrigada pelo convite.
0: É isso mesmo, aqui o novo trance que acabaste também de ouvir aqui para abrir com a faixa Something In My Way, colada também com a Missing Files. Olá, Lana, e obrigado também por aceitares aqui o nosso convite.
1: Olá, obrigada pelo convite.
0: É isso mesmo, aqui o novo trabalho, este Dimensions.

0: à frente falamos nisso.
1: Sim, já vamos guardar essa parte para mais para o fim. É isso. E este Dimensions, aqui um disco mais instrumental, aqui também muito debruçado sobre a parte instrumental, aqui também tua. Para quem não conhece e não ouviu, como é que apresentarias este disco?
0: Ok, eu acho que não existe bem um termo para descrever. Posso dizer que a base é muito sobre o jazz, mas acaba por ser uma dimensão no sentido de vários estilos musicais. E eu gosto de misturar jazz com eletrónica, com este lado tipo hip-hop, groovy, e também com drum and bass. Por isso, também é instrumental, mas também tem voz. Se bem que eu uso a voz mais como um instrumento e não como a minha voz daquela cantora mesmo. É mais no sentido instrumental, sim, mas acaba por misturar estes vários estilos.
1: Pois acho que uma salada de frutas, acho que é o melhor termo para usarmos para este álbum, não é?
0: Opa, no verão, para quem gostar de salada de frutas, pode ser, claro que sim, é sequinho.
1: Encaixa bem. Ainda estamos na altura certa para isso. É isso mesmo, este Dimensions, então, aqui também que mistura muitos vários estilos musicais, como podemos ouvir também neste Something in My Way, logo a abrir, que é uma grande faixa, e colada também com o Missing Files. No Something in My Way, curiosamente, é aqui uma das faixas onde se calhar tens mais parte lírica, né? Não é assim muita, mas tens aqui alguma também, né?
0: Sim, a letra não é muito difícil.
1: Sim.
0: É Something in My Way, quatro vezes no início e
1: Pois.
0: quatro vezes no fim. Mas sim, eu penso que a mensagem que eu tento transmitir é mais instrumental. A parte da voz é uma necessidade que eu sinto em ter uma voz feminina. E pronto, sou eu que acabo por fazer isso também, mas eu tento transmitir mais através dos teclados e dos sintetizadores a parte instrumental.
1: E que tipo de mensagem ou história, não sei, queres contar com este Dimensions? Na parte instrumental, claro.
0: Sim, eu diria que Dimensions no fundo é uma viagem introspectiva. Um bocado à minha pessoa, à pessoa que me fez chegar até aqui, se calhar porque começa também porque comecei a tocar e a estudar música desde muito nova, desde muito cedo, e a tentar descobrir o meu caminho no mundo, né? Vamos dizer, no mundo da música e tudo isso, tentar encontrar uma linguagem muito própria. E então, através dos conhecimentos que tenho da escola, daquilo que fui aprendendo ao longo da vida e da experiência também de tocar em várias bandas e estilos, tentei aprofundar em algo que sentisse que fosse mesmo meu e único. E acabo também por fazer isso, por misturar vários samples pessoais e autobiográficos. Por exemplo, na música Godji, ouve-se uma criança a rir e a dizer que podemos comprar uma Barbie por 200 escudos, e na verdade isso sou eu. É um vídeo que encontrei do meu pai, que uma vez o meu bisavô deu-me dinheiro e o meu pai perguntou no vídeo o que é que eu haveria de fazer com esse dinheiro, o que é que eu queria fazer, onde é que eu queria gastar. E eu disse que queria comprar uma Barbie. Portanto, também aparecem os meus gatinhos no tema Dimensions. Acabo por ter vários samples dedicados um bocado a mim e à minha história. E também, por exemplo, na Missing Files, ouvem-se estes sonzinhos,
1: do pinball,
0: tipo,
1: desculpa
0: de
1: interromper.
0: pinball,
1: É isso,
0: sim, é isso mesmo
1: eu sabia.
0: do Windows XP.
1: Exatamente,
0: Por isso, para quem
1: exatamente.
0: sabe, para quem é desse tempo, e para quem sabe e reconhece, sim, é giro, acaba por ser toda esta viagem introspectiva, usando estes vários elementos.
1: Transportaste-me com essa do pinball aqui para há 15 anos, mais ou menos. Eu, quando ouvi essa música, o Missing Files, eu fiquei assim: calma, eu conheço estes barulhos de algum lado. E realmente conhecia mesmo
0: É
1: que.
0: mesmo daí.
1: Pronto, está confirmado. E ainda pensei assim: será que aquilo faz parte de outra coisa que eu não conheça? Mas achei demasiado suspeito para não ser verdade. Mas olha, ainda bem que me confirmaste. Fiquei contente agora com essa.
0: Boa,
1: Que estão aqui vários samples também dedicados um bocadinho ao teu passado, à tua vida. Aqui uma pequena. É quase um arquivo teu aqui. Não é um arquivo, quero dizer, não é um. Se é aqui uma viagem ao passado, este Dimensions, não? Em certas partes.
0: diria que é um capítulo da minha vida. Ou seja, este álbum é tipo a minha afirmação como artista, band leader, e portanto, tudo o que eu fiz até agora para chegar aqui, eu tentei concretizar isso num álbum.
1: Eu também li que este álbum também consideras que aqui é um fechar de um ciclo também, não é?
0: Sim, ou seja, tem a ver com isso, com

0: desta aprendizagem que me levou a chegar até aqui, para onde eu passei, aquilo que eu estudei, tanto na escola clássica, depois em jazz, as várias bandas que eu tive, de vários estilos diferentes. Acaba por tudo ser uma experiência de longa data, que começou desde muito cedo, até chegar a este ponto de, ok, vou fazer um álbum com aquilo que eu acho que me representa e aquilo que eu gosto e que me inspira também. E então, sim, foi o juntar de várias coisas e acaba por ser então esse fechar de um ciclo.
1: Exato, exato. E vemos aqui uma grande densidade também instrumental da tua parte, aqui com teclados, synths, enfim, várias coisas também que ia acontecer neste trabalho. Aproveitando aquilo um bocadinho que estavas-me a dizer há pouco, quando é que foi aquela idade em que trocaste as Barbies pelos teclados?
0: Eu acho que, na verdade, era um bocado, eu equilibrava as coisas, um bocadinho para brincar às Barbies, um bocadinho para brincar ao piano.
1: E foi com que idade começaste aqui com interesse neste mundo da música também?
0: Bem, eu comecei a tocar com 5 anos, por isso sempre fez parte de mim, vou dizer assim.
1: Sim.
0: Mas nunca pensei que isto fosse para ser mesmo. Ou seja, eu era tipo um hobby. Eu estudei na escola e fazia tudo, mas também gostava, tinha ao lado da música, que acabei por nunca desistir. Fui sempre continuando até chegar a um ponto que tive de decidir: ok, eu realmente gosto muito disto, se calhar vamos levar isso para outro nível. E pronto, portanto, mais tarde, quando fui para a faculdade, aí decidi que, ok, quero mesmo seguir música.
1: Ou seja, na universidade estudaste música, é isso? Foi?
0: Sim, tirei a jazz e música moderna.
1: Que é em Portugal? Não, suponho lá fora, certo?
0: Em Lisboa.
1: Em Lisboa, ok. Pensava
0: Na
1: que tinha.
0: Universidade de Lusíada.
1: Que também isso deve ter sido uma aprendizagem também muito interessante para ti, não? Beber de tantos sítios, tantas fontes, conhecer tantas pessoas também, deve ter sido muito
0: Claro
1: produtivo
0: que
1: para ti,
0: sim.
1: certo?
0: Claro que sim. E também a parte de sair de Lagos,
1: Sim,
0: porque eu
1: sim,
0: sou de
1: sim.
0: Lagos, então ir para a capital, né? Aquela coisa, grande cidade. Mas sim, fiz contactos incríveis que me abriram portas, até aos dias de hoje.
1: Exatamente, tens aqui.
0: Isso é fundamental.
1: Exatamente. Tens aqui tido aqui um trajeto também interessante aqui na música, e acho que este álbum também reflete muito isso, com estas sonoridades. Deves ter passado aqui muito tempo em estúdio a produzir este disco, suponho, não?
0: Sim, quando dizia há pouco fechado um ciclo, esqueci-me de mencionar que foram 3 anos para fazer este disco. Também porque apanhei ali o processo do Covid e as coisas, pronto,
1: Pois.
0: eram mais complexas. Com as máscaras e com tudo aquilo, que não vamos falar muito sobre isso, mas o que
1: Não
0: posso
1: vale
0: dizer de
1: a pena.
0: positivo é que foi aquele boost certo por ter tempo para fazer um disco. Por isso, sim, levou um bocado de tempo, mas valeu a pena.
1: Está cá fora, não é?
0: É isso, finalmente.
1: E como é que foi este processo de estúdio? Como acaba por ser um álbum muito também individual, né? Muito a nome próprio, não tens aqui participações, digamos, diretas. Suponho que muitas horas solitária no estúdio, ou como é que funcionou essa parte de produção?
0: O meu processo criativo costuma ser assim, quer dizer, depende do mood em que estiver, mas geralmente eu começo em casa a compor, começo ao piano a procurar melodias, harmonias, depois levo isso para ensaio. Eu tenho ensaio com os meus músicos, com o Sebastião na bateria e o Pedro Barroso no baixo, e nós fazemos uma espécie de jam. Eu ponho a gravar e ficamos o tempo que for preciso a explorar essas harmonias, essas melodias. A partir daí, que se não nos ouvir com muita atenção, e se calhar não se aproveita dali nada, mas pode ser que aconteça ali um minuto interessante. A partir desse minuto interessante, vou explorando e pensando em várias soluções e vários caminhos, com o input deles. Cada um tem a sua abordagem, e eu respeito muito esse lado criativo. E depois, a partir daí, do que foi feito nessa sessão de ensaio, levo para estúdio. E em estúdio trabalhei com o Rafael Correia e com o Sequant e com o Diogo Lima, o G.I. Joe, sim, e o Diogo Lima, e em conjunto tivemos a fazer toda a parte de edição de synths, ou seja, de synths de sintetizadores, de criar um som único, por exemplo, nos solos do Something in My Way e do Feel e de outros temas. Houve solos de piano que aquilo não é só um teclado, são aí 4 ou 5 teclados diferentes para fazerem aquele som específico.
1: Sim.
0: Por isso foi esse processo de procurar o som e de procurar algo diferente. E então em estúdio fizemos todo esse lado da produção.
1: Muito interessante, por acaso.
0: Até chegar ao resultado final.
1: E aqui é uma fórmula bem complexa. Complexa, densa.
0: Começa de uma forma mais orgânica.
1: Sim, sim, sim.
0: Em banda. Depois levamos a estúdio e às vezes, daquilo que foi feito em estúdio, ainda regressa de novo para o local de ensaio para vermos com aquilo que foi feito o que é possível fazer ao vivo.
1: Ok, interessante.
0: Porque acaba por sempre ser um bocadinho diferente o que está no disco e daquilo que a gente toca.
1: Pois, pois. Ou seja, também é um disco aqui muito preparado para...
0: prolongo um pouco mais, fazemos solos mais longos ou coisas que não são possíveis de fazer porque é muita eletrónica, tento simplificar. Apesar de levar backing tracks ao vivo, mas sim, acaba por ter um arranjo diferente ao vivo daquilo que está no disco.
1: Só que também é um disco então muito preparado para levar para a estrada, não é?
0: Sim. Okay, sem dúvida.
1: É interessante também essa fórmula também que acabaste de explicar. E tens noção de quantos instrumentos é que usaram ao todo deste disco?
0: Não sei.
1: Muitos.
0: Só no estúdio do Sequence, do G.I. Joe, existem não sei quantos teclados. E não é só isso, não é? Não é só os teclados em si, os instrumentos, é todos aqueles truques e os efeitos que foram usados, isso não dá para contar. Eu acho que são vários teclados, o baixo, é a bateria, são vários efeitos, várias maquinazinhas que fazem sons especiais e únicos.
1: Está nas
0: e
1: dezenas.
0: Mais os samples dos gatinhos e mais os samples meus de miúda. Então, sim.
1: Está nas dezenas, na casa das dezenas, podemos dizer assim, pronto.
0: Sim, pronto, é isso. São os mais, outros menos, há de andar por aí.
1: Ok. Então, depois daqui desta explicação da fórmula tão detalhada, acho que melhor do que continuarmos a falar é exatamente irmos escutar um dos temas deste Dimensions e se calhar vamos aqui para fazer uma pausa para ouvirmos a faixa Mar, que aqui é também o single de arranque deste trabalho aqui da Lana Gasparotti. Nós voltamos já mais daqui a pouco. Até já!

0: E estamos aqui de volta aqui a este balcão desta semana com a Helena Gasparotti, depois de ouvirmos este mar, que tem trazido aqui um mar de coisas boas para ti, não é, Helena?
1: É verdade. Este mar, por acaso, o ano passado integrou a coletânea da FNAC Novos Talentos 2023, por isso faço parte deste disco da FNAC com vários artistas também. E agora recebi uma notícia que o meu videoclipe do tema Mar foi selecionado para o concurso do Festival de Curtas de Vila do Conde. Portanto, sim, só boas notícias.
0: Que é um mar de coisas boas, como estava a dizer, então.
1: É verdade, é verdade.
0: Muito bom. Ok, interessante também essa parte de termos aqui essas coisinhas pequeninas que vão acontecendo assim pontualmente, nós também não conseguimos controlar, não é?
1: Sim, sim, é bom tem acontecido. Várias propostas, vários. Pronto, eu também ando a trabalhar para isso, né? Sim, já há muitos e-mails e a ver se as pessoas aceitam, mas sim.
0: Um trabalho contínuo, não é? Não para.
1: É verdade, é verdade. Hoje em dia não é só ser pianista ou né, músico, sim. É preciso saber um bocadinho de tudo e fazer os vídeos e escrever os e-mails e tratar da produção e
0: exatamente.
1: Assim.
0: Exatamente.
1: Fotografia, pois. Redes sociais.
0: Muita coisa.
1: Sim, há um trabalho muito, muito completo.
0: Muito completo. E outro dos trabalhos mais complexos que certamente vais ter a partir de agora é as apresentações ao vivo, também aqui deste Dimensions. Como é que te vais apresentar em palco? Como é que isso vai correr?
1: Somos um trio. Okay. Como eu dizia há pouco, ou seja, sou eu nos teclados, sintetizadores e voz. Acompanhado tenho o Pedro Barroso no baixo elétrico e o Sebastião Bergman na bateria.
0: Ok, estou aqui um trio, os três mosqueteiros da Lana, pronto.
1: É, o Power Trio.
0: A Power Trio, pronto, que se vai já estrear aqui. Estrear não é estrear, mas vai já subir a palco aqui já na próxima terça-feira, dia 9 de julho, aqui para um concerto muito especial aqui no AGA School Jazz, não é?
1: É isso mesmo, vou abrir para os Air.
0: Ok. Faça um barulho.
1: Não, a sério, é um sonho, ainda parece um bocado surreal. É que eu sou tipo mega fã de Air. Eu estou sempre a dizer isto e é verdade. Air fez mesmo parte da. É uma referência para mim, para a minha música e para a pessoa que eu sou como artista. Especialmente este álbum que eles estão a celebrar o 25º aniversário do seu disco de estreia, O Mundo Safari. E estão a fazer esta tour mundial. Este álbum Mundo Safari eu ouvi imenso isso quando era miúda. A minha mãe comprou o disco mal ele saiu. E então é mesmo uma referência para mim, porque eu ouvia este disco de trás para a frente. Tipo, eu ouvia os solos todos daquilo, eu tentava tocar, sacar as melodias do ouvido. Por isso é tipo um sonho agora estar a tocar para eles. Ah!
0: Por essa alegria, acho que é mesmo, não estás a ver.
1: É.
0: Ok, então tu vês mais um mar de boas coisas a acontecer-te, pronto.
1: Sim, é continuar aqui neste bom flow.
0: Agora só falta vires ao Algarve, aqui à tua casa, tocar aqui nos teus aqui perto.
1: Ai,
0: de nós.
1: Venho.
0: Estás a dizer, vir ao Algarve, vir a Faro, pronto, aqui mais perto, deste lado do Algarve.
1: Também tenho aqui não sei se já foi anunciado, se calhar ainda não. Mas tenho um concerto que vou fazer em Faro, por acaso.
0: Okay.
1: Ainda este verão.
0: Ui, então se calhar não podemos falar ainda sobre isso.
1: Se calhar ainda muito cedo.
0: Ainda muito cedo, né? Pronto, por agora focar neste AGA School Jazz. E em que datas é que já tens anunciadas também?
1: Vou estar em Lagos, na minha cidade.
0: Ok.
1: Na Arte Doce, dia 24 de julho.
0: Ok, então também já está aí ao virar da esquina esse concerto.
1: Sim, e depois dia 27 de julho vou tocar no Festival Noitada em Portimão.
0: Ok, estou aqui várias datas para o Barlavento Algarvio.
1: Está aqui, pô.
0: Agora.
1: Esperemos. Com os meus amigos, Lacrobesense, Simonense.
0: Esperemos agora novidades para o resto do Algarve também, que certamente vão aparecer.
1: É isso. Devagarinho vai lá.
0: É isso mesmo. Despedimos aqui ao som de mais um tema deste trabalho, que certamente também vai aqui figurar em palco, que se chama Feel. Portanto, aqui uma grande faixa deste Dimensions da Lana Gasparotti. Obrigado, Lana, e boa sorte.
1: Muito obrigada.

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1: Novo modelo.
0: Um novo modelo.
1: Res Produções.
0: Res Produções.
1: Participamos na compilação. 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
1: Dark Hope.
2: Dark Hope. 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
0: E aí, Príncipe.
2: Yo.
0: 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Gente, isso é

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1: Bom dia, são 10 horas e chegou o momento de atualizar a informação na antena da Rádio Universidade de Coimbra. O Instituto de Ciências Nucleares Aplicadas à Saúde e o Centro de Imagem Biomédica da UC abrem portas à comunidade para uma noite dedicada à ciência e saúde. A iniciativa decorre na sexta-feira, das 6 da tarde à meia-noite, no Polo 3 da UC. A edição de 2026 conta com experiências interativas, visitas guiadas, debates e música ao vivo. O evento vai terminar com uma atuação musical da banda de blues, Sexta-feira Santa. A entrada é gratuita e é destinada a todas as idades. O município de Coimbra, em parceria com mais 5 entidades artísticas, promove o projeto Verão a Dois Tempos, com atividades desde exposições a cinema até dia 13 de setembro. A programação conta com a performance de Pupa mais Mãe de Mojo, hoje às 19h na Praça do Comércio. A entrada é livre e consiste num projeto musical criado por 3 ex-alunos do curso de Estudos Musicais Aplicados da Escola Superior de Educação de Coimbra, atualmente composto por 4 elementos. A 31ª edição da Feira Medieval de Coimbra começa dia 17 de julho até dia 19 na Alta de Coimbra. A iniciativa procura recriar o ambiente da Idade Média através de atividades dedicadas à história, à cultura e às tradições medievais. A programação inclui uma ceia medieval na sexta-feira às 19h30 nos claustros da Sé Velha, sujeita à inscrição prévia no Departamento de Cultura e Turismo ou no Convento de São Francisco. A ceia limitada a 62 pessoas tem o custo de 32€ para crianças entre os 4 e os 12 anos de 16€. E é gratuita para crianças aos 3 anos. Até aos 3 anos. A Câmara Municipal recomenda o uso de traje medieval, que vai ser cedido gratuitamente.
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1: Segundo o Instituto Português do Mar e da Atmosfera, estão neste momento 21 graus na cidade de Coimbra. Até às 13 horas, as temperaturas vão alcançar os 28 graus. Durante a tarde, as temperaturas vão se manter altas.

E terminou assim mais uma síntese informativa, desta vez na voz de Pedro Mendonça, com a colaboração de Rita Santos. A informação regressa hoje às 6 da tarde. Até lá, continua na companhia da RUC nos habituais 107.9 ou no nosso site em RUC.pt. Já a seguir com Sei Lá. Tenha um bom dia.

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0: Muito bom dia, estamos hoje dia 14 de julho, se eu não me engano. Se
1: estamos aqui reunidos
0: para mais uma missa papal na Rádio Universidade de Coimbra, das 10 às 12 com o Sei Lá. E estou aqui eu, Rita Semedo, acompanhada por um convidado muito especial.
1: Clara Cardoso.
0: Yay!
1: Yay! É o nosso primeiro programa. Mentira, não é?
0: Mentira, pois, nós já fizemos uma discussão. Exato.
1: O ano passado, quando eu era a bebê da Ruka.
0: Exato. E agora sou eu o bebê.
1: Tu vais ser para sempre o bebê da Ruka.
0: Eu não sei se é assim que funciona, mas sim,
1: para mim,
0: certo.
1: Uma pressão.
0: Tu és mais nova do que eu.
1: Porquê é que estás a dizer essas informações pessoais no ar? Eu tenho...
0: Tu tinhas um sonho para partilhar com a turma.
1: Ah, pois é. Porque tu estavas a dizer ainda há pouco no off que possivelmente ias passar uma música da Agatha. Eu sonhei que a Agatha tinha vindo cá no Rocketman.
0: No Rocketman?
1: Sim.
0: Ok, eu
1: e
0: acho...
1: E como ainda não saiu o cartaz...
0: É isso, eu acho que existe
1: a
0: esperança.
1: Pode ter sido uma premonição.
0: Eu acho que vale a pena sonhar. Eu acho que a esperança é a última a morrer.
1: Exato.
0: Eu acho que isso também seria o pior pesadelo para Diogo Rivers.
1: Sim, isso de facto.
0: E qualquer pessoa de Chaves, já agora.
1: Sim.
0: Que tenha o mesmo trauma com a Agatha.
1: Será que toda a gente de Chaves tem um trauma com a Agatha?
0: Eu acho que é requerimento.
1: Para ser de Chaves?
0: Sim.
1: Se não retiram e metem o quê? Queres de onde?
0: Se bem que Diogo Rivers não, tecnicamente não nasceu em Chaves. Pois. Não é tecnicamente, não nasceu. Nasceu no
1: tecnicamente.
0: não sei. Eu não sei como é que as coisas na Vila Real funcionam. Eu sou demasiado do centro.
1: Eu também. Eu não sou do centro. Eu sou o mais sul possível. Eu sou da Madeira.
0: Tu és da ilha.
1: Porque eu assim, eu também não entendo, porque eu sou mesmo do centro.
0: Claro, é Cardoso a espalhares informação às 10 e 18 da manhã.
1: Eu sou figueirense. Diga-se de passagem.
0: Sim, diga-se de passagem.
1: Figueirense.
0: O que eu não sei se é melhor. Eu gosto que todas as suas facetas vivem à beira-mar.
1: Óbvio, porque eu sou uma sereia.
0: Ok.
1: Eu hoje acho que escolhi participar neste programa para espalhar essa informação. Mas é divertido sempre.
0: O tema do programa de hoje é dizer mentiras.
1: Yeah!
0: E ver quanto tempo é necessário isto ocorrer até alguém nos vir expulsar.
1: Exatamente. O meu sítio favorito de dizer mentiras
0: é no ar.
1: Esse é o meu segundo sítio favorito de dizer mentiras. Porque eu também gosto de dizer muitas verdades. Aqui.
0: Tipo o quê? Diz-me uma verdade. O silêncio é ensurdecedor neste estúdio.
1: Porque eu ia te insultar e depois pensei que não ficava bem.
0: E não fica. E também não seria verdade.
1: Pois não.
0: Exato.
1: Ah. mas o meu sítio favorito de dizer mentiras é em Ubers.
0: Ah, sim, verdade. Às vezes é necessário.
1: Ou na noite.
0: Às vezes.
1: A turistas em específico.
0: Se eu estiver num Uber e ele começar a dizer coisas problemáticas, eu lamento, mas eu vou concordar porque aquela pessoa tem a minha única vida nas suas mãos.
1: Eu não respondo nesse
0: Sim,
1: momentos.
0: Se eu conseguir não responder, eu vou só não o fazer.
1: Mas eu crio personagens.
0: Ok.
1: Porque primeiro eu tenho o meu nome no Uber com um nome masculino como proteção.
0: Certo.
1: Então eles perguntam-me sempre o meu nome. E isso é uma grande oportunidade de mentir. Normalmente é o primeiro nome que me vem à cabeça, por norma é dedicado a uma grande amiga minha, Mónica, porque é o primeiro nome que me vem à cabeça, por norma. E depois eu invento um curso.
0: Ok.
1: Invento o ano em que estou, porque eu acho que tenho uma cara ambígua de idade.
0: Sim, ok.
1: O problema foi... Uma vez, eu ainda consigo, quando eu minto que sou de psicologia, ainda consigo mentir algumas coisas. Houve um momento em que eu decidi dizer que era de medicina.
0: Pois, é isso. É que isso depois traz problemas.
1: E não estava nada à espera que o senhor do Uber soubesse tanta coisa sobre medicina e me tivesse a fazer tantas perguntas. Mas... eu então usei o meu grande conhecimento que vem
0: de
1: Grey's Anatomy.
0: Pois.
1: E do programa Serviço de Urgência também.
0: Exato.
1: Vamos também saudar sempre programas dos anos 90.
0: Tens de ver da PIT, porque eu acho que isso só ia aumentar o teu léxico.
1: E tem o ator do, e tem a minha grande primeira paixão.
0: Sim. Sim, mas
1: do serviço,
0: imagina,
1: de urgência, agora muito mais velho.
0: O ponto aqui é fazer-te mentir melhor.
1: Sim.
0: É tornar-te mais mentirosa.
1: Mas como eu já vi esses dois programas por inteiro...
0: Achas que não precisas de mais? Achas que se estivesses no avião e
1: não
0: dissessem... Oh não, precisamos, há um médico a bordo, precisamos de alguém. Tu conseguias... Tu ias conseguir salvar a pessoa?
1: Um doutor? Ah, mas eu sou doutora da praxe. Desculpa, isto é um spot aqui da RUC.
0: Mas sabes que houve uma vez, quando eu estava a fazer doutoramento, que o meu pai, por piada, decidiu meter, quando eu estava a andar de avião, doutora, nas credenciais, por alguma razão. Ele só ficou, haha, funny, tu és, estás a tirar o doutoramento, então eu vou meter-te como doutora. E eu passei a viagem toda, que ainda por cima tinha tipo 6 horas, cheia de medo que alguém tivesse genuinamente uma emergência médica, porque iam dizer... Nós temos aqui um médico a bordo.
1: Mas eu
0: ia ter de ficar...
1: assumem que doutora não é...
0: Não é de médico.
1: Porque a minha mãe tem sempre doutora.
0: That's crazy. That's a crazy thing to do.
1: E por isso as pessoas gostam muito de chamar doutora Isabel Cardoso.
0: Mas é isso. Mãe. É que eu ia ter de lhe explicar. É que eu não sou doutora de um ponto de vista real. Eu sou doutora de um ponto de vista de...
1: Fictício.
0: Eu li coisas. De um ponto de vista de... burocracias académicas.
1: Eu às vezes também minto, mas coisas que eu consigo falar sobre,
0: tipo,
1: digo que sou de teatro.
0: Ok.
1: Que sou de artes. Porque assumem logo, viram-se para mim e dizem:
0: pois,
1: as artes são
0: pois,
1: as.
0: Pois, pois.
1: E eu fico: não, mas kinda. Então nós tentamos ao máximo.
0: Eu também adorei quando estive a trabalhar numa escola durante muito pouco tempo e para aí em menos de 2 semanas já tinham percorrido pelo menos 3 rumores sobre o que eu estava a fazer naquela mesma escola, incluindo que eu era professora de artes, que iam despedir a professora de artes atual da escola para eu ser a professora de artes da escola.
1: Eu acho que tens mais vibe de professora de teatro.
0: Eu estava a ajudar com o teatro, mas a professora que ajuda com o teatro naquela escola também é a professora de artes.
1: Ok.
0: Então eles estavam a presumir que eu ia só substituir todos os papéis daquela professora.
1: Para sempre.
0: Para sempre. Eles achavam que ela ia ser despedida para todo o sempre. Só estava... Eu vim cá fazer coisas.
1: Eu acho que tens muita energia da professora de teatro de High School Musical.
0: Sim. Sem mais comentários, é só isso.
1: É só isso.
0: Sim.
1: Porque nós fazemos muito. Mandamos posts uma para a outra. De. Qual é a minha vibe como. Qual vai ser a minha vibe como professora?
0: Sim, porque eu acho que isso é um ponto importante, que é mostrarmos a estudar para sermos professoras.
1: Eu serei a Miss Honey de Matilda.
0: Eu não vou ser a professora.
1: Mas eu deixei-te escolher. Eu estava, Rita, escolhe a Miss Honey.
0: Por
1: para telepatia.
0: Ti?
1: Por telepatia. Que era para eu, na minha humildade, não dizer primeiro.
0: Exato, para tu poderes ficar, oh meu Deus, eu?
1: Sim.
0: Eu nunca esperei.
1: Tal como no momento
0: isso.
1: Em que eu vi o TikTok e pensei, espero que alguém me mande este TikTok, que era a minha energia, depois eu recebi e eu fiquei, consegui.
0: E é isto que um laço marital faz a duas pessoas.
1: Exatamente.
0: Eu acho que é isto que todos os casais que já estão de facto casados deviam aspirar a ser.
1: Aspirar.
0: Ok, nós vamos ouvir um bocado de... Mexe mais um pouco da Ágata.

0: Portanto, estamos de volta mais uma vez. Acabámos de ouvir If It Wasn't For The Night, do Java. E vamos prosseguir para falar um bocadinho sobre os passatempos que temos hoje, que na realidade é só um passatempo singular, para ir ver o Convite, realizado pela Olivia Wilde, na Casa do Cinema de Coimbra, dia 15 de julho, às 21h30. Para o ouvinte se habilitar a ganhar, deve mandar um e-mail para secretaria@ruc.pt, com os seguintes dados: nome, cartão de cidadão e contacto. Passo a ler então a sinopse do filme. O casamento de Joe e Angela está por um fio. Quando convidam os seus enigmáticos vizinhos do andar de cima para um jantar, a noite toma rumos inesperados. Terão reacendido a chama ou acendido o fósforo que fará tudo arder. Portanto, mais uma vez, para se habilitarem a ganhar o bilhete, têm que enviar um e-mail para secretaria@ruc.pt com o nome, cartão de cidadão e contacto. E eu tenho a dizer que eu fui ver este filme ontem à Casa do Cinema e eu gostei muito. Portanto, eu acho que deviam participar. Eu recomendo. Tens alguma coisa a afirmar?
1: Eu ia espirrar. Era só isso. Estava não tentando convém. Não espirrar.
0: Pois, tentando não espirrar no microfone. Eu posso desligar o microfone se quiser espirrar.
1: Eu também posso.
0: Ok, boa.
1: As coisas que tu descobres.
0: As coisas que eu descubro nesta rádio. Todas as manhãs. E é isso.
1: Estás a olhar para mim à espera. Tu é que estás a conduzir.
0: E é isso sobre os nossos passatempos de hoje. Eu acho que as pessoas iam participar mais, até.
1: Eu também. Eu não entendo porque é que as pessoas não iriam participar, porque são coisas grátis, sabem tão bem.
0: Exato. Toda a gente adora uma coisa grátis.
1: E ainda têm a honra de comunicar com a nossa querida Inês Cruz,
0: exato.
1: A honra.
0: O que mais poderiam
1: de receber
0: querer.
1: Uma mensagem da Inês Cruz.
0: Exato. Ou talvez mesmo um e-mail.
1: Irá ser e-mail de qualquer forma.
0: Exato.
1: Charol Inês Cruz, se estiveres a ouvir. O que eu ia dizer antes era a música da Agatha que ouvimos.
0: Sim.
1: Trouxe-me imensas memórias.
0: Memórias?
1: Sim.
0: De quê?
1: Do meu sonho.
0: De que sonho? Do sonho da Agatha vir ao Rocketman. Tu estás só a tentar. Como é que se diz? Como é que se diz? Manifestar?
1: Sim.
0: Manifestar a Agatha em Coimbra. E se nós manifestássemos a Femme Falafel em Coimbra?
1: Não, isso eu vou manifestar e fazer questão de.
0: E vais executar potencialmente.
1: Executar, exatamente. Femme Falafel, Raquel, se tiveres a ouvir isto.
0: Raquel Pimpão.
1: Sim. Isto, eu estava a falar sobre isso, já não sei com quem. Porque eu estava a dizer, sim, a Raquel. É muito estranho quando estas cantoras têm nomes verdadeiros. Porque eu estava a lembrar na Catraia o ano passado, quando eu fui falar com a Amy Curl.
0: Uhum.
1: E ela apresentou-se como Catarina. E eu estava mesmo.
0: Não. Não te chamas. Mostra-me o teu cartão de cidadão.
1: Sim. A outra pessoa, já não sei com quem é que foi, e disse de volta: eu sou só fã, não sou amiga, pá. E eu achei muita piada.
0: Mas espera, eu não estou a perceber o contexto.
1: Por ela ter-se apresentado como Catarina.
0: Certo, ok.
1: Eu sou só fã, não sou amiga.
0: Certo.
1: Pronto. E ela depois deve ter visto algo a passar pelos meus olhos e disse: mas podes-me chamar Amy.
0: Ok.
1: Muito
0: isso
1: querido,
0: faz sentido.
1: Muito querido.
0: Mas de facto, quando os artistas têm nomes muito diferentes dos nomes,
1: sim,
0: que os seus pais lhes deram, os seus nomes de registro, e fio ele, é um pouco semelhante a tipo nomes sociais.
1: Oh, eu estava a pensar em drag queens.
0: Exato, também. Aí faz mais sentido porque é um nome performático.
1: Mas também é um nome performático.
0: Sim. Sim, mas é isso, tipo, aí é equivalente.
1: Sim.
0: Eu estava a pensar tipo nomes sociais no dia a dia.
1: Pois. Não, eu acho que faz sentido.
0: Sim.
1: Em que tu ficas, hã? Não combina nada contigo. Não, tem,
0: sim.
1: Não tens cara de Alexandre. É, mas eu tenho isso até mesmo com diminutivos.
0: Certo, se os chamas muito é só por um diminutivo, faz-te confusão.
1: Quando eu digo Alex, não sei o quê, o Leão.
0: Sim, sim, sim, sim, sim, sim. Eu tinha uns amigos no secundário que usavam sempre nomes de jogos.
1: Eu adorei como tu ignoraste a minha parte a dizer Alex, Leão, rar! E
0: sim,
1: tu só ignoraste.
0: Sim, é só para si. Mas tinha um grupo de amigos no secundário que usava nomes.
1: Meus amigos no secundário?
0: Not really, actually. Okay. Mas estes eram mais conhecidos, eram pessoas com quem eu mudava mais ou menos. Sim. Eles usavam os nomes socialmente, que eram os nomes que eles usavam a jogar uns com os outros online.
1: Sim.
0: E eu achava sempre muita piada quando do nada na escola usavam os nomes normais deles. Eu só ficava: não, não te chamas. Como assim tu te chamas Miguel?
1: Sim.
0: Isso é uma mentira. Não, não te chamas.
1: Isso acontece muito. Em que há mesmo uma. Especialmente com pessoas que usam o sobrenome.
0: Ok.
1: Como nome e depois. Conhecemos a família, e a família obviamente usa o nome.
0: Sim.
1: O primeiro nome. E é só: quem é o João?
0: Na minha família há um fenómeno muito engraçado em que a minha irmã, charota, a minha irmã, vou-lhe dar docs, não é, precisamente. Ela chama-se Ana Sofia.
1: Sim.
0: Então a maior parte das pessoas, incluindo a maior parte da minha família, chama-lhe Sofia, porque existem mil e uma Anas, então
1: sim,
0: é mais
1: sim,
0: fácil
1: sim,
0: chamar-lhe
1: sim.
0: Sofia. Mas ela é a minha irmã mais velha, então quando eu vim a este mundo, ela era a única Ana que eu conhecia durante muito tempo, até
1: sim.
0: Eu entrar na escola. Então para mim ela é a Ana original, e eu continuo a chamar-lhe Ana, e eu sou a única pessoa a chamar-lhe Ana. E se eu tentar chamar-lhe Sofia, ela fica a olhar para mim e a quem é que tu estás a chamar isso?
1: Mas isso também aconteceu com o meu irmão, toda a família chama de João.
0: Sim.
1: Mas os amigos chamam de Francisco.
0: Pois, exato, faz sentido.
1: E pior, na adolescência, de Kiko.
0: Corra.
1: E eu ficava: quem é esse?
0: Quem é o Kiko?
1: Eu só conheço o João, meu mano. Meu bro. Meu brother. Kiko.
0: Também nunca tive muita coisa de chamar mana.
1: Eu fui obrigada a...
0: Ok.
1: Porque quem... Na realidade, se trata mais por mana, era a minha irmã. Em que era: a mana vai-te fazer isto,
0: okay.
1: A mana trouxe não sei o quê. E eu comecei a notar isso e a pensar: eu só lhe chamo pelo nome dela.
0: Será que a minha família estava a tentar dizer a mana e eu percebia a Ana e é
1: se
0: por
1: calhar,
0: isso que eu comecei a chamar-lhe Ana? Se calhar foi isso que aconteceu na realidade. Agora que penso.
1: Mas eu vejo isso a acontecer noutras gerações dentro da minha família.
0: Uhum.
1: Em que há a mana, o mano. Eu lembro de chamar muito o meu irmão de mano.
0: Eu lembro-me, por exemplo, mesmo com os meus pais, eu não usava muitos diminutivos. Eu tive toda uma espiral quando eu descobri que eles tinham nomes. Quando eu descobri que eles tinham nomes, eram indivíduos e que não existiam. Isto quando eu tinha pai, 3 anos.
1: Sim.
0: E não eram só, não sei, pessoas a quem foi. Que eu não era o centro do universo e as pessoas à minha volta também tinham vidas interiores ricas, basicamente.
1: Sim.
0: E quando eu descobri que eles também tinham pais, uma espiral. Foi
1: tenho...
0: tudo no mesmo dia.
1: Okay.
0: Para ser. E também foi no mesmo dia em que eu descobri o que era a morte. Então foi um dia muito importante para mim.
1: Eu não tenho memória de me sentir assim.
0: Ok.
1: Ou de ter tido essa realização, mas eu vi a minha sobrinha a ter.
0: Okay.
1: E foi muito estranho, porque ela sabia que toda a gente estava relacionada a ela. Quando ela descobriu que nós estávamos relacionados uns aos outros...
0: Sim, exato, mas é
1: ela
0: isso.
1: Ela morreu de choque.
0: É isso.
1: E depois ela ainda baralha as coisas.
0: Sim.
1: Já se passaram uns anos, mas ela ainda baralha, porque ela às vezes pergunta-me se eu sou a irmã da mãe dela.
0: Sim.
1: E eu...
0: Porque adultos... Nessa idade parecem todos iguais.
1: Sim.
0: Não dá para perceber muito bem
1: só
0: a diferença.
1: Só que a minha prima não tem irmãs. Eu, não, eu sou a irmã de não sei quantas. Porque a minha... E depois é sempre... Porque a minha mamã é a tia Isabel, não sei o quê, que é a irmã da KK, que é a maneira como eles dizem a avó.
0: Sim.
1: Tudo a ver. E explicar toda a árvore genealógica enquanto ela olha para mim com um ar muito cansado.
0: Pois, era um bocado essa a minha experiência também, para ser sincera. Também porque eu não... lá está, nós ainda não tentávamos a falar sobre isso, em que estavas a dizer a Nora ou a Genry, não sei o que, eu não sei o que é que nada disso
1: eu
0: significa.
1: Eu estava a contar basicamente a árvore genealógica de House of the Dragon, dos Targaryen.
0: Eu não sei parentescos, graus de parentescos. Nós somos todos família e é isso que importa, não
1: We
0: é verdade?
1: Are family.
0: Exato. É que eu não sei. Eu confundo.
1: Eu sinto que eu já cantei esta música muitas vezes na rádio.
0: Potencialmente. Já cantaste muitas vezes essa música fora da rádio.
1: É uma boa música.
0: Uhum. Eu ia dizer uma coisa, mas eu meio que me esqueci do que é que eu ia dizer.
1: Não devia ser nada de interessante.
0: Não sei. Portanto, vamos ouvir uma música. Vamos ouvir. Mãe. Não vamos ouvir a We Are Family. Nós vamos ouvir a...
1: Eu nunca tenho nada.
0: Não tenho nada, mas tenho tudo. Tenho tudo.
1: Essa sim era uma ótima música para passares.
0: Vamos ouvir uma outra música primeiro, mas já vamos voltar a essa ideia. Vamos começar com Elderberry Wine dos Wednesday e já estaremos de volta, talvez com Floribella, talvez não. We'll see.

0: Portanto, estivemos agora a ouvir Freak Like Me, da Dina Howard. Não pudemos ouvir a nossa Florivela. Não resultou a nosso favor.
1: O universo não nos deixou.
0: Exato.
1: Mas vocês sabem a música. E se não souberem?
0: Eu acho que se nós conseguíssemos passar a nossa música da Florivela, o mundo potencialmente explodiria. Eu acho que ia ser demasiado poderoso.
1: Eu acho que ia ser o que ia acabar com o capitalismo.
0: Achas que nós nos íamos tornar no próximo Karl Marx?
1: Ia ser o início da revolução.
0: A Luciana Abreu como o símbolo da próxima revolução. Eu acho que sim. Eu concordo.
1: Porque há pessoas que são ricas sem dinheiro.
0: E pobres, pobres em sonhos.
1: Exatamente.
0: Eu nunca, por acaso, nunca fui muito Florivela.
1: Ah, eu era completamente.
0: Tu tens arte quem era?
1: Eu era completamente, mas só tenho memória muito específica de um episódio, porque eu comecei a ver muito, muito pequenina.
0: Pois.
1: Em que eu não me lembro qual é o nome dos personagens já, mas o personagem principal homem, que é o ator que está no pôr do sol,
0: sim,
1: ele morre.
0: Ok, dramático.
1: E está no céu e decide possuir.
0: Ou seja, existe céu e inferno.
1: Sim, existe.
0: Neste universo.
1: Pelo menos céu existe.
0: Ok.
1: E decide possuir o corpo do Lourenço. Lourenço?
0: Ortigão.
1: Ortigão, exatamente. Do Lourenço Ortigão.
0: Certo.
1: E ir à procura da Floribela. O problema é. O Lourenço Ortigão. Eu já não lembro muito bem. Mas eu acho que o Lourenço Ortigão. Ou a Floribela apaixona-se pelo Lourenço Ortigão. O Lourenço Ortigão pela Floribela. É Lourenço?
0: Eu não sei.
1: Não me está a soar certo.
0: Eu acho que esse é Moranguito. Ortigão.
1: Hã?
0: Esse não é Moranguito?
1: Moranguito?
0: No sentido de ter estado nos Morangos com Açúcar.
1: Sei lá, eu não vi os Morangos com Açúcar. A minha mãe não me deixava.
0: Então não te consigo ajudar.
1: Espera, vou procurar. Lourenço... É.
0: É o quê?
1: É, é Lourenço Ortigão.
0: Na Floribela?
1: O nome dele na Floribela?
0: Não, se é o ator na
1: Sim,
0: Floribela.
1: É o ator.
0: Ok.
1: E esse episódio foi tão esquisito que eu ainda não me lembro de tê-lo passado quase duas décadas.
0: Eu lembro-me de ver, mais ou menos, antes de eu entrar na escola, quando estava só em casa da minha avó, a ser uma criança com um cérebro em papa. Mas eu achava um bocado seca.
1: Eu
0: não gostava
1: muito.
0: Do drama.
1: Eu gostava muito.
0: Estressava-me um bocado. Eu gostava das saias que ela usava.
1: Eu adorava as saias que ela usava.
0: Adorava as saias que ela usava. E gostava dela falar com a árvore. E é só isso.
1: Eu era das poucas séries assim portuguesas da altura que a minha mãe me deixava ver.
0: Ok.
1: Mal sabendo que era tão má quanto as outras.
0: Exato. Ou pior.
1: Sim. Mas eu tenho também a memória de sempre que estava a música do início, eu estar a dançar e a ver a minha saia a rodar e isso.
0: É que eu, graças a Deus, cresci com pais que não colocavam limites no conteúdo que eu poderia consumir.
1: A minha mãe colocava muitos.
0: Então, imagina, a minha mãe é mais porque ela não conhecia, então ela não queria saber muito. Ela estava mais preocupada a trabalhar. Enquanto que o meu pai tinha muita experiência de ele, como estava na biblioteca a maior parte do tempo a trabalhar, via os miúdos que não podiam ver estas coisas em casa a ver na escola, e ele só ficava: se eu sei que as minhas filhas vão ver o que quer que eu faça, pelo menos que vejam sob a minha vigilância.
1: Sim.
0: Do que fora, que é um bocado, eu acho que é o pensamento correto.
1: Sim, sim, sim, sim.
0: O raciocínio correto. Então eu vi, lá está, eu vi, talvez tenha visto coisas demasiado nova, até mais, menos conteúdo de televisão e mais conteúdo de internet. Mas isso quem nunca. Mas de televisão, eu tenho a noção que eu via coisas que talvez não fossem para a minha idade e talvez eu até fosse demasiado nova para conseguir compreender o que é que estava a passar,
1: uhum.
0: mas eu não sinto que isso tenha de alguma forma, eu talvez, imagina, e depois eu sou doente mental, então se calhar isto afetou-me de facto, porém, eu não sei se tem a ver com isso ou se tem só a ver com o facto do meu cérebro bater mal.
1: Os meus irmãos podiam ver, obviamente, Morangos com Açúcar, mas eles também são entre 10 anos a 14 anos mais velhos do que eu. Mas nos poucos momentos em que a minha mãe deixou-me ver um bocadinho, eu lembro-me dela se sentar com o braço à minha volta e dizer: isto é tão totó, as pessoas não devem se tratar assim, é errado. Porque nós estávamos cheios de dramas e isso.
0: Sim, certo.
1: Isto é mesmo totó, isto é mesmo estúpido, blá blá blá blá blá blá. E eu, pronto, está bem.
0: Bem, nós estamos a aproximar-nos ao nosso sinal de horário, ou seja, à passagem para a próxima hora, e aqui está.
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5: Agora que são 11 horas, é tempo de fazer a atualização do trânsito. Francisco, como é que vai tudo aí dentro?
6: Boa tarde, Silvio. Está a ser uma hora de ponta bastante turbulenta. O acidente no sentido Boca-Esófago já foi resolvido, embora ainda implicar uma circulação muito condicionada. Abrandamentos na passagem pelo estômago, alguns alimentos menos bem mastigados têm entupido o acesso ao intestino, mas a sul, as consequências da feijoada do almoço ainda se fazem sentir, com muitas complicações na saída inferior.
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Estamos de volta na segunda hora do Sei Lá, o nosso programa da manhã, das 10 ao meio-dia. Já passa das 11 da manhã, já são 11 e quase 10 da manhã, e vamos passar a relembrar o nosso passatempo de hoje para ir ver o convite realizado pela Olivia Wilde.

0: ganhar o bilhete, têm que enviar um e-mail para secretaria@ruc.pt, e eu vou repetir, secretaria@ruc.pt, com os seguintes dados: nome, cartão de cidadão e contacto. Portanto, como eu disse da primeira vez, eu já vi o filme e recomendo muito, portanto, eu acho que deviam participar. Eu acho que devia haver múltiplas pessoas a participar, até. Concordas?
1: É.
0: Confirmas ou desmentes?
1: É. E vais mudar a minha opinião de hora a hora?
0: Certo. Está de acordo com espalhares informação?
1: Sim.
0: Sim.
1: Agora as pessoas não sabem qual parte é que foi a desinformação. A minha parte inicial, em que eu disse que ainda para mais tenho a honra de falar com a Inês Cruz.
0: Somos aqueles gêmeos em que um diz sempre a verdade e outro diz sempre a mentira e nunca se sabe qual é qual.
1: Sim, exatamente.
0: Só que aqui sabe-se qual é qual.
1: Não.
0: Certo. Ok. Pronto, e é isso. Obrigado por assistirem. E estas as conclusões que tirámos deste programa.
1: Eu estava a pensar em qualquer coisa ainda há pouco.
0: Estavas a pensar?
1: Essa piada é minha.
0: Eu acho que essa piada é de todos os velhos da aldeia, na realidade.
1: Sim, e?
0: Incluíste?
1: Fui eu que inventei primeiro.
0: Certo. É um grande prazer conhecer-te.
1: Nada. Temos aqui diretamente na Rádio Universidade de Coimbra o inventor da piada. Tu pensas?
0: já agora, isto é importante, são 11:11 da manhã. Portanto, toda a
1: peça
0: gente.
1: Peça um desejo!
0: Toda a gente
1: está a ouvir. Hora do desejo!
0: Toda a gente está a ouvir, pode pedir um desejo. Uma manifestação.
1: Hora do desejo.
0: E connosco temos a grande cantora Clara Cardoso. O que é que foi?
1: Nada. Está só a rir. Já não se pode rir, já não se pode cantar, já não se pode fazer.
0: Não, foi proibido.
1: Nada.
0: Chama-se Lápis Azul.
1: Pronto.
0: Não podes.
1: Acontece.
0: Pronto.
1: E a hora do desejo já passou.
0: A hora do desejo já passou.
1: Eu não cheguei a desejar nada porque estou-me distraído.
0: Acontece. Para a próxima tens de estar a prestar atenção.
1: Pronto.
0: Espero que vocês tenham prestado atenção, tenham pedido um desejo. Agora já não podem pedir desejos.
1: Nunca mais. Até às
0: 11:11
1: da noite.
0: Certo.
1: Ou até às 22:22.
0: Sim, 22:22 é mais bonito, eu acho. Eu gosto das 22:22.
1: Eu também.
0: Quais é que são os teus números favoritos?
1: 37.
0: Isto é o conteúdo que importa. Quais é que são os teus números favoritos?
1: 37.
0: 37, certo. E gostas do 11 porque é quando fazes anos?
1: Sim, exatamente.
0: Eu gosto do número 5. Eu gosto do número 22.
1: Básico.
0: Eu, contra bastantes expectativas, gosto do número 23.
1: Porquê?
0: Não sei, eu acho bonito. Acho um número elegante. Eu acho que fazer 23 anos é bom.
1: Tu estás-me a dizer isso só porque eu vou fazer 23 anos?
0: Não, eu faço isto enquanto alguém que já teve 23 anos. Que vem de uma longa linhagem de pessoas que já tiveram 23 anos. Acredito ou não?
1: Eu conheço pessoas que não chegaram aos 23 anos.
0: Hã?
1: Há muita gente que, que ainda não chegou aos 23 anos.
0: Sim, mas eu venho de uma longa linhagem de pessoas que já teve 23 anos.
1: Está bem.
0: Nomeadamente os meus pais.
1: A sério?
0: Sim, acredito ou não. Eu sei que é.
1: Eu sei que
0: é uma loucura. Eu sei que é assim um bocado alternativo.
1: Uhum.
0: É um bocado radical.
1: Uhum.
0: Mas sim, os meus pais já tiveram 23 anos. E já não têm.
1: A sério?
0: Exato.
1: Estou a brincar, eu já conheci os seus pais.
0: Exato.
1: Já, Pedro Miguel.
0: Um momento histórico. Mas sim, verdade. Verdade. Sim, senhor.
1: Charado Pedro Miguel.
0: Exato. Talvez esteja a ouvir. Facto. Vamos ouvir agora algumas músicas de um álbum de LT, o aclamado álbum de estreia da cantora e compositora indie australiana LT, lançado em setembro de 2020. Chama-se Everything is Fine e é conhecido pelas suas letras introspectivas que abordam questões de autocuidado, misturando sonoridades quentes e nostálgicas com um estilo musical que varia entre momentos íntimos e rock. Concordas?
1: Concordo, não a conheço.
0: Mas concordas com rock?
1: Rock.
0: Rock. Vamos ouvir rock.
1: Rock and roll.
0: E mais especificamente vamos ouvir

0: Estamos mais uma vez de volta, estamos na última meia hora deste sei lá. O que tens a dizer?
1: Sei lá.
0: Sei lá, não é verdade?
1: Que está muito frio dentro deste estúdio.
0: Exato.
1: Mas que ao mesmo tempo eu sinto que tenho de aguentar este frio, porque quando formos para o calor eu vou pensar, não, eu estava com frio.
0: É isso, agora eu sinto que tenho de aproveitar os momentos de frio.
1: Mesmo para... que estejamos a sofrer.
0: Exato, para regular um bocado as temperaturas.
1: E é por isso
0: corporal.
1: Que eu fiquei doente a semana passada.
0: Pois é isso. Não, mas isso é muito, muito normal durante o verão. Também com este tempo de... Este agora não, mas o da semana passada, o verão, o calor extremo, também causa febre.
1: Pois.
0: E é um bocado como o frio extremo.
1: Foi muito divertido.
0: Estar doente durante o verão. Eu também fico sempre com uma constipação de verão, com uma virose de verão.
1: Eu nunca fiquei.
0: Eu fico sempre. Mas eu também, pronto, nós já sabemos que eu não lido particularmente bem com temperaturas quentes. Eu não fui feita para...
1: Eu não lido bem com temperaturas frias.
0: Pois.
1: E é por isso que eu estou sempre doente no inverno.
0: Eu fico doente no inverno, mas é porque eu sou doente. É porque eu sou doente de respiração e coisas assim. Então eu facilmente apanho esse tipo de coisas. No verão eu só passo mal porque odeio o verão, porque eu quero... Eu assim que o verão começou, eu comecei a ter crash outs sobre eu querer que o verão acabasse, imediatamente. Era junho e eu já estava... Quando é que setembro começa?
1: Não.
0: Eu não aguento mais.
1: Não.
0: Eu não aguento este calor, eu não aguento este
1: porque
0: sol.
1: Do nada é setembro e do nada é dezembro e eu já estou a sofrer imenso com frio. E estou triste porque não há sol.
0: Não há sol. A mim, eu imagino, é o meu problema no verão. Eu acho que agora o verão é um pouco melhor porque estou ocupada a fazer outras coisas durante o verão.
1: Sim.
0: Eu, mas não sei, o calor.
1: O calor afeta.
0: O calor afeta-me. Não consigo dormir. Fico doente. Não me apetece viver. E depois eu apanho sempre uma depressão sazonal no verão, por alguma razão.
1: Eu
0: fico sempre
1: no inverno.
0: Eu fico sempre mais deprimida no verão. Não sei muito bem porquê. Eu não sei qual é, que é a ciência por trás disso. E não sei.
1: É porque ainda não ouviste a música da Marina Sena. Ai, que delícia o verão.
0: Pois, eu e a Marina Sena não podemos estar na mesma sala ao mesmo tempo. Porque...
1: Eu acho que calhar ia mudar a tua opinião.
0: Achas que ia mudar a minha vida, potencialmente?
1: Uhum.
0: Se calhar é isso, tem de acontecer.
1: Vai mudar a minha vida em outubro, de certeza.
0: Certo. Mas no verão, mas no outubro, já não vai ser no verão.
1: Pois não.
0: Já não vai ser, ai que delícia o verão, vai ser ai que delícia este outubro.
1: Não. Porque é verão nos nossos corações, sempre que estamos com a Marina Sena.
0: Achas que ela é tipo Persephone?
1: Sim.
0: Mas em vez de trazer primavera, traz o verão?
1: Uhum.
0: Se tu fosses uma estação do ano, qual serias? Nós se calhar devíamos trazer quizzes de personalidade.
1: Também acho. Acho que, por mais que não ame, seria outono.
0: O outono? Eu acho que tu tens muita cara de verão, na realidade. Mas se calhar só porque eu te conheci no verão.
1: Mas eu acho que eu tenho vibes de verão também.
0: Eu acho que tens vibes de verão.
1: Uhum.
0: E mesmo com o cabelo azul tens vibes de verão.
1: Mesmo com o cabelo loiro tinha vibes de verão.
0: Não, sim, mas é isso. Com o cabelo loiro tinhas vibes de verão.
1: Uhum.
0: Mas mesmo com o cabelo azul tens vibes de verão.
1: Eu acho que eu tenho...
0: Porque tens vibes de sereia.
1: Sim, e também tenho a energia de que a qualquer momento vou para um festival.
0: Sim. E tens energia... É só energia...
1: Do mar, eu acho que é para eu ser da Madeira.
0: Sim, energia de ilha. Energia de... As tartarugas na procura de Nemo.
1: Sim.
0: Sabes do que é que eu estou a falar?
1: Sei. E sei o personagem exato que sou eu.
0: Da minha parte, eu acho... Eu acho que dou vibes de primavera. Mas
1: sim,
0: eu gosto mais do outono.
1: Eu acho que tu dás vibes de inverno,
0: okay,
1: às vezes.
0: Ok.
1: E vibes de primavera.
0: Ok. Eu consigo lidar com isso.
1: Sure.
0: Mas a minha estação favorita é o outono. Eu passo o ano inteiro a pensar quando é que é sempre, quando é que é sempre, quando é que é sempre. Porque, imaginem, agora o setembro é muito mais quente do que era antes.
1: Uh-huh.
0: Só que aqueles setembros de quando estava, sei lá, no sétimo ano e estava mesmo aquela meia estação, perfeito. Era perfeito para mim. Agora eu sinto que, como alterações climáticas e coisas...
1: É, nós do nada estamos no verão e do nada já entramos no inverno.
0: É isso, e isso faz muita confusão.
1: Uhum.
0: Porque vamos do frio extremo para o calor extremo.
1: Ao contrário.
0: Sim, é cíclico, eu não sei como é que tenho de explicar. E pronto, e depois, por exemplo, no inverno tivemos as cheias e tudo mais, uhum. e as tempestades. Então tornou-se muito, pronto, tornou-se tudo muito mais complicado, obviamente, que alterações climáticas matam pessoas, isso é uma coisa real. Mas fora isso... Quando existiam realmente estações do ano e o facto de haver essas transições graduais de temperatura,
1: sim.
0: Eu gostava muito de estar vivo nessa altura. Não sei se gostava assim tanto de estar vivo, mas eu gostava de experienciar essas transições graduais, de estarmos num pico de calor e lentamente começarmos a sentir aquele alívio de estarmos a ir para o inverno, ou de estarmos no inverno e lentamente começarmos a ter... a transição gradual para uma temperatura um bocadinho mais amena. E agora já não há, agora sofremos só.
1: É.
0: E é sobre isso. E já que estamos a falar sobre temperaturas e sobre depressão sazonal, vamos ouvir Ofereço ao Sol da Evaia e Depressão da Femme Falafel.
1: Amor!

vai curar. Esta depressão. Esta depressão. Pão.

0: Acabamos de ouvir Chega Mais, da Rita Lee, e You Got Time and I Got Money, de Smurfs. Estamos na reta final deste CLA. São 11h50, faltam 10 minutos para o meio-dia. O que tens?
1: Faltam 10 minutos, faltam 9 minutos, faltam 8 minutos.
0: Faltam 10 minutos e... Eu queria fazer piada com os segundos, mas eu não consigo fazer contas matemáticas assim tão rápido.
1: Houve uma vez que eu estava a fazer, acho que foi café ao leite, ou se calhar ainda foi no estágio, em que estávamos, que vai acabar em 1, 2, 3, 4, 5 até acabar.
0: É mais ou menos isso, nós podemos fazer só a contagem.
1: Qual a tua opinião sobre o número 10?
0: O número 10, eu acho que é demasiado on the nose. Eu acho que é demasiado óbvio, mas é um bom número. Porque imagina, é par, para começar. 2 é múltiplo de 5.
1: Uhum.
0: E depois é um número. É um 10. É uma década. É um múltiplo de 10. Não é um múltiplo de 10, é o 10, é o número 10.
1: Não, mas eu tenho outra opinião. Que
0: diz-me.
1: É. Eu não sou 10 de 10, eu sou 11 de 10.
0: Porque fazes anos no dia 11 de 10?
1: Sim.
0: É assim que tu estás a fazer publicidade ao teu aniversário?
1: Pá, foi-me falar, foi vir cá no aniversário.
0: Certo.
1: Uhum.
0: Eu sou 5 de 5.
1: Enfim, anyway.
0: Porque nasci no dia 5 de maio, também o dia do aniversário de Karl Marx e, ainda mais importante, da Adele. Shout out Adele.
1: Pera, pera. A Adele poderia ter escrito.
0: Poderia ter escrito o Manifesto Comunista, mas o Karl Marx não podia.
1: Não iria ter escrito
0: A Someone Like You.
1: Nem era essa que eu ia dizer. Era.
0: Setting Fire to the Rain.
1: Yeah, exatamente.
0: Olha, essa música mudou vidas. E especificamente mudou a minha para ir no 8º ano, quando essa música saiu. E a cover dessa música no Glee?
1: Não me lembro agora.
0: Disso não falam.
1: É cantado por quem?
0: Não é pela Santana?
1: Estás-me a perguntar, eu não me lembro.
0: Eu acho que sim.
1: Sou a Alka Santana e
0: cantaria.
1: Cantar.
0: Não, ela canta a Rumors. A Rumor as it.
1: Ah, actually. Em vez de Setting Fire to the Rain, eu queria dizer a Rumors.
0: Sim, sim, certo, certo. Tão real.
1: Porque acho que é a minha favorita, pessoalmente. Agora, eu já fui. A Adele já foi a minha cantora favorita quando eu era criança.
0: Isso é muito válido, eu gosto muito da Adele.
1: Porque era o que a minha. Como eu ficava com os telemóveis da minha irmã.
0: Sim.
1: Eu só ouvia as coisas
0: que ela ouvia.
1: Ela ouvia. E tinha tudo da Adele até o momento. E tinha muito rap português.
0: Ok.
1: E uma vez a minha irmã ouviu-me a cantarolar. Uma das músicas de
0: Hip Hop Tuga,
1: bem antigo, e ela olhou para mim em choque: como é que tu sabes isso? E eu, portanto, eu estava móvel.
0: Eu também herdava os MP3 da minha irmã, por isso os meus MP3 estavam cheios de Avril Lavigne e Taylor Swift, obviamente. Yeah. Até para aí.
1: Também foi assim que eu descobri Taylor Swift.
0: Até para aí, ao 5º ano. E depois, no 5º, 6º ano, eu herdei um telemóvel da minha irmã muito antigo, que já nem sequer dava para mudar o volume não funcionava, estava preso e assim. E era dos primeiros telemóveis, era de teclas, mas tinha Bluetooth.
1: Uhum.
0: Então dava para passar músicas por Bluetooth.
1: Eu adorava passar músicas por Bluetooth.
0: Tinha espaço para duas únicas músicas. As únicas duas músicas que eu tive naquele telemóvel durante anos foi a Wonderwall dos Oasis.
1: Ok.
0: Não, aliás, eram três músicas. Wake Me Up When September Ends, dos Green Day. E a 21 Guns, também, dos Green Day.
1: Ok.
0: E era o que eu ouvia, porque era a única coisa que eu podia ouvir, no 5º, 6º ano.
1: Uhum.
0: E foi isso. Acho que isso explica bastante.
1: Eu acho que sim, acho que explica bastante sobre ti.
0: Exato.
1: Eu tinha mais espaço para música.
0: Eu depois, entretanto, ganhei telemóveis que tinham mais fácil, mas durante uns anos foi assim que vivemos.
1: Uhum.
0: E depois tinha de começar a decidir quais é que eram as três músicas que eu tinha lá.
1: Sim.
0: Era horrível. Era uma prisão.
1: É mesmo pick your tree, your top three.
0: Exato. Mas versão ainda mais tipo Hunger Games.
1: Sim, exatamente.
0: Falando ainda da Adele, ela tem a Chasing Pavements. Uhum. Ok, não estou a confundir, portanto. Porque eu acho que também há uma cover dessa música no Glee. Potencialmente. Eu acho que eles fizeram covers de quase todas as músicas que existem.
1: Principalmente dos 2010.
0: Exato, e principalmente da Adele.
1: Sim.
0: São neste momento 11h55. Vamos ter de nos despedir das pessoas que nos ouvem. Eu sou a Rita Semedo.
1: Eu sou a Clara Cardoso.
0: Continuem desse lado.
1: Nos habituais 107.9 FM.
0: Ou online em rook.pt.
1: E até à próxima.
0: Até à próxima.
1: Fiquem ligados até à noite, porque eu vou passar o meu cabaré Voltaire.
0: Exato. Faz plug do teu programa.
1: Hoje vai ser sobre neoconcretismo brasileiro e o movimento tropical. Isto é para os nerds.
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0: E às 23, todas as terças-feiras, ouçam o Cabaré Voltaire.
1: Para aprenderem um pouco de história de arte e ouvirem boa música.
0: Exato. E agora vamos nos despedir com a minha música favorita de todos os tempos, que é Gypsy, dos Fleetwood Mac.
1: Uhum.

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Muito boa tarde, FM da Rádio Universidade de Coimbra, como habitualmente a esta hora e agora este dia, já que estamos na grelha de verão da Rádio Universidade de Coimbra, Capitão Américo passa para as terças-feiras. FM da Rádio Universidade até às 14, Capitão Américo.

0: Início da emissão de hoje de Capitão Américo, fomos até ao ano de 2010, recordámos o trabalho Teen Dream para Beach House para iniciar a emissão de hoje. Vamos já para o ano de 2026. O regresso de Kim Korda do trabalho Play Me. 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

revisão da matéria dada nesta emissão de hoje de Capitão Américo, início para o ano de 2010 e recordação para o trabalho Teen Dream dos Beach House, depois também 2026 o regresso de Kim Gordon com o trabalho Play Me e também o regresso neste ano de 2026 para os Guerriers, Nobody's Coming to Save You, uma antecipação para o trabalho que hipoteticamente poderá também ser editado neste ano. Quem também está a regressar

São os Arab Strap. Este You You You é a primeira mostra para Alf Told Tales, álbum a editar este ano 2026, lá para o último trimestre. Arab Strap. You You You.

4 de setembro será a data de edição para o novo trabalho dos Arabs Rap. Half Told Tales será o álbum que sucederá ao anterior álbum, que não teve tanta projeção quanto isso, mas que continua na mesma a ser um álbum bastante importante para a carreira dos Arabs Rap. Vamos avançando nesta emissão de Capitão Américo. Desta feita com Malthusers, trabalho Space. EP também a antecipar edição de novo álbum este ano 2026.

Com algumas dificuldades, mas que são inerentes precisamente à passagem dos Propterok com o trabalho Dramaturgy, o trabalho editado no passado dia 25 do mês de junho e que está com algumas dificuldades em passar um FM da Rádio Universidade. Vamos avançando na emissão de hoje com mais uma tentativa para passar os Propterok. A ver se é desta.

0: Com algumas dificuldades no arranque, os Prop Rock, com Cromofobia, uma das amostras do trabalho Dramaturgy, álbum editado no passado dia 25 deste mês de junho. Entretanto, estamos quase a chegar ao dia 31 de julho. Um dia bastante antecipado, já que marca o regresso dos Dorothy Column, que é como quem diz Vinnie Reilly e Bruce Mitchell, muitos anos depois, dois AVCs depois, o regresso. Duas amostras para já, Scammer é uma delas.
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Depois do regresso dos Drutticolm, cujo álbum Renaissance será editado no próximo dia 31 de julho, também mais um álbum que será editado mais brevemente no próximo dia 17, pertence precisamente aos Yardekt. É o regresso desta banda que volta com o trabalho You're Gonna Need the Little Music e este Redeemer é o single de apresentação. Depois de ter editado Secret Love, também este ano de 2026, os Dry Cleaning regressam com mais um EP. Fora do álbum, Slice by a Fingernail. Happy birthday.

0: Depois da edição do trabalho Secret Love, no início deste ano de 2026, os Dripling regressam. Slice by a Fingernail é mais um single editado posteriormente e que vai fazendo também as apresentações de novos trabalhos para os Dripling. Depois temos estado a apresentar alguns álbuns editados recentemente e outros que estão na forja para ser editados nos próximos dias, vamos agora até o ano de 2025. Já há algum tempo que não passavam por aqui os Maruja, trabalho Paint to Power.
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Já há algum tempo que não passavam estas emissões de Capitão Américo, os Maruja, o trabalho Paint to Power, editado no passado ano 2025. Eles que bem recentemente estiveram em Portugal para uma série de dois concertos e que se preparam para regressar neste mês de agosto. Para finalizar esta emissão de Capitão Américo, vamos novamente para o ano de 2026 e para mais uma antecipação, aquilo que se aguarda que seja o regresso, quem sabe, o regresso dos Dead Can Dance neste final de ano de 2026. Só lá para o final do ano é que provavelmente será editado Apollo, o novo álbum para os Dead Can Dance, que é mais um projeto desta feita de Brendan Perry, já que Lisa Jarrett recentemente se demarcou do futuro dos Dead Can Dance, mas evidentemente sem renegar o passado. Mon Amour Sauvage é mais uma apresentação e é também o último tema desta emissão de hoje de Capitão Américo, que regressa na próxima semana, como habitualmente. Até lá então.

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0: Boa tarde, acabámos de ouvir Vince Staples com Summertime. Estamos a começar agora às 2 da tarde, 2h05, a emissão assistida, o nosso programa da tarde. Tem aqui um convidado muito especial.
1: Olá, bom dia, ou boa tarde, sou o Hugo Rocheta.
0: Eu sou a Rita e vimos aqui falar de coisas. Hoje nós temos algumas coisas planeadas para falar, mas vamos começar por ouvir os passatempos.
1: Exato.
0: Nós hoje temos um passatempo para ir ver o filme O Convite, realizado pela Olivia Wilde, para dia 15 de julho, ou seja, amanhã às 9h30 da noite, na Casa do Cinema de Coimbra. Vou passar a ler a sinopse do filme. O casamento de Joe e Angela está por um fio. Quando convida os seus enigmáticos vizinhos do andar de cima para um jantar, a noite toma rumos inesperados. Terão reacendido a chama ou acendido o fósforo que fará tudo arder. Para o ouvinte se habilitar a ganhar o bilhete, tem de mandar um e-mail para secretaria@ruc.pt com os seguintes dados: nome, cartão de cidadão e o contacto. Volto a dizer, para secretaria@ruc.pt. Eu acho que deviam... Pronto, eu já estive a fazer o programa amanhã, então já estive a fazer isto N vezes, mas eu já vi o filme e eu recomendo. Portanto, eu acho que deviam participar. O que é que tu achas, Hugo?
1: Eu nunca vi o filme, mas os filmes da Olivia Wilde são bastante fixos, por isso também concordo e deviam de ver. E eu próprio apetece-me participar, não sei se posso, mas gostava de ver o filme.
0: Temos de ver esses protocolos para o nepotismo.
1: Exato. Vamos ouvir uma canção de Viagra Boys, penso eu, não é?
0: Desta vez, na semana passada, iríamos ouvir Viagra Boys. Desta vez vamos ouvir algumas músicas do grupo Malaria, particularmente do álbum Compiled 1981-1984, muito mais conhecidamente como Compiled 198, uma coletânea essencial da banda alemã de post-punk Malaria, lançada originalmente em 1991. Reúne algumas faixas dos primeiros anos da carreira do grupo e destaca a sua sonoridade mais experimental e mais obscura. O projeto oferece um mergulho profundo na cena underground de Berlim Ocidental no início dos anos 80.
1: Vamos então ouvir.

0: estamos então de volta, temos ouvido a nossa banda Malária e vamos falar hoje de alguns soundtracks de filmes que nos tenham marcado de alguma forma. Trouxemos Sim. ambos filmes que nós gostamos, não é verdade?
1: Sim, eu trouxe 4 filmes e assim uma menção honrosa para, se for preciso e houver tempo. Não sei se queres falar já dos filmes. Queres começar tu por um filme teu?
0: Certo, certo. Acho que podemos fazer assim. O primeiro filme que eu trouxe é o Practical Magic.
1: Certo.
0: É um filme de 1998, do Griffin Dunne.
1: Ok.
0: Vou ler a sinopse porque eu tenho medo de dar spoilers às pessoas, porque eu tenho muito má noção do que é que conta para as pessoas como spoilers. Então,
1: pá, um filme que saiu em 1990, já não há spoilers.
0: Este é um filme muito conhecido, é assim um filme de culto com a Sandra Bullock e a Nicole Kidman. É sobre duas irmãs, as irmãs Sally Gillian Owens, que pertencem a uma longa linhagem de bruxas, são criadas pelas suas tias excêntricas e carregam uma terrível maldição familiar que faz com que qualquer homem que se apaixone por elas está condenado a uma morte prematura. Quando o namorado abusivo de Gillian morre subitamente, as irmãs tentam ressuscitá-lo, mas acabam por libertar acidentalmente um espírito maligno que ameaça as suas vítimas. As suas vidas, aliás. Eu gosto muito deste filme, no geral, porque é muito sobre sororidade, sobre criar comunidade, sobre a importância de símbolos. Utiliza a magia de uma forma muito terrena. Não acho que seja muito etéreo dessa forma. Uhum. As coisas têm todas um significado muito terreno e consequências muito terrenas. Mas falando daquilo que nós viemos para aqui falar...
1: Só uma questão que
0: sim.
1: eu tenho. O filme tem elementos sobrenaturais, certo?
0: Sim.
1: Mas eu não vejo que ele é um filme de terror. É um filme...
0: Não. É um filme muito
1: fantasia,
0: fofo, muito querido.
1: Com comédia e crime.
0: É assim, é meio... Não é uma comédia romântica, mas é, lá está, é mais uma comédia e é um bocadinho mais suave.
1: Uhum.
0: E é só um filme de conforto, é muito querido.
1: Ok. Eu tô aqui a olhar.
0: É muito filme familiar.
1: Ok. Eu estou aqui a olhar e estava a dar super vontade de ver e vou adicionar a minha lista aqui no,
0: sim,
1: no Google Notes.
0: Eu comprei o DVD há pouco tempo. Eu encontrei no Facebook Marketplace e comprei por tipo 2€. Não sei, coisas incríveis já aconteceram no Facebook Marketplace. Uhum. E eu desde aí cobri toda a gente a ver esse filme.

0: Ferreira, António. A casa é lindíssima, é uma daquelas casas antigas vitorianas, super bem decorada. O cabelo da Nicole Kidman nesse filme é um cabelo longo, ruivo, mesmo lindo, que quando eu descobri que era uma peruca eu fiquei tão aliviada, porque significava que ninguém podia organicamente ter um cabelo tão bonito e que por isso eu não estava a faltar no mundo.
1: Sim.
0: É muito na base disso. E a música é vai um bocado para aí, porque tem grandes nomes da música, tipo a Stevie Nicks, que é uma das músicas que eu trouxe aqui, com a Crystal, e também tem músicas da Joni Mitchell, como a Case of You. Pronto, tem assim alguns clássicos mais memoráveis dos anos 90, da pop clássica, músicas muito icónicas, e por causa disso todo o filme tornou-se um ícone nos anos 90.
1: Faz total sentido. E o filme não foi lançado muito longe. Eu reparei logo pela capa que a idade das atrizes principais e pensei, isto não foi lançado muito longe do Eyes Wide Shut.
0: Sim, sim, sim, sim.
1: Imediatamente, deve ter sido uns dois
0: back
1: ou três
0: to
1: anos
0: back,
1: depois.
0: Sim.
1: Sim.
0: O que é muito engraçado para a Nicole Kidman.
1: Exato. Que é coisas. Ela, pronto. Acho que vamos entrar por aí. Mas qual é a canção que queres passar primeiro?
0: Eu vou passar então a Crystal da Stevie Nicks.
1: Ok.
0: E vemo-nos daqui a um bocado.
1: Ok. Até já.
0: Até já.

0: Estivemos a ouvir Crystal, da Stevie Nicks, do soundtrack do Practical Magic. O que é que achaste da música?
1: Eu achei muito bonita, eu adorei. Eu não sei bem o que era, mas havia assim umas cordas meio por trás, quase tão sibilantes que pareciam sinos, e isso estava-me a dar uma sensação de ASMR. Não sei como é que isso diz em português, ASMR, I guess. Tipo, é bastante prazeroso, acho.
0: Sim, entendo.
1: E a voz dela é magnífica. E só me deu mais vontade de ver filmes, porque eu, metade para mim dos filmes é a estética que metem. É uma das razões que eu não gosto de ver tipo os Avengers e assim, porque a estética musical
0: é muito estéril.
1: Exato. Por exemplo, o Matrix, o último de todos que saiu.
0: Sim.
1: Comparado com os primeiros dois. Aliás, até o terceiro. O terceiro é pior do que os primeiros dois, porque, pronto, aquilo é quase como se fosse o Extended Cut.
0: Sim.
1: Mas os primeiros dois, comparados com o último filme do Matrix, a grande diferença é mesmo a estética. Passou de uma estética super carregada com música underground para uma coisa genérica.
0: Sim, entendo.
1: De
0: artificial.
1: Yeah, artificial, só música meio que ambiente com instrumentos clássicos que todo. Parecia o Avengers.
0: Sim,
1: sabes,
0: entendo.
1: Em vez de ser.
0: Não traz personalidade.
1: Exato. É super fixe. No primeiro e no segundo filme eles metem aquelas. Nas cenas de luta metem aquelas canções tipo.
0: Sim, de IBM.
1: E não sei o quê.
0: Sim,
1: tipo,
0: sim.
1: Super carregadas, parece foguetes e cenas. Assim,
0: eu há relativamente pouco tempo tinha de fazer uma atividade para o meu mestrado, que é ensino. Então nós tínhamos de fazer
1: IBM e não sei o quê, super carregadas, parece foguetes e cenas.
0: Eu há relativamente pouco tempo tinha de fazer uma atividade para o meu mestrado, que é ensino. Então nós tínhamos de fazer era uma atividade de ensino de inglês, como se fosse para miúdos do nono ano, se não me engano.
1: Okay.
0: E nós tínhamos de envolver uma música. Podia ser qualquer tipo de atividade, só tínhamos de ter uma música como recurso no centro. E eu estava à procura, o que eu queria fazer era, tinha de ter a ver com ensinar o futuro, ensinar os tempos verbais do futuro.
1: Okay.
0: Então o que eu queria fazer era mostrar várias imagens de cidades futurísticas, que sejam em filmes ou em quadros ou assim, e depois passar um snippet de um soundtrack de algum filme futurístico, e a partir daí eles terem inspiração para escreverem, descreverem como o tipo de cidade que eles conseguem imaginar a partir daquele snippet.
1: Uhum.
0: Eu estive a ver vários filmes e vários soundtracks para usar aí, eu acabei por usar o do Blade Runner original.
1: Ok, muito
0: mas
1: fixe.
0: O do Matrix estava bem lá em cima também.
1: Sim, exato.
0: Acho que foi, eu estava indeciso entre os dois, na realidade.
1: Pá, por acaso o Blade Runner é um filme que eu nunca consegui ver até ao fim, mas não porque não queria, só porque nunca tive a oportunidade de o fazer.
0: Exato, entendo.
1: Vi tipo o meu pai a ver quando era mais novo, um bocado assim do género, mas

0: lembro-me que a estética sempre me foi muito atraente e eu quero ver os dois Blade Runners muito. São filmes que me atraem bastante. Mas é isso, queres falar do teu próximo?
1: Exato.
0: Filme?
1: Falando de soundtracks com personalidade, este também tem bastante personalidade. O meu segundo filme que eu trago aqui é o Mysterious Skin do Greg Araki. Saiu em 2004. Vou passar a ler também a sinopse, porque mais uma vez eu não sei o que é que conta bem como um spoiler. E lá está, mesmo esta sinopse, eu acho que algumas pessoas podem considerar que tem spoilers, mas isto é um pouco o que acontece nos primeiros 5 a 10 minutos do filme. Portanto, o filme segue a vida de dois rapazes que sofreram abusos sexuais na infância por parte do seu treinador de beisebol, lidando com o trauma de formas opostas na adolescência. Neil transforma-se num prostituto rebelde e sexualmente agressivo, enquanto Brian se isola do mundo, desenvolvendo a convicção obsessiva de que foi raptado por extraterrestres. Anos mais tarde, os seus caminhos cruzam-se na busca pela verdade. É, por isso, um filme muito pesado, aviso geral para a comunidade. É um filme muito pesado, com cenas muito pesadas. Não é grotesco nunca. Eu gosto muito disso. É sempre muito delicado nos temas, como retrata os temas. Mas lá está, é pesado, nunca vai deixar de ser pesado e é sempre uma... Sempre, eu gosto de mostrar este filme às pessoas porque é um filme que me é muito importante, mas sempre que eu mostro às pessoas eu tenho de lhes dizer que têm de estar num bom local mental quando vão ver e têm de ter algum estômago e às vezes já há cenas que se têm de passar mesmo à frente porque, pronto, torna-se demasiado.
0: Ok.
1: O soundtrack em si...
0: Parece... A melhor cena de sempre.
1: O filme?
0: Não, o
1: soundtrack?
0: Sim, o filme parece-me super pesado, mas a soundtrack,
1: sim,
0: isto é tipo...
1: É incrível.
0: O meu sonho molhado de música para adormecer.
1: Porque basicamente o Greg Araki, nesta altura da filmografia dele, utilizava muito, em todos os filmes dele, mas principalmente neste, muitas músicas que ele próprio gostava da cena do shoegaze e do dream pop, e também algum do indie rock. Portanto, temos nomes tipo Cocteau Twins, Curve, Slow Dive, Ride, exato. Temos imensos nomes conhecidos dessa cena. No geral é uma atmosfera muito melancólica, muito etérea, e pronto, muito texturada também, guitarras muito imersivas, pianos muito minimalistas, o que também captura muito o isolamento das personagens ao longo do filme. Para nós ouvirmos hoje, eu trouxe a música Dagger do Slow Dive,
0: que é uma das minhas canções favoritas.
1: E tu tens
0: agora
1: muita razão nisso, tens toda a razão. Não sei se seria a minha favorita deles, mas sim, ela é das melhores músicas
0: para
1: de
0: mim
1: sempre.
0: É das minhas favoritas de tudo.
1: De tudo, yeah. Do mundo.
0: Yeah.
1: Vamos passar então a ouvir.

0: estamos de volta. Tivemos a ouvir então Crush de dos Cocteau Twins e Catch the Breeze de Slow Dive. Tivemos a ouvir um bocadinho do soundtrack do Mystery Skin, o filme do Greg Araki. Vamos passar agora, a não ser queiras acrescentar alguma coisa.
1: Eu reparei que uma das canções da soundtrack se chama Golden Hair. É tocada por Slow Dive, mas escrita por Syd Barrett, o primeiro vocalista de Pink Floyd, que tem aquela canção famosa dos Pink Floyd, The Lunatic Is On The Grass, que é sobre o Syd Barrett.
0: Sim.
1: Foi ele que escreveu essa canção e eu só achei isso interessante e queria adicionar.
0: Vamos agora então passar para o Bones and All, um filme do Luca Guadagnino que saiu em 2022. Vou ler um bocadinho da sinopse e depois falamos um bocadinho do filme em si e do soundtrack. Maren, uma jovem que tenta sobreviver à margem da sociedade devido aos seus impulsos canibais, cruza-se com Lee, um vagabundo intenso com a mesma condição. Juntos iniciam uma longa viagem pelas estradas secundárias dos Estados Unidos da década de 1980, procurando um lugar ao qual possam pertencer enquanto enfrentam os horrores do seu passado e a sua própria natureza. É um filme que pode ser interpretado de várias formas. É um filme, ao contrário do anterior, muito mais grotesco na forma como apresenta as coisas e muito mais físico. É um filme de body horror, portanto, normal.
1: É um romance body horror.
0: É um romance body horror, é um romance entre canibais, onde se vê as pessoas a serem comidas e se ouve as pessoas a serem comidas muito próximo dos nossos ouvidos.
1: Exato.
0: É muito interessante. Mas que tem uma história, por causa disso mesmo e pelo grotesco que o filme demonstra, depois a dinâmica entre as duas personagens principais e a relação de intimidade que se desenvolve acaba por ter um impacto muito grande, também por se perceber o isolamento das personagens, e não só o isolamento, mas também o ódio interno das personagens para consigo próprias, por causa das suas condições, o facto de criarem essa relação uma com a outra torna-se muito bonito e muito frágil.
1: Eles são assim tipo uns nómadas canibais, que é assim uma ideia muito estranha, mas que quando se conhece aquele personagem mais velho que tem a mesma condição, ou o que nós quisermos chamar, há a forma que eles vivem na sociedade fantasiaica que há no filme. Eu achei o filme muito interessante, mas realmente é um bocado desconfortável a relação que depois nos é mostrada e desenvolvida ao longo da história entre a personagem principal e a mãe. Deixou-me muito desconfortável na altura. É assim um sentimento de perda de esperança, quase.
0: Sim.
1: É iminente e não, ela não consegue fugir daquilo. E pronto, é um filme muito bom. Acho que é, o rating que lhe dão é baixo para o que devia ser. Acho que devia ter um rating mais alto, honestamente. No IMDB só dão 6.8 e eu acho que pelo menos um 7.5 devia ser.
0: Também acho que é das melhores prestações do Timothée Chalamet,
1: Exato.
0: Isto é pré-lobotomia dele, por alguma razão. E eu gosto genuinamente muito da personagem dele, eu acho que ele faz muito bom papel. E a Taylor Russell, que faz a personagem principal, para além de ser a minha esposa, ela também é muito boa atriz.
1: Exato.
0: E acho que ela merece ser reconhecida por isso. Ela não é só uma boa housewife para mim. É um pouco isso, em termos da narrativa é um pouco isso. E a mãe dela também é uma atriz que eu gosto muito e que eu não estou agora a lembrar o nome. Está tudo bem.
1: Eu posso tentar ver no instante. Mas uma coisa que eu achei interessante, não sei se já referiste isso, se calhar referiste eu não, passou-me ao lado, mas uma das pessoas que organizou o soundtrack foi o Trent Reznor.
0: Exato, era o que eu ia falar a seguir.
1: Ok,
0: exato.
1: Desculpa.
0: Não, tudo bem que o soundtrack original, ou seja, a partitura instrumental original, foi composta pelo Trent Reznor e Atticus Ross, são membros dos Nine Inch Nails.
1: Uhum.
0: que, pronto, que se afastam aqui das texturas mais eletrónicas e industriais para criar uma base mais focada em guitarra acústica, mais melancólica, mais tradicionalmente folclórica, assim, norte-americana, mesmo americana folk, de forma a espelhar as paisagens do Midwest pela qual passamos, porque apesar de tudo isto é um road trip movie, não é?
1: Sim.
0: Estão numa viagem em busca de algo e inclui especificamente uma canção original muito bonita, que sempre que eu ouço fico muito emocionada, que se chama You Make Me Feel Like Home.
1: Ok.
0: Para além disto, o filme tem ainda algumas músicas conhecidas, mais icónicas da época, que são os anos 80, que vão passando ao longo do filme, principalmente músicas de Duran Duran, como Save a Prayer, Joy Division, New Order, Kiss e mais algumas.
1: Exato. Eu não consegui encontrar a mãe porque eu não me lembro do nome do personagem da mãe e não aparece Mother, mas o pai aparece Father, por isso eu estou um bocado perdido.
0: Mais uma vez a misoginia está a travar-nos de encontrar exatamente a informação que nós precisamos.
1: Mas sim, eu acho que se quiseres podes passar a música, porque a partir daqui só vamos contar tudo e, do filme, e depois as pessoas não querem ver o filme.
0: Exato. Vou então passar You Made It Feel Like Home, de Trent Reznor e Atticus Ross.

0: Ouvimos You Made It Feel Like Home, de Trent Reznor e Atticus Ross, do filme Bones and All. E, entretanto, nós fizemos algumas descobertas que a atriz que faz da mãe da Marion nesse filme é a Chloe Sevigny, que é icónica, absolutamente icónica, e que aparece também num dos filmes que vamos falar mais a seguir.
1: Na segunda metade
0: deste programa. Por agora, vamos falar muito brevemente do filme All About Lily Chuchu, que é o segundo filme, não, o quarto filme que eu trouxe hoje, de Shunji Iwai, lançado em 2001. Vou passar a ler então a sinopse. Focado na alienação e na angústia da juventude japonesa na viragem do milénio, acompanha Yushi, uma estudante de 14 anos, constantemente fustigado pelo bullying extremo na escola. O seu único refúgio espiritual é a música etérea da cantora pop fictícia Lily Chuchu e a comunidade do fórum online de fãs que ele próprio gera, onde as fronteiras entre a realidade violenta e o éter digital se confundem de forma trágica. Ou seja, aqui a música não é só algo que acompanha o filme, é o motor central,
1: é
0: o conceito temático, contudo, principalmente o conceito de fãs online de uma cantora fictícia de indie. Eu tenho uma história muito interessante com este filme, porque a primeira vez que eu ouvi este álbum, eu achava que era de uma pessoa real. Eu encontrei-o só online e eu achava que era uma pessoa real. Eu estava super chateada porque não havia mais nenhum álbum desta cantora, de quem eu gostava tanto. E depois um dia eu encontrei All About Lily Chuchu e eu fiquei, fizeram um documentário! Que engraçado! E depois lentamente fui descobrindo que era fictício e que tinha sido tudo artificial e feito para eu gostar.

0: ver coisas semelhantes, mesmo que seja da mesma cantora.
1: Ok, justo. É quase como fosse uma entidade e tu queres que esta cantora que
0: sim,
1: não existe seja uma entidade,
0: exato.
1: Então mais vale não...
0: preservar a memória dela dessa forma.
1: Yeah.
0: Eu estou agora a perceber-me aqui que a versão que eu trouxe é a versão da Mitski. A Mitski fez uma cover desta música, eu não me apercebi a fazer o download da música, mas a Mitski tem uma versão desta música para o filme que eu também gosto muito e tenho literal posta no meu quarto, After Young, do, eu não me estou agora a lembrar o nome do realizador, não vou inventar. Portanto, nós vamos ouvir essa cover, mas a música é lindíssima na mesma, portanto, eu acho que toda a gente vai gostar.
1: Sim, a Mitski é maravilhosa, por isso não há problema nenhum aí.
0: Vamos então ouvir a reinterpretação da Mitski da música Glide, da Lili Chuchu.

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0: Olá de novo, acabámos de ouvir No One's Gonna Love You de Band of Horses, esta canção que é parte do filme Zombieland de 2009. A canção foi lançada em 2008 como single do álbum Cease to Begin, e durante o filme toca quando o interesse romântico do personagem principal entra na casa que eles estão a proteger e o personagem principal se apaixona, basicamente, e então esta canção, No One's Gonna Love You Like I Do, não é? A tentar fazer um foreshadowing, um olhar para a frente da história. E pronto, o filme Zombieland é um filme quase a gozar com todos os estereótipos de filmes de zombies possível. Começa como quase todos os filmes de zombie numa casa, a pessoa principal, personagem principal acorda e depara-se com um apocalipse, e gozam muito depois também com o próprio fator zombie a usar quase como videojogo, a dizer: ah, tens de sempre garantir, tipo regras, ele escreve sem regras, um cara assim, tens de garantir que disparas duas vezes para ter a certeza que ele não se levanta depois, e coisas assim do género. O filme fez muito parte da minha infância, e então eu acabo por conhecer bem a soundtrack deste filme. Eu cresci nesta altura, estava a entrar na minha adolescência. Não sei se tu tens alguma coisa a adicionar sobre o filme.
1: Eu descobri este filme só também na minha adolescência, mas mais perto da maioridade, okay, eu diria. Eu lembro-me de gostar muito do facto de serem... Pronto, são personagens muito caricatas, de facto, mas eu gosto do facto de o neuroticismo da personagem principal fazer sentido com esta obsessão com as regras. Uhum. E terem o zombie... Eu não sei se isso é no primeiro ou no segundo filme, porque depois eu fui ver o segundo filme ao cinema. Okay. De terem o zombie do mês.
0: Ah, sim, sim. Zombie Kill of the Month.
1: Sim, exato.
0: A morte de zombie do mês. Essa parte é muito engraçada.
1: E lá está, é tudo feito... como se fosse um... Eu não sei muito bem explicar, porque de facto é feito como um videojogo, mas também é feito quase como se fosse um espetáculo.
0: Sim, parece quase que é um espetáculo americano, quase como se tivesse o comentador ou o narrador do Halo, aquele...
1: Exato.
0: Jogo, a comentar tudo, não tudo, mas de vez em quando, coisas que torna... Quebra assim a imersão de uma forma, mas de uma forma boa.
1: Sim, eu acho que também é um bocado como se houvesse uma voz igual a nós a observar o que está a passar e a comentar e a falar sobre o que está a passar. Ou seja, nós estamos todos a olhar para a mesma coisa a acontecer à nossa frente. Nós não somos as personagens, nós estamos só a observá-las e a testemunhá-las.
0: Sim, parece quase um Love Island de
1: zombies.
0: Sim,
1: exato.
0: Eu acho uma coisa muito engraçada, que é os personagens terem nomes de sítios americanos.
1: Sim.
0: O personagem principal chama-se Columbus, a Emma Stone chama-se Wichita, o Tallahassee de Woody Harrelson, que é provavelmente o meu personagem favorito, que é completamente doido, Little Rock, filha ou irmã da... Agora não me estou a lembrar da Wichita, acho que é irmã.
1: Irmã.
0: E por aí em diante, por exemplo, a Amber Heard é, acho que é o interesse romântico que o Columbus tem mesmo quando acontece o apocalipse, começa, e ela dá-lhe só o nome do quarto do prédio, que é o 406.
1: Sim.
0: Então ela é o 406, e pronto. O Bill Murray aparece mascarado de zombie e engana toda a gente, e depois é morto porque está a fingir que é zombie.
1: Exato.
0: Para não ser apanhado, apesar de não ser. Pronto, há aqui muitas coisas engraçadas neste filme. Antes de vos mostrar mais uma canção que eu trouxe da soundtrack deste filme, que é Your Touch de Black Keys, eu queria primeiro falar-vos do passatempo de novo que... podem se habilitar a ganhar um bilhete para, neste caso é o filme O Convite, de Olivia Wilde, na Casa do Cinema em Coimbra. Devem enviar-nos o vosso nome número de cartão de cidadão e contacto para secretaria@rug.pt. E a sinopse do filme é: o casamento de Joe e Angela está por um fio quando convida os seus enigmáticos vizinhos do andar de cima para o jantar. A noite toma rumos inesperados. Terão reacendido a chama ou acendido o fósforo que fará tudo arder. Portanto, na primeira metade já falámos que eu devia de ver este filme. Aqui Sol já viu o filme e recomenda a toda a gente. Sou bastante bem Olivia Wilde, que é uma atriz e diretora muito, muito talentosa, e recomendo que vocês

0: Acabámos de ouvir Your Touch de The Black Keys, esta canção de 2006 lançada como single no álbum Magic Potion da banda, que também aparece em outros filmes como Eastbound and Down and Entourage. De seguida vamos falar um pouco de Gummo, um filme que já foi referenciado por causa da atriz Chloe
1: Savini,
0: que eu digo sempre mal o nome, e para esta imagem que se mexe, não sei, motion picture, o diretor decidiu usar muita música de bandas nomeadamente do sul da América do Norte, como I Hate God, que vamos ouvir, e Spaz e Dragonaut, apesar de eu saber que não são exatamente do sul, acabam por ter uma energia bastante apropriada e apocalíptica, como o filme pede. Portanto, o filme passa-se em Ohio, Xenia, Ohio, uma cidade arrasada por um tornado de há alguns anos antes do filme, e em vez de uma história tradicional, é um retrato sujo e fragmentado da vida dos seus moradores esquecidos. O foco está em dois adolescentes, o Solomon e o Tumblr, que matam gatos para vender as peles e outras coisas assim meio estranhas, mas o filme também mostra outras cenas bizarras e desconfortáveis, como um homem a comer esparguete na banheira, lutas de cadeiras e uma rapariga com síndrome de Down explorada pela família, tudo com um clima de tédio, pobreza e decadência que parece um pesadelo sem começo, do início ao fim. É um filme pesado e estranho, definitivamente não é para todos, mas para quem gosta de se emergir em estas imagens caóticas e pós-apocalípticas, é interessante. A soundtrack,

0: o trilho sonoro deste filme é bastante pesado. Passa muito por bandas como o Power Violence de Spaz e a Stoner barra Doom e Sludge, como Sleep e I Hate God, que vamos ouvir primeiro. Mas antes, Sol, tens alguma coisa que te lembras deste filme que achaste mais interessante? O que é que...
1: Eu, quando vi esse filme pela primeira vez, foi... Lá está, eu devia ter uns 13, 14 anos, porque eu tinha muito medo. Porque eu vi uma imagem qualquer, não sei se era da pessoa a comer esparguete na banheira, ou se era o miúdo que traz sempre a máscara do coelho atrás. Já não tenho a certeza qual das imagens bizarras foi, mas eu lembro-me de ver uma das imagens online e de ficar com muito medo, e a única forma de eu conseguir destilar esse medo e processá-lo era ver de onde é que ele vinha. Foi assim que eu também vi, por exemplo, muitos filmes do David Lynch.
0: Ok. Entendo a ligação.
1: Exato. E o Gummo, o Gummo, foi um pouco isso. Lá está, todas as memórias que eu tenho do filme é de eu achar só extremamente bizarro, mas de eu perceber que na realidade não estava a acontecer nada de mau. Havia coisas de mau a acontecer no filme, de facto.
0: Sim.
1: Mas não existia este mau que na cabeça de 13 anos deve existir nestes filmes. Não existe necessariamente uma figura aterradora.
0: Claro.
1: Era só a destruição e a decadência daquele local, e também o desmazelamento para com o local, a negligência para com o local e para com as pessoas que lá vivem, que me estava a deixar desconfortável, o que é assim uma experiência, é uma experiência aterradora.
0: O Harmony Korine, que é o diretor deste filme, tem muitos outros filmes que são bastante pesados. Um deles fez-me lembrar que tu há bocado estavas a falar de Mysterious Skin, acho que era assim o nome do filme, e fez-me lembrar outro filme que agora não me lembro de cabeça, mas vocês podem procurar, do Harmony Korine com K, no segundo nome. E é, ele tem assim hábito de ter muitos... Eu diria que o filme Mysterious Skin, o clímax de desconforto acontece no fim. Nos filmes do Harmony é constante. Ele parece que tem uma vontade de meter os seus fãs desconfortáveis, ou os espectadores desconfortáveis. Mas é isso, acho que tá, é uma boa altura para irmos ouvir um bocadinho de I Hate God, que é uma banda que eu gosto bastante. Vamos ouvir então Serving Time in the Middle of Nowhere. Fiquem por aí.

0: E estamos a acabar de ouvir Camo Love Theme, uma canção bastante caótica da banda de power violence norte-americana Spaz, que fez esta canção, penso eu, especificamente para o filme. É uma canção bastante explosiva que também demonstra um pouco a energia que sentimos enquanto vemos o filme, de certa forma. Não sei se tens mais alguma coisa a adicionar
1: ao Gama ou em específico.
0: Sim.
1: Não sei, porque lá está, eu acho que é um bocado isso. Para mim é um filme bizarro, é um filme excêntrico e desconfortável, mas é um bocado esse o objetivo. E é um bocado esse o objetivo, como nós estávamos a falar agora no off, de todos os filmes do Armand e Corinne. Por exemplo, o Kit, que também...
0: Sim, era esse o filme que eu não lembrava do nome, exato.
1: Que também é super desconfortável, até pelos atores que utiliza, uhum, por serem também menores de idade.
0: E ele vai buscá-los à rua, literalmente.
1: Exato. E por causa disso tem uma atmosfera muito mais orgânica, é menos artificial, é menos, uhum, cinematográfica, é muito crua.
0: Exato, eu acho que esse componente cru é o que nos faz enganar de certa forma e não ficamos tipo, isto são personagens a serem demonstradas ou feitas por pessoas, mas pessoas a fazer coisas com elas mesmas, então não há aquela coisa de isto é um ator a fazer, bem, parece que estamos a ver quase um documentário. Não sei se sentiste a mesma coisa, mas parece,
1: sim,
0: quase um documentário de tipo...
1: Parece cinema verité,
0: exato.
1: Parece também, eu tenho um take que eu não sei se está correto ou não, que é também o facto de serem pessoas que se parecem com pessoas, ou seja, não são, porque eu sinto cada vez mais isto agora, não sei se é por eu ter crescido ou se é realmente uma coisa que se tem vindo a acontecer, de eu ter muita dificuldade em entrar nos filmes porque eu olho para os atores e só os consigo ver como atores.
0: Uhum.
1: Tanto pela fisionomia, por serem as pessoas mais... é que eu nem sequer consigo usar necessariamente o adjetivo bonitas, porque não tem a ver com serem atraentes.
0: São tipo estupidamente simétricas ao,
1: sim,
0: nível
1: é
0: de lizard people.
1: Sim, é tipo visualmente... Há alguma coisa a acontecer ali em que não parecem pessoas reais, parecem quase bonecos.
0: É
1: parecem são feitos de plasticina.
0: Eu não sei como é que esta coisa se chama em português, mas é o Uncanny Valley.
1: Sim, exato.
0: Que é aquele efeito que, pronto, supostamente há uma data de teorias antropológicas e biológicas e provavelmente outro tipo de teorias também sobre isto, mas que de alguma forma foi uma forma que nós... Que foi uma... coisa que nos fez uma...
1: Que nós, uma forma
0: uma
1: de desenvolvermos.
0: Exato. Que nos diferenciava dos outros animais que pareciam humanos para nós não termos meio que medo deles. E
1: exato.
0: Acho que é um bocado isso também.
1: É quase humano, mas falta ali alguma coisa.
0: Exato. E a humanidade está muito presente na não perfeição, não é?
1: Sim, e são pessoas que parece que eu conseguiria ver à minha volta.
0: Uhum.
1: São coisas que eu sinto que conseguia ir a um sítio e ver aquilo a acontecer. Então não me retira da,
0: sim,
1: experiência do filme.
0: Eu sinto que talvez isto possa ser um pouco rebuscado, mas o normalizar das pessoas perfeitas que os filmes hoje em dia faz é quase como se as pessoas que não são perfeitas é que são as pessoas não normais, e não é verdade. O mais,
1: sim,
0: em comum é as pessoas que parecem extremamente simétricas e assim.
1: Eu sinto que a autoestima geral iria subir exponencialmente se as pessoas, quando fossem à rua, tocassem em relva, 2, olhassem à volta e olhassem com atenção para as pessoas que têm à volta.
0: Exato.
1: E percebessem, não, estas pessoas são todas pessoas normais, aquilo que eu vejo nos filmes ou na internet não é real e não,
0: exato,
1: é o comum, não é o ordinário da vida.
0: Exatamente. Bem, eu concordo para já imenso com isso. E se formos olhar para o cast, para os atores deste filme, vemos, entendemos bem que são pessoas a sério e não são... talvez à exceção da própria... A Chloe, que é talvez a pessoa mais simétrica.
1: Mas lá está, mas mesmo a Chloe Sevigny, e é E eu acho que foi um bocado por isto que ela explodiu da forma que explodiu na altura e que ficou esta pessoa icónica, este visual icónico na altura, principalmente na cena mais alternativa, era o facto de ela é extremamente bonita, ela tem mesmo um magnetismo estupendo que não se percebe quase como é mesmo uma aura vem dela, mas ela... Ok, ela é loira e tal, então pode ser convencionalmente atraente, mas eu sinto que é mais... Não sinto tanto esse Uncanny Valley. Eu sinto que vem só mesmo, pronto, é uma pessoa magnética.
0: Ela parece-me, tipo, uma pessoa, no filme, parece uma alterna gira que eu poderia ver na vida real, na verdade. E normalmente vai bastante além do que nós poderíamos ver na vida real, por assim dizer. Bem... vamos a seguir falar do filme The Decline of Western Civilization, que é um documentário muito importante que retrata a história do punk e hardcore punk e pós-punk norte-americano e mundial, de certa forma, que retrata as condições de vida das pessoas que fazem parte da cena. Para fazer esta transição, vou-vos deixar ouvir uma canção de Black Flag, cantada pelo vocalista original da banda, que penso que esta canção, a única versão realmente que existe desta canção é a do próprio filme, cantada pelo cantor original, porque pouco depois do primeiro EP da banda Black Flag, ele sai da banda. Ele era conhecido como o porto-riquenho, porque ele era realmente de Porto Rico, e acho que faz... entender um bocado esta canção, a vibe, o sentimento que o filme passa. Então vamos ouvir a canção agora, Depression, de Black Flag.

0: Acabámos de ouvir Depression de The Black Flag, uma canção épica e caótica de hardcore punk. O filme documentário The Decline of Western Civilization, que foi influenciar o nome de um projeto musical que eu ando a desenvolver até, que se chama The Decline of Civilization, só tira o Western, é um bocado mais geral o declínio, a meu ver, do que só no Ocidente, mas não é propriamente disso que se trata o documentário, é sim das bandas que retratam o próprio declínio. Este documentário depois tem uma série que desenvolve uma espécie de saga que passa por hardcore punk, post-punk, metal e eventualmente chega a colar ao grunge, mas não, no filme que também tem grunge não é só sobre grunge, tem muitas coisas já de post-hardcore e coisas assim do género que acontecem ao mesmo tempo. Tenho ideia que não passa nada de slowdive e isso assim, mas que o shoegaze já é uma coisa que está a desenvolver nesta altura. Black Flag, que é esta banda muito importante, vista como uma das principais bandas que foram influenciar o sludge, também em álbuns no início, no fim dos anos 90, início de 2000 também, é muito interessante porque vemos as condições em que estes muitas vezes heróis viviam nesta altura, e vemos pessoas reais que vivem em armazéns meio que ocupas, basicamente, todas grafitadas de uma ponta à outra. Os quartos deles são quase caixões, são assim armários muito grandes embutidos, e isso é tipo o quarto que eles têm, e vemos uma condição de vida muito interessante, e é engraçado porque muitos destes atores nós depois, membros de bandas, nós depois vamos ver no futuro e tem uma vida completamente diferente, e é muito interessante ver como estas pessoas, que muitas delas continuam a ter e bem o seu ethos punk bem assente, se foram transformando. O Henry Rollins, por exemplo, que é muito famoso, o muito famoso vocalista da banda Black Flag, não aparece no filme, mas podemos entender que é o mesmo estilo de vida que ele continua a ter. Eles contam, por exemplo, uma coisa que marca bastante é a entrevista com o vocalista porto-riquenho da banda, que eles meio que chamam com amor o porto-ricano, uma coisa assim do género, da Puerto Rican e coisas assim do género, e ele assume a sua identidade de uma forma muito forte, apesar de dizer muitas vezes que ama a América e a liberdade americana. Vemos eles a falarem de tocarem concertos para receber 5€ cada um, para depois mal conseguir comer e pagar a renda com aquilo, e muitas vezes não pagam renda, tipo, a renda é 1€, é um squat, uma ocupa que paga 1€ de renda por mês, ou coisa assim do género, condições horríveis, e depois a comida é o que eles conseguem nos concertos, e vão eles quase que se metem com miúdas e rapazes para namorar, de forma a que arranjasse, tipo, a arranjar comida, que é assim um estilo de vida bastante degradante, acho eu. Mas é isso. A seguir vamos ouvir também a canção Manimal da banda Germs, que é uma banda em que o Pat Smear, que foi depois ser guitarrista de Nirvana e eventualmente Foo Fighters, tocava em, e ainda Red Tape de Circle Jerks, que estas canções são todas canções que nós conseguimos a ser performadas no filme. Por exemplo, a Manimal é mesmo ver-se o Darby Crash e Pat Smear a tocarem, e a Red Tape também se vê a banda a tocar em várias partes, em que depois cortam com os membros da banda a falar. E eu recomendo que vais ver este...
1: Sim, eu não conheço este documentário de todo, porém...
0: Tens de ver a série toda.
1: Exato.
0: A saga de documentários.
1: Eu agora vou ver tudo.
0: É muito interessante. Às vezes, tipo, quem não gosta da música não vai gostar de ver aquilo. Em princípio, especialmente o primeiro filme,

0: este tema enquanto tema para saber mais sobre, para ler sobre, por exemplo, mas eu também sou um grande fã de cinema onde não se passa absolutamente nada e só há vibes. Portanto, parece-me exatamente o meu tipo de coisa.
1: Ainda bem. Então vamos agora ouvir estas duas canções e até já. Estão a ouvir RUC.pt e 107.9. Até já.

0: Bem, acabámos de ouvir Red Tape, The Circle Jerks, e antes ouvimos ainda Manimal, The Germs. Anteriormente, no início desta secção, ouvimos também Depression, de The Black Flag. Esta última canção, acho que conseguimos entender pela sua letra, quem prestou mais atenção, que era muito politizada, muito contra o sistema, muito sobre fora os burgueses e não sei o quê, há muita referência a isso. Para mim, pessoalmente, é uma coisa que me atrai bastante. Não sei se te atrai a ti, mas penso que provavelmente também. E a seguir, o filme que eu tenho para falar é o Twilight.
1: Yay! O filme mais importante da história do cinema.
0: E dos góticos, estou a brincar. Não sei, talvez.
1: Quando os góticos sou eu, sim.
0: Ok. Portanto, a canção que eu escolhi primeiro é o Decode, de Paramore. Esta canção foi a minha infância. É a minha infância. Eu nunca deixei de ser criança, vamos ser honestos. Mas vamos ouvi-la e depois falamos um bocadinho sobre o filme. Temos também uma canção de Linkin Park para ouvir, que vamos ouvir logo de seguida, e depois sim falar sobre o filme. E até já.

0: Ouvimos Decode de Paramore e agora acabamos de ouvir Leave Out All The Rest de Linkin Park. Estas duas canções muito, muito, muito próprias desta altura de 2008, pós-troika. Este filme marcou-me bastante quando eu era mais novo, porque me fez um bocado viciado na altura com coisas de vampiros e lobisomens e assim, porque para mim era só uma coisa muito de terror, mas depois a partir deste filme deixou de ser uma coisa muito de terror e passou a ser uma coisa bastante fácil de consumir, por assim dizer. O filme que segue uma miúda que entra para um secundário novo e se apaixona por um lobisomem e por um vampiro, mais ou menos.
1: Pois, basicamente é Bella Swan que se muda para uma cidade que também tem um nome muito específico, que eu não me estou agora a lembrar, com o seu pai, que é talvez o melhor portador, aliás, o portador do melhor bigode que alguma vez roçou as ruas de Hollywood. Eles mudam-se para uma cidade nova, ela vai para uma escola diferente, onde há estes miúdos estranhos que não podem andar à luz do sol e que são sempre muito melancólicos e rudes para toda a gente. E ela apaixona-se pelo rapaz, que também é vagamente estranho para com ela, mas ela apaixona-se por ele. Ao mesmo tempo, ela vai se apaixonando um pouco por circunstância com o vizinho barra amigo, eu não tenho a certeza.
0: Do pai, exato.
1: Exato, que são os lobisomens.
0: Exato, o pai do Jacob é amigo, porque ele é um, não sei se é Apache ou o que é, mas é tipo um nativo americano guarda florestal.
1: Pois, eu lembro-me de ver essa parte dos filmes e de eu ficar, porque é que isto não é mais explorado? É que isto podia tornar-se genuinamente muito interessante.
0: O facto que o pai da Bella é polícia devia ser muito mais importante
1: e mais explorado.
0: Exato.
1: O pobre do homem mal aparece no filme.
0: Verdade, é verdade. E ele está no auge da sua carreira e tudo.
1: Exato.
0: É verdade. Mas o filme depois foi ter, não sei se sabes de cor quantos filmes foram, mas foram ter bastantes filmes depois do
1: quatro
0: primeiro.
1: 4 ou 5 talvez.
0: Uma coisa assim do género. E tem igualmente tantos livros, acho eu, talvez menos um, porque há um dos livros que é dividido em duas partes, que é o último. Mas eu lembro-me de ir ver quase todos ao cinema, mas já não me lembro da partir do primeiro, porque o primeiro eu vi muitas vezes, a partir daí eu não me vi tantas vezes. E até pelos ratings do IMDb dá para ver que há assim um declíniozinho ligeiro.
1: Eu na altura resisti muito, porque eu estava na idade perfeita para adorar Twilight, o que só fez com que eu não quisesse gostar,
0: okay.
1: Porque eu estava a passar por essa fase, então eu estava a pensar que não, eu não ia ver, aquilo era conteúdo
0: mainstream
1: e eu não via essas coisas, eu via coisas cultas e interessantes, tipo Oran High School Host Club, então pronto, eu não queria ver. E depois, quando eu entrei na faculdade, eu vi a luz e decidi ir ver e descobri lá está, os outros filmes eu não quero muito saber, particularmente o primeiro eu sou mais emocionalmente apegado a, porque, não sei, eu acho que há algo de muito divertido nesse filme. Diria que há algo de camp nesse filme.
0: Sim.
1: A cena de beisebol com
0: Muse.
1: Exato, a estética em que parece que eles estão todos a morrer, porque eles estão todos a morrer,
0: sim,
1: porque
0: sim,
1: são vampiros.
0: E não sei se já viste a série From?
1: Não, já ouvi falar, mas ainda não vi.
0: Pá, dá a estética em si do local. Ok, as casas deles não estão a cair de podres como no From, mas a estética do local, aquele o filtro talvez que faz,
1: sim,
0: toda a gente ficar meio azul e os verdes ficam muito, aquele verde muito específico de floresta, frio na América, mas tipo não é neve, é mesmo antes de neve, apesar de, eu sei que há um filme do Twilight que aquilo está a nevar,
1: sim,
0: o filme todo, mas há assim uma coisa muito específica, uma estética muito post-hardcore emo de 2000 e pouco até aquela altura de 1995 talvez até 2012, em que saem muitas bandas de post-hardcore e screamo e emo violence e coisas assim do género, assim muito emo, aquela coisa do scene, parece a estética está muito ligada a isso.
1: Sim,
0: e é quase um exagero disso.
1: E é uma cidade muito isolada, americana, assim, kinda, um bocado subúrbios. Exato. Ou algo do género.
0: Exato.
1: Eu acho que, lá está, esse isolamento também fala com as pessoas.
0: Sim, sim.
1: Contextualiza o que está a passar.
0: Eu acho que a América, na verdade, acaba por ser um país que tem muito mais isso do que aquilo que nós vemos.
1: Sim.
0: Porque nós só vemos Nova Iorque, Califórnia, Chicago, cidades grandes. Não estou a falar, isto também são estados, mas pronto, Los Angeles em vez de Califórnia.
1: Sim.
0: E associamos a sítios muito grandes com muitas pessoas, mas a maior parte da América é assim muito, especialmente na parte norte da América, perto com o Canadá, é muito assim, muito frio.
1: E eu acho interessante que muitos dos filmes que nós trouxemos, tanto o soundtrack como os filmes em si, falam muito mesmo desse estado de isolamento, mesmo para com o resto do país, da negligência e do decair.
0: Sim, exato.
1: Do local. Então eu acho que é muito interessante o facto de tantos filmes sobre o norte, os Estados Unidos, sobre o norte da América, falarem muito sobre exatamente esse, não só esse isolamento, mas o esquecimento desse isolamento, das pessoas, claro, não se lembrarem que eles sequer existem.
0: Acho que vamos falar mais um bocadinho deste filme e passar outra canção,
1: certo,
0: porque já não temos tempo para falar de Donnie Darko, que seria outra soundtrack bastante interessante, que também tem muito pós-punk e gótico. Mas uma coisa que eu queria falar ainda sobre este filme é o facto de haver a forma que há as divisões meio Mean Girls dentro da história. Toda a gente que não é um personagem principal, que não é a família do Jacob ou do Edward, ou da Bella, por assim dizer, são todas pessoas super normais que, pouco ou nada têm a ver com aquilo que está a passar.
1: A Bella Swan podia ter uma vida perfeitamente normal.
0: Exato, simplesmente calhou conhecer aquela. Toda a gente foge do Jacob e do Edward, calhou só ela ter um pai que é amigo com o pai do Jacob e depois meter-se com o Edward porque ele sentou na aula de biologia em que eles fizeram uma biópsia ou um sapo, uma coisa assim do género, super estereotípica. Eu lembro-me que quando eu era mais novo fiquei só sempre, quando é que vamos ver o sapo na aula de biologia? Tipo, quando é que isto vai acontecer? Quando é que eu vou ter a minha história da Bella Swan? Porque é uma coisa que nós cá, quem faz ciências provavelmente faz, mas lá era assim uma coisa generalizada, não é? E é isso. Vamos ouvir um bocadinho de I Caught Myself de Paramore para fechar, mas antes disso quero-vos desejar o resto do bom dia e continuem a ouvir a RUC.pt e 107.9. Eu sou o Hugo, comigo está a Rita e vemo-nos da próxima vez. Até já!

0: pode vir, distorce.
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Boa tarde, bem-vindos a mais um Barco do Amor. Eu sou a Maria Primitiva e, como habitual, sou a timoneira desta próxima hora. A primavera está instalada confortavelmente e deixa já um leve sabor a verão. Estes meados de maio, que é a altura de despedidas e novos começos, e assim entra a nostalgia do que fica para trás, a festa e a esperança do que possa vir, reina uma confusão alegre. Partimos então para o mar de coração partido e um pedido de Tyler, the Creator, Não Vás, A Culpa é Minha, com Heartquake, e depois Amy and the Sniffers, que de pés bem assentes no convés e sabor agridoce de sangue na boca, já sabe que está novamente por sua conta.

vamos para Mar Alto com Tempestade de Verão do Handicamp, álbum que junta Filipe Faqueiro e Sofia Chablau, e depois Jorge Palma, que aceita o temporal de copo na mão e nos arrasta com ele para

minhas pálpebras fechadas, o coração volta a dias dourados e Angel Olsen toma conta da música com Those Were The Days e passa esta feta Aldous Harding, que com Horizon nos acorda com uma corrente de água fria.

dos seus camarins, as divas com pós mágicos que carregam o barco. Dua Lipa entra com End of an Era e depois passa a pista para Marina Sena, que mantém o encantamento com Mágico.

Volta atrás, vamos lançados na doçura sensual e assim já na reta final desta hora. Então, Tom Tom Club, que piscando o olho a David Byrne, abrindo então os corações com Genius of Love.

na altura de me despedir. Bem haja pela companhia. O barco do amor fica em alto mar, buscando o que pode trazer o horizonte. E ele regressa a transmissão em 15 dias, sempre aqui nos 107.9 ou em ruc.pt. De resto, ficam bem entregues. Deixo-vos com um clássico, David Bowie, Modern Love, que com a clareza de quem sabe o que quer nos há de guiar. Namorem muito e bom domingo.

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6: Olá, sejam bem-vindos aos Futuros Todos, o programa da outra associação do Barreiro, aqui na RUC. Numa entrevista para a revista Wire, em 2008, Mark Fisher observou que as canções tricky habitam um território onírico, onde a realidade nunca é inteiramente sólida. Concordo, pois de facto é frequente sentir na música do tricky, na combate, né, uma certa instabilidade e alusão a coisas outras. O programa de hoje é, assim e porventura, uma arqueologia de estados mentais de um período relativamente curto, 1995 a 1998, da carreira do músico britânico Tricky. Este apanhado evita hits, singles e colaborações com nomes sonantes e aponta mais às malhas áridas, mais estrambólicas, metidas para dentro e desconfortáveis dos seus primeiros álbuns, singles e EPs. Está feita a apresentação. Fiquem com Tricky no seu mais Mr. Darkness. Até já.

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1: Todos, todos, o programa da outra Associação Cultural do Barreiro, aqui na RUC. Estamos a fechar o nosso programa de hoje, dedicado ao músico britânico Tricky. Escutámos Tear Out My Eyes, Just For The Hate Of It, Struggling, Singing The Blues, Make A Change, Talk To Me, I Sing For You, Piano, Ponderosa, Little Aftermath, My Evil Is Strong, Tonight Is A Special Night e Psychosis. Para a semana a mais, beijinhos e abraços. Obrigado por ouvirem.

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1: Boa tarde, o ponteiro do relógio marca 18 horas e é tempo de mais uma síntese informativa na Rádio Universidade de Coimbra. A 31ª edição da Feira Medieval mais antiga do país está de regresso à Alta de Coimbra nos dias 17, 18 e 19 de julho. A iniciativa vai recriar mais uma vez o ambiente da Idade Média através de um programa dedicado à história, cultura e às tradições medievais entre o Largo da Sé Velha e o Quebra-Costas. A Ceia Medieval, um dos momentos centrais desta programação, a 17 de julho, já se encontra com a lotação esgotada. O evento é organizado pela Câmara Municipal de Coimbra em conjunto com a Agência para a Promoção da Baixa de Coimbra, a Diocese de Coimbra, a Escola de Hotelaria e Turismo de Coimbra, o Museu Nacional de Machado de Castro, o Chazuc e a União das Freguesias de Coimbra. Mais informações logo à noite às 21 horas no programa Observatório. A exposição Contraponto da Galeria Cristina Guerra Contemporary Art vai ser apresentada na próxima quarta-feira, dia 15 de julho, às 18 horas, no Museu Municipal de Coimbra. A exposição, associada ao Festival Quebra Jazz e ao município de Coimbra, reúne obras e artistas de diferentes gerações e percursos, propondo um diálogo entre práticas distintas, linguagens e sensibilidades da arte contemporânea. A entrada é livre e a exposição pode ser vista até ao dia 30 de agosto. Para assinalar o 25º aniversário do Museu Municipal de Coimbra, na próxima quinta-feira, às 21 horas, o edifício Chiado recebe a visita encenada O Aroma da Razão, Café e Sociabilidade no Século das Luzes, na coleção Teldo de Moraes. A iniciativa pretende transportar os participantes para a intimidade de um salão do século XVIII e dar a conhecer os rituais associados às bebidas exóticas e à cultura material da época. A iniciativa termina com uma oficina de gastronomia histórica. A participação é gratuita mediante inscrição prévia limitada a 30 participantes.
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1: De acordo com o Instituto Português do Mar e da Atmosfera, o termómetro marca 26 graus na cidade. Até ao fim do dia, as temperaturas vão atingir os 18 graus de mínima, com céu nublado.

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1: Passam 4 minutos das 18 horas e chegou o momento de atualizar a informação rodoviária. O trânsito encontra-se congestionado na cidade. Alguns constrangimentos na Avenida Emílio Navarro, em direção ao Largo da Portagem, e nos vários acessos em direção à Casa do Sal. Por fim, também a Avenida Gouveia se encontra congestionada no sentido descendente. Chegou ao fim mais uma síntese informativa, desta vez na voz de Tomás Ferreira. A programação continua, fique na companhia da RUC e regressamos com informação às 21 horas em 107.9 ou em RUC.pt. Tenha uma boa semana.

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1: 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Isto é uma investigação séria. 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O que é que acontece às 7 da tarde?
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1: Muito boa tarde, 107.9 rock.pt, dose diária de música portuguesa para ninguém ressacar. Vamos nesta passeata até bem perto das 8 da noite. Deixem-nos ficar desse lado na companhia do 107.9 rock.pt. Vamos fazer uma primeira metade com algumas versões e com também alguns discos, não todos, mas alguns discos, ou serão todos, deixem-me cá ver, são todos, isto é tudo temas saídos de edições da Lux Records, liderada pelo grande Rui Ferreira, um senhor que coleciona versões, que faz aqui na Rádio Universidade de Coimbra o cover de Bruxelas, um senhor dedicado às versões, às covers, e que tem editado alguns discos com versões. Vamos começar com um que John Mercy dedica aos 30 anos da Lux Records, chama-se A Day to Lux e traz versões de temas que foram editados pela Lux. Vamos começar com Naked Blues, John Mercy recriando The Legendary Tiger Man. Depois Paul Oak, num disco que celebra 30 anos da cover de Bruxelas, Paul Oak trazendo um tema dos Kinks, deixem cá ver, exatamente dos Kinks, chamado Sunny Afternoon. Deixem-se ficar e divirtam-se na nossa companhia. Ora, vamos então, a ver se agora, fazendo play, a música toca.

primeira metade com versões. Primeiro John Mercy trazendo The Legendary Tiger Man e Naked Blues. Agora Paul Oak trazendo Sunny Afternoon dos Kinks. A seguir vamos a Tricycles, um disco de homenagem aos Psychedelic Furs, recriando Heaven. Depois, e estes que não são da Lux, eu bem me parecia há bocadinho, estava na dúvida, mas há uns que não são da Lux. Electric Man é uma edição de autora, vêm aqui recriar Parkinson's and New Wave.

New Wave, recriação de Electric Man para um tema dos Parkinsons. Antes Tricycles, trazendo Heaven dos Psychedelic Furs. Vamos fechar a primeira metade antes dos destaques da semana com mais duas recriações. De Coimbra, Caustic Baby, recriando outro projeto de Coimbra, do iPod Beat em Sonic Live. Depois From Atomic, trazendo a memória do Suicide, Dream Baby Dream.

Mais uma vez da compilação que comemora 30 anos da Cover de Bruxelas, mítico programa da Rádio Universidade de Coimbra, o som para From Atomic, trazendo memórias de Suicide and Dream, Baby Dream. Antes, Caustic Baby, trazendo o Sonic Life do Zwipeout Beat. Vamos agora para os destaques da semana de emissão do Santos da Casa. Primeiro, a recordação para Console Pupils, o trabalho do Gil Click, banda de Tomar. Não durou muito tempo, lançaram um disco e pouco mais, mas deram alguns concertos memoráveis. Vamos a um dos grandes temas também deste disco, sobressaltou faltou também algumas pessoas nas pistas de dança, Robot and Roll, depois 72 AM Radio, o nosso santo no altar, a ver se desta consegue ir até ao fim, Modern Superman. Vamos então aos nossos destaques da semana de emissão do Santos da Casa, toadas mais eletrónicas.

Apesar de tudo, menos mal, lá conseguimos o nosso santo no altar ouvi-lo, 72 AM Radio, Modern Superman. Para trás, recordação para Console Pupils, o Zio Click, faixa Robot and Roll. Vamos a seguir para Alex FX, aqui a recriar a banda sonora para o filme The Passion of Joan of Arc. Vamos ficar com a faixa Abjuration, Condemnation, e depois RG, Meets Fuel to Fight. Os cães vagueiam pela berma da autoestrada com José Henriques de Almeida nas vozes.

RG Meets Full to Fight, os cães vagueiam pela berma da autoestrada, com a participação de José Henrique Almeida, também conhecido como JH Lab. Por aqui temos passado muitas vezes em projetos próprios. Para trás, Alex FX, e que a correção seja feita, que eu há bocado engasguei-me completamente a dizer o nome do tema. Abjuration, condenation. Assim é que está correto. A seguir vamos para a poesia de Natália Correia. A poesia é para comer, Turning Point, a faixa Jesus num bar. Depois as palavras de Florbela Espanca num tema de Marciano, Sem Remédio. Ainda ao trabalho Missão a Marte. Estamos já nos 13 finais da hora completa de som português na Rádio Universidade.

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Marciano, sem remédio, as palavras de Florbela Espanca, Turning Point atrás, com Jesus num bar e as palavras de Natália Correia. Vamos para o fim com Lisboa Negra, Morremos Sós e La Chanson Noir, Valsa dos Escombros. Amanhã eu prometo voltar para mais uma hora de música portuguesa na antena da RUC. Até lá, não dessintonizem o 107.9 ou RUC.pt e juízo na cabeça.

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Muito bom dia, boa noite a todos os que nos ouvem aqui na Rádio Universidade de Coimbra. Estão a ouvir o Thermocline. Passamos mesmo agora para a última meia hora deste programa. Thermocline, todas as terças-feiras às 20, com replay, com reposição, de sexta para sábado à meia-noite, aqui na Grelha de Verão. No momento escutamos Blessed Mechanism. Desde luz que nos últimos tempos andaram a celebrar o seu 30º aniversário de carreira. Contou com concertos em Porto e em Lisboa, aqui com o regresso de Kharkov, o vocalista original. Este é um daqueles álbuns que se calhar fica mais escondido na discografia do Blessed Mechanism. Dos anos 90, é o Plasma. Esta música chama-se Zapping.

Mas para trás começámos o Thermocline com Meat Beat Manifesto e o tema Paradise Found, lançamento Now. Depois fomos para Soul Flower de Ether Dubi. Depois Lush com Undertow Spooky Remix. Depois Skylab com Seashell.

Já a seguida vamos para uma tripla injeção. Vamos ouvir três faixas deste grupo. Chamam-se Miranda Sex Garden. It will be easy for you. Vamos escutar três temas, como disse. O primeiro, Gush From My Tears, The First Steppers Mix. Depois Freezing, do trabalho Fairy Tales of Slavery. E depois All There Is, do seu Carnival of Souls. Ótimas razões para ficarem desse lado nestes últimos 20 minutos que nos restam de Thermocline. Já sabem que depois isto vai tudo para o site da RUC, www.ruc.pt. PT. Lá podem encontrar todas as nossas emissões anteriores. Algumas até sem locução, apenas um voiceless mix. E é isso, estou na companhia de Bernardo Matos, aqui na RUC. Sempre no ar, 107.9, RUC.pt.

aqui mesmo a chegar ao fim deste Thermocline. Provavelmente as duas músicas mais recentes em todo este programa. Vamos até ao álbum Power Play, da artista Grove, de Bristol, do UK. Trabalho que saiu a 1 de novembro de 2023.

Este álbum conta com várias colaborações, mas nós aqui vamos ficar com as duas últimas faixas do álbum. Esta chama-se Circumference e que conta com a participação de AJ Akin. E vamos terminar com a última, que acho que enquadra-se perfeitamente neste alinhamento. Chama-se For You. Já sabem, o Thermocline está sempre de regresso durante a grelha de verão, aqui às terças-feiras, às 8 da noite, com reposição nas noites de sexta para sábado, à meia-noite. Depois, todas as emissões vão para www.ruc.pt, na secção de podcasts. E lá podem encontrar as emissões e também a sua tracklist. Por hoje é tudo. Estiveram na companhia de Bernardo Matos desta última hora. A emissão da RUC continua. Fiquem nesse lado, 107.9, RUC.pt.

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0: Boa noite, sejam bem-vindos a mais um Observatório. Boa noite, sejam bem-vindos a mais um Observatório. Em destaque temos... Secções da AC afetadas pelos atrasos nos atos eleitorais. ESEU que promove o segundo seminário Ciência Cidadã, Inovação e Sustentabilidade em Saúde. Praça Europa une mobilidade, arte e identidade europeia em Coimbra. Alta de Coimbra acolhe a 31ª edição da Feira Medieval. O meu nome é Oriana Silva e hoje colaboram comigo Isabel Simões, Jaime Nunes, Ruth Reverendo e Tomás Ferreira. A técnica está a cargo de Carlos Roxo e Madalena Santos, Maria Montoro e Rita Silva. Na segunda parte do Observatório vamos estar à conversa com Carlos Antunes, presidente do Círculo de Artes Plásticas de Coimbra, uma das entidades responsáveis por organizar a Bienal, a par da Câmara Municipal de Coimbra e da Universidade de Coimbra. Fique desse lado. Houve um atraso na elaboração dos cadernos eleitorais devido a falhas na plataforma dos cadernos eleitorais. Francisco Flor assume já estar resolvida a situação. Ruth Reverendo, o que nos podes adiantar?
1: Os atrasos eleitorais afetaram sobretudo as secções da Associação Académica de Coimbra e devido a falhas logísticas que obrigaram a que os cadernos eleitorais sejam feitos de forma analógica. Francisco Flor, presidente da Comissão Eleitoral da AC, voltou a tomar posse a 16 de junho e revela à RUC que os calendários já foram atribuídos às secções que os pediram. A entrevista acrescenta que há secções que preferiram realizar as eleições apenas em setembro, decisão que foi tomada pelas mesmas. O presidente da Comissão Eleitoral expõe que a falha de não ter sido cumprido o prazo não foi sua e defende ainda que os atrasos devem-se à plataforma de eleições da AC, que impossibilitou a elaboração dos calendários da tempo.
2: Falha nos cadernos eleitorais, que não tem nada a ver connosco, tem a ver com a plataforma, e portanto não havia cadernos eleitorais porque neste momento era o processo de censo que estava a decorrer e portanto não havia forma de garantir que os associados poderiam ou não ter direito de voto, porque 3 mil, 4 mil folhas que tinham de ser colocadas digitalmente, não pela Comissão Eleitoral, mas sim pelo Conselho Fiscal mais a equipa de digitalização.
1: Francisco Porto, presidente do Conselho Fiscal da AC, sublinha que, de acordo com o artigo 267, os calendários eleitorais têm de ser apresentados até dia 17 de maio, o que verifica um atraso em consequência uma falha da Comissão Eleitoral. Em entrevista, Francisco Porto reconhece que o atraso pode afetar as secções da Casa e revela que a função do Conselho Fiscal é auxiliar as secções.
3: Irá afetar todas as secções, independentemente do facto de terem ou não atividades durante o verão. Uma tomada de posse antes ou depois consegue influenciar a dinâmica das novas direções, novos plenários, organização interna. Irá sempre afetar e terá sempre essa componente, independentemente do estado da secção. Isso é uma coisa que nós reconhecemos. Agora, acho que face a este atraso, o objetivo será agir de forma a que isto afete minimamente e tenha os mínimos prejuízos para cada secção e para cada estrutura envolvida.
1: Rita Sousa, presidente da secção de jornalismo, aponta que as estruturas com atividade durante o verão são as mais afetadas com a falha que existiu.
0: O presidente da Comissão Eleitoral avança que as secções vão prosseguir com eleições ainda durante este ano civil. A Escola Superior de Enfermagem da Universidade de Coimbra promove o segundo seminário Ciência Cidadã dedicado ao tema Inovação e Sustentabilidade em Saúde, amanhã a partir das 14h20. A iniciativa online, desenvolvida em parceria com o Grupo da Saúde da Rede Portuguesa de Ciência Cidadã, pretende sensibilizar os investigadores para a importância de envolver os cidadãos no desenvolvimento científico e na criação de políticas públicas de saúde. Em entrevista à RUC, Sílvia Silva, professora da ESEUC e coordenadora do Eixo Estratégico da Unidade de Investigação em Ciências da Saúde, Enfermagem, Extensão e Envolvimento dos Cidadãos, além de membro do Grupo da Saúde da Rede Portuguesa de Ciência Cidadã, explica as barreiras culturais que ainda existem em Portugal por parte dos investigadores e também da população.
4: Sino da investigação que é muito formatada para que os investigadores façam investigação, considerem a importância que essa investigação tem para os cidadãos, mas não tenham a flexibilidade ainda de perceber que o envolvimento dos cidadãos na sua investigação seria efetivamente uma mais-valia. Por parte dos cidadãos, as pessoas ainda começam a entender, ainda acham que a ciência está a um nível superior de conhecimento e que eles não têm a capacidade para entender as informações.
0: Em Portugal ainda, o envolvimento dos cidadãos permite desenvolver estudos alinhados com as verdadeiras preocupações da sociedade, gera soluções práticas e combate o distanciamento entre a ciência e o cotidiano. Além disso, o projeto tem como objetivos afastar o estereótipo de que o cientista é alguém que trabalha no laboratório e dar a conhecer a investigação que também existe fora do laboratório.
4: Estamos a trabalhar em prol da sociedade e não nos podemos esquecer da responsabilidade do investigador, que tem uma responsabilidade social muito grande, não é? E esta responsabilidade social de querer retribuir à sociedade aquilo que possa ser o resultado da sua investigação e que possa contribuir para melhorar a saúde coletiva e a saúde pública das populações.
0: Em Portugal ainda são poucas as situações onde há o envolvimento da população. No entanto, a professora Sílvia Silva acredita que a perspectiva de investigação, os resultados e a estratégia de acompanhamento de algumas doenças têm sido vistas de outra perspectiva. A nível de políticas públicas existem algumas limitações no âmbito nacional no que toca à aceitação e ainda um processo muito inicial. Para quem queira participar ativamente no ecossistema científico, o convite à ação é direto.
4: Contactem os centros de investigação, procurem se têm interesse pela investigação, se têm interesse em saber mais e conhecer mais.
0: A coordenadora Sílvia Silva atribui um balanço positivo ao projeto que existe há 4 anos e tem conseguido uma aproximação à comunidade e abertura para que os cidadãos entendam o processo de investigação. Os eventos são abertos a toda a comunidade científica e não científica. Além disso, o Grupo de Saúde da Rede Portuguesa de Ciência e Cidadã trabalha com diferentes grupos para moldar a literacia na saúde da população. Para obter mais informações sobre o programa e as inscrições, podem consultar a página oficial do evento. O Centro de Estudos Sociais da Universidade de Coimbra faz parte de um novo projeto europeu, o Farm Heroes. O objetivo é aproximar os jovens da agricultura e garantir o futuro no setor agrícola na Europa. Portugal é um dos 13 países envolvidos. Ao microfone da RUC, Nancy Duxbury, coordenadora do projeto no SES, explica qual foi a questão de investigação que motivou a iniciativa.
5: Se houver uma próxima geração de agricultores na Europa, onde é que eles vão vir? E alguns países não têm tantas dificuldades em encontrar novos agricultores, mas Portugal é um dos países que tem essa dificuldade, em que há um envelhecimento nos agricultores e não tem ninguém para os substituir.
0: Depois de localizar os principais países afetados pelo desinteresse no setor agrícola, os investigadores procuram propor soluções. O objetivo é adicionar uma camada criativa à agricultura, com o objetivo de atrair os mais jovens para o meio rural. Para isso, vão ser desenvolvidas residências artísticas, festivais, ferramentas digitais e videojogos. A equipa de investigação espera que o projeto se efetive em Portugal, sendo que os primeiros testes vão começar a ser feitos em outubro. A investigação é financiada pelo programa Horizonte Europa e está assediada no Reino Unido. A nova Praça Europa, junto ao terminal do Metrobus em Coimbra B, foi inaugurada no sábado passado. O espaço associado pelo programa Horizonte Europa e está assediada no Reino Unido. A nova Praça Europa, junto ao terminal do Metrobus em Coimbra B, foi inaugurada no sábado passado. O espaço pretende afirmar-se

0: agradável, com cultura, pronta para receber quem chega a Coimbra, com dignidade.
1: Durante a cerimónia, o presidente da Metro Mondego adiantou também que o Metrobus deve chegar à Praça da República no início de setembro. Já a ligação aos hospitais da Universidade de Coimbra continua prevista para o primeiro trimestre de 2027. Quanto às futuras extensões para Condeixa ou Cantanhede, o responsável explicou que qualquer decisão vai depender dos estatutos de viabilidade técnica e económica que ainda estão numa fase inicial.
0: Depois dos estudos, eu acredito que se os estudos derem viabilidade técnica e económica, como é suposto que deem, será uma realidade. Mas isso vai levar algum tempo, que é preciso primeiro fazer estudos de procura, depois fazer estudos de execução, projetos de execução, e só posteriormente encontrar o financiamento e avançar com a obra. Mas isso, não, digamos que não é, vai avançar e o processo está a ser tratado, mas não é tão curto prazo.
1: A presidente da Assembleia Municipal de Coimbra e antiga deputada ao Parlamento Europeu, Mariana Manuel Leitão, destaca no local o simbolismo da nova Praça Europa. Recorda as viagens frequentes entre Bruxelas e Coimbra e a autarca considera que este novo espaço reforça a ligação da cidade ao projeto europeu.
2: É quase emocionante estar aqui em Coimbra na Praça Europa, porque eu também vim da Europa muitas vezes. Desembarquei muitas vezes nesta estação para apanhar o comboio no Porto ou em Lisboa, ou para vir de Bruxelas para Portugal. Reconheço alguns dos lugares que me são familiares, onde tantas vezes passei em Bruxelas, e acho, portanto, para mim é um momento especial, porque há uma parte da minha vida que vivi nesta cidade.
1: Também o antigo administrador da Metro Mondego, João Marrana, marcou presença na inauguração. Revela que a ideia de instalar a exposição junto ao terminal de Coimbra B surgiu ainda durante o período em que liderava a empresa. A obra, da autoria do artista belga Paul de Gobert, foi criada em 1976 para a vedação do estaleiro da nova sede do banco belga Crédito Comunal. Depois de restaurados, os painéis passam agora a integrar o património cultural da cidade de Coimbra. João Marrana acredita que a Praça Europa se vai afirmar como uma nova centralidade urbana, valorizada pela entrada em funcionamento do Metrobus e, no futuro, pela chegada da alta velocidade.
3: Está aqui a nascer um espaço qualificado, que ainda vai ficar mais qualificado quando tiver movimento, não é? Quando tiver pessoas a circular, quando tiver enfim, uma procura elevada de umas dezenas de milhares de pessoas por dia, e portanto é obviamente uma solução que me deixa muito satisfeito e que dentro em breve irá ter mais, ainda mais satisfação quando entrar em operação. E ainda mais, espero ainda ver quando estiver a chegar aqui a alta velocidade.
1: No encerramento da cerimónia, Lionel Serra sublinhou que a Praça Europa pretende ser um símbolo da ligação de Coimbra à Europa, da circulação de pessoas, ideias e cultura.
4: Assume-se como um novo ponto de encontro para quem vive, estuda ou visita a cidade. Entre a Sé Velha e o Quebra-Costas, a feira medieval mais antiga do país regressa às ruas da Alta de Coimbra. O repórter Tomás Ferreira traz-nos mais detalhes.
5: O evento, organizado pela Câmara Municipal de Coimbra, consiste numa recriação histórica entre o passado e o presente e pretende reproduzir as vivências do século XII. Ao microfone da RUC, Maria Carlos Pego, diretora do Departamento de Cultura e Turismo da Câmara Municipal de Coimbra, explica os objetivos da realização da feira.
6: Em primeiro lugar, é a feira medieval mais antiga de Portugal. E depois ela concretiza-se num sítio muito privilegiado da cidade, que é precisamente a zona mais antiga da cidade. Portanto, é o casco histórico, o Largo da Sé Velha, e levamos a toda esta zona histórica porque é também um gesto de responsabilidade. Nós estamos a falar de um património classificado pela Unesco desde 2013 e, portanto, nós temos o dever de o proteger e de o dar a conhecer.
5: A diretora aponta que através da feira medieval é possível contar episódios importantes que marcaram a história de Portugal no território conibricense. Adiciona ainda que os parceiros da iniciativa são um ponto fulcral para que os visitantes tenham uma experiência mais completa.
6: E cada vez mais sentimos, por exemplo, que há um maior envolvimento dos estabelecimentos comerciais desta zona, onde nós nos instalamos, e estes estabelecimentos são desafiados a criar propostas gastronómicas e culturais que estejam alinhadas com a temática medieval. E é este o desafio que tem sido lançado. E ano após ano, temos tido o privilégio de termos cada vez mais estabelecimentos comerciais que estão a aderir a esta iniciativa.
5: Maria Carlos Pego sublinha que uma das maiores dificuldades do evento

0: lento é a nível logístico pelo declive que a zona do evento apresenta. No entanto, espera que as dificuldades possam ser ultrapassadas da melhor forma possível e espera que a comunidade possa conhecer um pouco da história de Portugal e do vasto património que Coimbra tem para oferecer aos seus visitantes.
1: A 31ª edição da Feira Medieval decorre de 17 a 19 de julho, sob o mote Coimbra, capital do reino, século XII. Termina assim a primeira parte do Observatório. Já a seguir vamos estar à conversa com Carlos Antunes sobre a Bienal. Fique desse lado.
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0: Levas. Sejam bem-vindos à segunda parte do Observatório. Hoje tenho comigo em estúdio Carlos Antunes, presidente do Círculo de Artes Plásticas de Coimbra e uma das entidades responsáveis por organizar a Bienal, a par da Câmara Municipal de Coimbra e da Universidade de Coimbra. Carlos, antes de mais, obrigado por ter aceitado este nosso convite. O tema da Bienal Ano Zero partiu da raiz proto-indo-europeia da palavra exposição GAB, não é? Termo que significa segurar, dar, receber. Esta trilogia de significados conseguiu unificar-se numa mensagem para todos os que visitaram no Bienal deste ano?
1: Olá, é sempre uma alegria estar aqui. É uma pergunta armadilhada. Eu nunca sei o que é que as pessoas acham. Tenho apenas sinais daquilo que é a emoção e a forma como a Bienal vai tocando as pessoas. E eu creio que sim, eu creio que é muito evidente. Alguém me dizia no final da Bienal, sem ter nada a ver com esta edição em concreto e com este tema, a forma como se sente a apropriação crescente do espaço pelas pessoas. Isto é, a ideia que me transmitia este meu amigo é que hoje as pessoas vivem aquele espaço de uma maneira muito mais informal do que viviam no início das edições. É um espaço pela sua enorme escala, pela sua história, em alguma reserva, diria, para não dizer uma palavra um bocadinho mais assustadora, mas que essa reserva inicial das pessoas em relação a um espaço tão monumental se tornou numa coisa familiar. E esta edição tinha esse propósito da familiaridade como uma noção essencial. Essa palavra significa, de facto, tudo isso que diz, mas significa também expor. Habitar e expor não tem, do seu ponto de vista da sua origem etimológica, nesta, não diria fabulação, mas enfim, nesta possibilidade teórica do Garrab, a mesma origem. Isto é, não se distingue a expor de habitar. E isso eu acho que é muito claro na forma como é construída a Bienal, mas é mais evidente na produção do espaço pelas pessoas. Isso eu creio que é a maior conquista desta edição da Bienal, tornar um espaço familiar, porque esse é também o propósito da arte contemporânea. Eu uso sempre esta expressão que eu acho bastante eficaz. Nós temos sempre uma relação difícil com a arte contemporânea, porque não está familiarizado algumas discussões sobre essa matéria. E eu costumo sempre usar esta expressão que me parece eficaz, que diz que a arte contemporânea, sendo o lugar da estranheza, é por definição o lugar da estranheza. O nosso propósito como programadores é transformar essa estranheza estranha, que é uma estranheza da rejeição, aquela que diz isto eu também faço, numa estranheza familiar, que é a estranheza da curiosidade. E isso é uma coisa que nós sentimos, enfim, naturalmente no núcleo mais próximo das pessoas que acompanham o Bienal, mas numa aprendizagem progressiva que a cidade hoje começa a ter em relação à arte contemporânea. Há hoje uma geração que cresceu com a Bienal e com a arte contemporânea e que vivem com uma enorme familiaridade esta circunstância, e isso de facto é a grande conquista, não é? É a geração da curiosidade naqueles que hoje, em cada edição, estão ansiosos para ver o que os vai surpreender e estão dispostos para ser surpreendidos.
0: Carlos, regressando aqui um bocadinho atrás, tocou justamente numa questão, na palavra habitar, também associada a este GAB. Como é que se habita um espaço que, por norma, tem estado desabitado e em constante transformação, como é o Mosteiro de Santa Clara, a nova, que acabou por ser a sede desta Bienal?
1: O Mosteiro é o grande conteúdo desta Bienal, é o elemento distintivo, é a galinha dos ovos de ouro, de uma maneira mais simples de perceber. E tem sido sempre em torno da iconografia do mosteiro, das memórias do mosteiro, que se tem construído todas as edições da Bienal. O mosteiro é o oposto de um white cube, de uma caixa branca do Museu Contemporâneo.

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2: Pedimos desculpa pelo problema técnico. Retomamos agora com a entrevista a Carlos Antunes, presidente da Bienal de Coimbra.
3: Porque ele coloca aos artistas desafios novos em cada momento. Isto é, mesmo uma obra pré-existente, já nem faltas que são feitas para aquele contexto, uma resposta direta, mesmo uma obra pré-existente ressignifica-se no confronto com aquele lugar. Uma obra, seja ela qual for, é uma coisa numa galeria convencional, branca, é outra naquele lugar, porque ela sempre ressoa, ecoa nas paredes e na história, ainda que afabulada, ainda que imaginada, que nós temos daquele lugar. Um refeitório que tem cerca de 300 anos, sobre o qual nós podemos imaginar que aconteceram coisas ali, uma obra naquele lugar é uma obra que tem exatamente que ver com a possibilidade de nós construirmos uma narrativa adicional à obra ali colocada. Um corredor que era uma ala de dormitório de centenas de freiras, ou se não milhares, ao longo da sua história, tem em si mesmo, sem nenhuma obra, um eco que de alguma forma toca na nossa possibilidade de entender aquele espaço. Quando a isto adicionamos uma obra, como por exemplo a fabulosa peça de Terence Simon, foi a obra mais, enfim, celebrada desta Bienal, que colige rituais de celebração fúnebre, isto é, lamentos ou canções de cantideiras, como diríamos em português, naquele lugar, todas estas histórias se misturam e todas estas histórias se amplificam e todas estas histórias se ressignificam naquele lugar. E esta é a magia deste espaço. E a circunstância de ele estar evidente nas suas feridas de ser um corpo com uso bem explícito e não alguém que fez um lifting para parecer mais jovem, é em si mesmo uma matéria de ouro para os artistas, porque o diálogo é muito mais tenso e muito mais visceral, e esse é um mérito absoluto que aquele lugar tem, e por isso ele é tão cobiçado pelos artistas. Habitá-lo é também isso, é estar disposto a interagir com essa memória. Mas nesta edição particular, o tema de o habitar é um tema absolutamente essencial. Porquê? Porque, desde logo pela própria proposição curatorial, mas porque efetivamente há hoje uma discussão, que já tem bastante tempo, mas enfim, que continua em cima da mesa, sobre o destino a dar àquele lugar. Nós sempre consideramos que um lugar com aquelas características tipológicas, um mosteiro, que depois foi um quartel, sempre teve uma dimensão hospitaleira, isto é, os mosteiros sempre foram lugares onde as pessoas podem ficar, não só os religiosos, os quartéis também, de alguma maneira, não é? Sempre lugares que recolhem pessoas, em situação transitória, em situações de emergência. O que nos pareceu muito bonito foi, e se este espaço pudesse também, nesta edição, acolher pessoas recuperando a dimensão hospitaleira do próprio lugar. Se ele foi um lugar hospitaleiro sobre a atmosfera da religião e depois continuou a ser um espaço hospitaleiro sobre a atmosfera militar, porque é que isso não pode ser feito debaixo da atmosfera que a arte cria? E eu acho que esta é das mais belas proposições desta edição. Isso permitiu que, de facto, as pessoas pudessem habitar, mas efetivamente pudessem dormir naquele lugar durante a exposição. E que nestas salas onde estas três quartos, na verdade, onde esta possibilidade existia, dois mais um, e já explicarei porquê, as pessoas podiam de facto dormir, e dormir num lugar onde tinha também uma obra de arte, um vídeo.
4: Gravar. Muito bem.
3: Nós sempre considerámos que um lugar com aquelas características tipológicas, um mosteiro, que depois foi um quartel, sempre teve uma dimensão hospitaleira, isto é, os mosteiros sempre foram lugares onde as pessoas podem ficar, não só os religiosos, os quartéis também, de alguma maneira, não é? Sempre lugares que recolhem pessoas em situação transitória, em situações de emergência. O que nos pareceu muito bonito foi, e se este espaço pudesse também, nesta edição, acolher pessoas recuperando a dimensão hospitaleira do próprio lugar. Se ele foi um lugar hospitaleiro sobre a atmosfera da religião e depois continuou a ser um espaço hospitaleiro sobre a atmosfera militar, por que é que isso não pode ser feito debaixo da atmosfera que a arte cria? E eu acho que esta é das mais belas proposições desta edição. Isso permitiu que, de facto, as pessoas pudessem habitar, mas efetivamente pudessem dormir naquele lugar durante a exposição. E que nestas salas onde estas três quartos, na verdade, onde esta possibilidade existia, 2+1, e já explicarei porquê, as pessoas podiam de facto dormir, e dormir num lugar onde tinha também uma obra de arte, um vídeo a passar. E este vídeo ecoava em torno da semântica do quarto, dormir, da intimidade do quarto, dormir. E foi uma experiência bastante comovente para quem teve a oportunidade de lá ficar. Eram dois quartos com estas características e um terceiro funcionava como uma sala de visitas, um lugar de intermediação entre o visitante e quem dormia, um lugar de pequenos almoços, um lugar de conversas. Eu acho que foi uma experiência bastante contundente, que as pessoas estranharam. A adesão não foi, enfim, não diria que não foi aquela que nós esperávamos, porque eu nunca esperei uma grande adesão, mas foi bastante inquietante para as pessoas. E está por cumprir um projeto ainda, creio eu, que ainda conseguiremos concretizar, de um padre, uma pessoa extraordinária, que eu não vou referir nominalmente, que ficou muito impressionado com este projeto e se propõe ainda passar uns dias ali, nesta condição de pessoa que está hospedada, mas que pode receber, isto é, talvez ainda possamos expandir um bocadinho a dimensão hospitaleira da Bienal, neste projeto concreto deste padre que se propõe a habitar aquele lugar.
4: E antes de avançarmos, não posso deixar de perguntar justamente acerca deste projeto, e recuperando a questão de que falava, há alguns anos se tem discutido a questão da reconversão do Mosteiro de Santa Clara Nova num hotel, algo que a própria Bienal contestou e tem vindo a contestar nos últimos anos. Este projeto pode ser lido, de certa forma, como uma espécie de manifesto político contra este projeto de reconversão?
3: Eu prefiro pensar que é uma expansão da complexidade do problema. A redução da conversa a um hotel de 5 estrelas é muito... É demasiado básica. Põe tudo de maneira demasiado chã para a complexidade do assunto que estamos a tratar. O que nós nos propusemos discutir foi nada contra a possibilidade de que isso poder ficar, mas se calhar é muito mais interessante ficar inscrito nesta atmosfera que nós podemos adicionar à complexidade do problema do que apenas uma discussão chã num hotel de 5 estrelas. Porque um hotel de 5 estrelas, com todo o mérito, um hotel de 5 estrelas é um lugar de exclusão. E é bom que assim seja. Enfim, alguém com capacidade financeira tem o direito de poder ficar num lugar de exclusão entre os seus pares com capacidade financeira. E eu não tenho nada contra isto. Mas confesso que acho muito mais interessante que aquele lugar se mantenha não como lugar de exclusão, mas como lugar de inclusão, em que todos podem usar aquele espaço, podendo também ficar lá. Eu acho que acrescenta a complexidade, isto é, não retira o propósito, mas acima de tudo desvia de uma fatalidade economicista, que é aquilo por onde nos empurram cada vez mais no mundo em que vivemos. Um fator de hierarquização das pessoas no seu direito ao espaço público, no seu direito aos espaços qualificados, tem que ver exatamente com esta monetização.
4: Levaste
3: uma discussão chã num hotel de 5 estrelas. Porque um hotel de 5 estrelas, com todo o mérito, um hotel de 5 estrelas é um lugar de exclusão. E é bom que assim seja. Enfim, alguém com capacidade financeira tem o direito de poder ficar num lugar de exclusão entre os seus pares com capacidade financeira. E eu não tenho nada contra isto. Mas confesso que acho muito mais interessante que aquele lugar se mantenha não como lugar de exclusão, mas como lugar de inclusão, em que todos podem usar aquele espaço, podendo também ficar lá. Eu acho que acrescenta complexidade, isto é, não retira o propósito, mas acima de tudo desvia de uma fatalidade economicista, que é aquilo por onde nos empurram cada vez mais no mundo em que vivemos. Um fator de hierarquização das pessoas na sua, no seu direito ao espaço público, no seu direito aos espaços qualificados, tem que ver exatamente com esta monetização do mundo, em que quem paga tem direito e quem não paga não tem direito. E é talvez sobre isso que nós estamos a propor conversar, expandindo a complexidade do assunto, e eu creio que isso é obviamente uma tomada de posição bastante legítima e bastante enriquecedora.
4: Mas apesar de tudo, de qualquer forma, este projeto já está então adjudicado e em princípio continuará e será então um hotel de 5 estrelas, não é verdade?
3: Não sabemos. Nós, enquanto pudermos propor um mundo mais complexo e mais inclusivo, continuaremos a fazer isso.
4: E a Bienal, mesmo com a existência deste hotel, continuaria no mosteiro?
3: Nas condições do caderno de encargos, manifestamente não. Não há nenhuma condição da Bienal poder continuar nas condições que estão inscritas no caderno de encargos, que são 600 metros quadrados, isto é menos do que o refeitório. Bom, é o refeitório. Então, para quem conhece a Bienal ou visitou a Bienal, não, obviamente não pode sequer considerar que a Bienal se possa reduzir às obras do refeitório, sendo que tem sido das mais extraordinárias, é verdade, deste ano voltou a ser, com a instalação do Rui Chaves e com a intervenção do Escandura, mas é impossível pensar que aquilo é a Bienal, aquilo é uma intervenção, ok, é uma exposição, é uma ação. Eu acredito que possamos chegar a... Eu acho que vai prevalecer o bom senso, e acho que vai prevalecer a dimensão inclusiva que a Bienal reclama para aquele lugar, e o novo executivo tem-nos dado esperanças nesse sentido, sim. A Dra. Ana Brunhosa foi muito firme na forma como tem dito que a Bienal não pode acabar, a Bienal não pode sair daquele lugar, e a complexidade continua, a discussão continua, mas deu-nos muito alento, eu gostava de o reconhecer publicamente, deu-nos de facto muito alento, a coragem de Dra. Ana Brunhosa nesta tomada de posição em relação àquilo que ela reconhece ser a importância da Bienal para Coimbra.
4: Tocando agora noutro assunto, regressando ainda a esta questão dos vários espaços e desta habitação, não só no Mosteiro de Santa Clara Nova se fez a Bienal, não é verdade?
3: Claro.
4: Passou também por vários outros espaços, e se falava nesta questão de recuperar este espaço monástico e esta memória do Mosteiro de Santa Clara Nova, como é que a Bienal se adapta a tantos outros espaços também de cidade de Coimbra, tanto culturais como espaços verdes e etc? É a arte que se adapta ao espaço ou o espaço que se adapta à arte?
3: A ideia de ter uma Bienal polilocalizada é uma ideia que está na matriz da Bienal, sempre foi assim. Aliás, na primeira edição não tínhamos que era um mosteiro, era uma edição muito espalhada pela cidade, como continua a ser, sem um epicentro. Nós descobrimos rapidamente que precisávamos de um epicentro, e o mosteiro surge aí. O que é interessante, é curioso, o professor Delfim Sardo, que é, como sabemos, né, vice-reitor para a cultura, que é um homem que eu estimo muito, resume isso muito bem. O que ele diz é, e eu digo também isso, a Bienal tem-nos feito reaprender a nossa cidade, isto é, a Bienal permite-nos voltar à nossa cidade como quem a vê pela primeira vez, sendo que nunca a podemos ver pela primeira vez, isto é, mas como quem suspende a experiência anterior e está disposto à experiência nova, imediatamente as mistura e torna-as mais complexas e mais ricas. Isso a Bienal faz. Nós voltamos aos lugares, quer dizer, eu creio que a maior parte de nós, quando visita a Bienal, visita novamente os espaços que não visitava desde a última vez que os foi visitar por causa da Bienal. E isso é uma coisa muito bonita, não é? Porque na loucura do ritmo dos nossos dias nós não podemos estar a visitar o nosso património e a nossa própria cidade. Isto é um bocadinho mais ou menos reservado aos turistas, não é? Que vão ativando aqueles lugares. É trágico, mas é assim em todas as cidades. A Bienal permite que os próprios, para lá de, obviamente também dos turistas, dos visitantes, que os próprios cidadãos a cada ano revisitem, redescubram e se reencantem com a sua própria cidade, nunca da mesma forma, porque a obra que lá está permite reler aquele próprio espaço. E eu acho que isto é uma coisa absolutamente extraordinária, não é? Porque nos faz reconciliar com a nossa própria cidade, e eu acho que isso é um bem inestimável.
4: Tocando justamente nesta questão dos cidadãos, não posso deixar de perguntar. Este ano houve claramente um aumento no número de visitantes da Bienal, também já referiu isso. Consegue-nos relembrar os números exatos?
3: O número é sempre. É muito difícil contar o número da Bienal, porque nós não temos bilhetes vendidos. E eu falo sempre em entradas e não em visitantes, é mais honesto. Porque nós contamos entradas, mas como não identificamos as pessoas, não sabemos se uma pessoa entrou num espaço ou se entrou em dois ou três. Mas é um critério que tem sido todos os anos o mesmo, portanto, de facto, sim, há um aumento de cerca de 9 mil entradas, que este ano se cifra em torno dos 25 mil lugares. 25 mil entradas, sendo que alguns são estimados em espaços semipúblicos, como por exemplo o museu, onde as pessoas passam e entram. Sim, mas há claramente um aumento. Eu não sou um fã dos números, porque acho que, volto a dizer, não é? Uma visão monetarista do mundo, ou uma visão contabilística de números, é só mais ou menos o mesmo drama. Mas o que nós sentimos, isso é evidente, é que há uma adesão crescente da cidade à Bienal, e isso é uma coisa de facto que nos dá muito alento.
4: E este aumento de visitantes acaba por se resumir, acima de tudo, a pessoas comuns e a pessoas de Coimbra, ou a Bienal continua a ser um evento muito fechado a pessoas do mundo da arte?
3: Eu nunca percebi porque é que se diz que a Bienal é um evento fechado às pessoas do mundo da arte. A Bienal tem um programa educativo que recentemente foi celebrado no Plano Nacional das Artes em Lisboa como o melhor programa educativo do país. O que significa o quê? Significa que uma parte substancial do nosso investimento tem exatamente que ver com essa possibilidade de tornar a Bienal um lugar inclusivo a toda a gente. A Bienal é um lugar, a arte contemporânea é exigente, obriga um público exigente, sem dúvida. Isso não faz dela, não pretende que ela seja elitista. A Bienal é, e o nosso trabalho é, precisamente, permitir que o cidadão comum possa ter um nível de relação com a arte contemporânea que não tinha antes. Portanto, é esse o nosso propósito. Isto pode-se fazer de duas formas, baixando o nível e a qualidade, portanto, tornando festivaleiro e, nesse sentido, desinteressante a arte contemporânea, ou mantendo o nível e criando condições que permitam dar pistas para a leitura das obras. E é isso que nós fazemos, esse é o caminho que nós fazemos, esse é o caminho que vamos continuar a fazer. É diferente o Festival Superbox Super Rock de uma Bienal de Arte Contemporânea, necessariamente diferente. Eu hoje fui, não resisto a contar isto, hoje fui assistir à prova de mestrado do meu filho, e que tem um tema que é impossível de repetir, porque eu não percebi uma palavra do que ele disse. Em nenhum momento não considero que os matemáticos, uma prova em matemática, devam baixar o nível de exigência da sua discussão para se tornar mais acessível ao público. E nós sabemos que a matemática está em todo lado. Nesta sala, tudo está ligado à matemática. Mas essa é a nossa exigência também, é a nossa obrigação também como cidadãos, não é? Poder conhecer as coisas e estar disposto a ser surpreendidos e ir também ao encontro dessa surpresa, não exigindo que as coisas baixem de nível para serem mais acessíveis. Esse é também o caminho que a arte contemporânea deve necessariamente seguir, que é obviamente um caminho difícil, mas por isso nós temos investimos tanto no programa educativo que permita tornar mais próxima a experiência de fruição.
4: E este programa educativo é, acima de tudo, vocacionado para o público mais jovem, não é?
3: Não, é um programa educativo completamente transversal. Temos público mais velho, público mais jovem, trabalho com as escolas, trabalho com os pequeninos, trabalho com os liceus. É um trabalho bastante complexo e que atinge todos os públicos, eu diria. Não há, temos visitas guiadas dedicadas, quer dizer, se duas pessoas quiserem ter visitas

0: gravar.
1: Evento fechado às suas leis. O que significa, nesse sentido desinteressante, a arte contemporânea, a prova demonstrada no fim. E que tenham essa surpresa, não exigindo que as coisas baixem de nível para serem mais acessíveis. Esse é também o caminho que a arte contemporânea deve necessariamente seguir. Que é, obviamente, um caminho difícil, mas por isso nós temos investimos tanto no programa educativo que permita tornar mais próxima a experiência de fruição.
0: E este programa educativo é, acima de tudo, vocacionado para o público mais jovem, não é?
1: Não, é um programa educativo completamente transversal. Temos público mais velho, público mais jovem, trabalho com as escolas, trabalho com os pequeninos, trabalho com os liceus. É um trabalho bastante complexo e que atinge todos os públicos, eu diria. Não há, temos visitas guiadas dedicadas, quer dizer, se duas pessoas quiserem ter uma visita guiada, basta que o peçam e há um técnico altamente qualificado que vai fazer essa visita. Eu acho que nós não podemos, de facto, estar mais dedicados àquilo que é a expectativa do público, mas o público também tem uma responsabilidade e também que tem que estar disposto a visitar a cidade e a subir a Santa Clara para se deixar contagiar e surpreender, mas eu acho que isso tem acontecido cada vez mais.
0: E o público de Coimbra está preparado então para responder a este desafio
1: de subir a Santa Clara? Cada vez mais preparado. Nós temos um longo caminho para percorrer, será sempre assim na arte contemporânea. Vamos ver, arte contemporânea é sempre um lugar de inquietação. Quem está à espera de um lugar celebratório não vai encontrar na arte contemporânea esse lugar celebratório. A arte contemporânea, quando se torna celebratória, torna-se burguesa, torna-se desinteressante. É uma obrigação que tem, não é? É como a música experimental, a música de vanguarda. Tem que trilhar caminhos nunca trilhados. Ora, caminhos nunca trilhados nunca são de transação imediata e fácil. Está na sua gênese, que assim seja. Há essa responsabilidade por parte dos criadores, mas também há a nossa responsabilidade como público, devemos ser cada vez mais um público culto, de tentar perceber isto é, para voltar à minha imagem inicial, de tentar que a estranheza estranha se transforme em estranheza familiar. Essa é a responsabilidade do público e nós criamos as ferramentas para auxiliar nesse caminho tão responsável.
0: Resisti a nova obra de Nan Goldin, foi um dos destaques desta Bienal. Mas trazer nomes tão massivos do panorama internacional, por vezes, acaba por ofuscar a produção local. Como é que se gera este equilíbrio para que a Bienal não pareça um festival de grandes sucessos importados?
1: Não, eu não acho isso. Deixe-me só explicar porquê. É de tal maneira, não é assim, que nós, para lá destes dois curadores, que são curadores da dimensão internacional absoluta, propusemos que a equipa curatorial trabalhasse com outro curador, mais jovem, local, que pudesse ele próprio tomar conta de não só artistas nacionais, mas também artistas com uma inscrição local mais evidente. E eu não acho que, e eu acho que é assim que deve ser, e acho que é muito bom que um artista português possa dividir, ombrear, taco a taco numa exposição onde estão artistas como a Nan Goldin. Eu acho que é maravilhoso, porque lhe aumenta a responsabilidade, porque o coloca num outro nível. É a tal responsabilidade que eu digo que é do público, mas também é dos artistas, não é? Porque, naturalmente, um artista que está numa exposição, que sabe que tem artistas de dimensão global absoluta, o seu contributo e a sua dedicação, obviamente, vai crescer brutalmente, porque ele tem essa responsabilidade. É como as bandas que fazem as primeiras partes dos grandes grupos, das grandes bandas, não é? Fazer a primeira parte do Rolling Stones deve ser uma responsabilidade absolutamente extraordinária. E é maravilhoso que assim possa ser. E eu acho que aqui é exatamente a mesma coisa. Nunca a Bienal foi um lugar de celebração das grandes estrelas, mas sempre foi um lugar, desde logo, porque elas se reinventam na responsabilidade que é expor em lugares com a carga histórica dos nossos lugares em Coimbra, que são muitos, mas também no sentido inverso permite aos artistas locais estar taco a taco com esses lugares. Mas acima de tudo parece-me muito interessante que nós possamos criar em Coimbra um sentimento de pertença ao mundo global. E esse é um dos maiores dramas, uma das maiores angústias de um lugar periférico, de uma cidade periférica, de um país periférico, é a sensação de que há coisas que não são para nós. Eu lembro que nas primeiras edições as pessoas diziam isto é demasiado vanguarda para mim. Isto é uma coisa de uma tragédia absoluta, porque é a posição da autoexclusão, quando a pessoa acha que já não é capaz de chegar a este mundo que nós associamos às grandes cidades europeias, às grandes cidades mundiais. Quando de repente essa distância se quebra, e quando é exatamente o contrário, quando alguém que sai de Coimbra e vai visitar uma destas cidades e vê um artista que viu inicialmente em Coimbra, essa sensação de maravilhamento com a sua própria cidade, com aquilo que a sua cidade lhe permite e que antes não permitia, é completamente transformador da relação com a nossa cidade e com o reforço da autoestima da nossa cidade. E essa é talvez a maior responsabilidade daquilo que é fazer uma Bienal em Coimbra, tentando que ela pertença ao mundo global, isto é, dando voz a quem aqui habita para poder estar e opinar sobre aquilo que vê e que hoje vê aqui, mas amanhã poderá ver em qualquer parte do mundo.
0: Em termos práticos, como é que se garante que este taco-ataque existe e que os artistas locais colocados ao lado de um artista internacional de tão grande nome acabam por ficar realmente taco-ataque como descreve e não acabam por ficar à sombra destes artistas?
1: Não, não ficam, porque tem que ver com o mérito das suas propostas. Voltar à música, fazer a primeira parte de uma grande banda, tem havido revelações, não é? Há bandas que se revelam nessas primeiras partes das grandes bandas, são descobertas porque há olhos mais atentos, com maior consciência global, que percebem naquela banda um mérito que não tinham percebido, e o mesmo tem acontecido, já quando deixo-me dar um exemplo. O ano passado, os únicos artistas da Bienal de São Paulo, uma dupla, curiosamente, um deles é de Coimbra, mas é um casal, os únicos artistas portugueses da Bienal de São Paulo foram descobertos na Bienal de Coimbra. Ora, a Bienal de Coimbra foi o quê? Foi uma plataforma, foi uma rampa de lançamento para esta dupla de artistas poder estar naquela que é uma das mais importantes bienais do mundo, e isso foi feito a partir daqui. Portanto, é disso que eu falo. E depois, a forma como nós tratamos esses artistas é de igual forma que tratamos os grandes artistas. Têm o mesmo destaque nos mídia, têm os mesmos posts, numa linguagem mais informal, têm a mesma atenção. Portanto, não há nenhuma diferença. Essa é a nossa responsabilidade. Isto é, não há a primeira divisão e a segunda divisão. De todo. Todos são tratados da mesma forma. E depois, em função do seu mérito, têm um reconhecimento maior ou menor. Mas isso é o que é absolutamente normal. Mas o que nós não queremos correr é tornar a Bienal uma coisa paroquial. Isto é, eu lembro que na primeira edição, uma pessoa que eu estimo muito, que ainda não tinha percebido o que estávamos a fazer, veio-me dar os parabéns aqui ao lado, onde estamos a conversar. E me disse, olha, gostei imenso do que vi na Bienal, mas há uma crítica que quero fazer. Acho que a Bienal ignora os artistas locais e devia haver um núcleo de artistas locais. Ora, eu acho que este é o maior dos erros. Esta pessoa já não acha isso, já me reconheceu isso. Este é o maior dos erros, porque é uma coisa paternalista, não é? A cidade tem coisas ótimas do ponto de vista das artes plásticas, mas o que não tinha é um projeto com esta ambição global tão evidente, e é isso que tem sido reconhecida, para lhe dizer, não sei se em primeira mão, mas enfim, pouca gente sabe isto. Nós acabámos de ser convidados para pertencer à Associação Internacional de Bienais do Mundo, e isso é um reconhecimento daquilo que vamos fazer aqui. E eu acho que isso é também um motor para outros projetos da cidade, que a minha deve ser esse. A Bienal tem que ter a consciência que se está a posicionar como uma locomotiva daquilo que é a ação cultural da cidade. E isso deve exigir de nós uma responsabilidade cada vez maior, precisamente para que os outros atores culturais da cidade que possam usar a Bienal como uma possibilidade de projeção da sua ação, que é muitas vezes localmente inscrita, não tem possibilidade de ter visibilidade nacional e internacional, mas que através da Bienal isso pode acontecer. Eu acho que esse é um dos maiores desígnios da Bienal, mas esse será também um dos maiores desígnios, para mudarmos de assunto, da manifesta que iremos fazer em 2028, juntamente com o Ano Zero, e essa é para mim a minha maior ambição. Se nós chegarmos ao fim da manifesta com o Ano Zero e a cidade poder ter, a cidade, digo, os agentes culturais, ter ganho visibilidade por essa presença dessa grande máquina que é a manifesta, eu ficarei imensamente feliz, nós ficaremos na Bienal imensamente felizes, porque esse é também um dos propósitos da Bienal, sem ser paternalista, sem ser condescendente, criar condições de visibilidade internacional daquilo que são os projetos que aparentemente estariam condenados a ser locais e que podem, através da Bienal, deixar de ser locais.
0: Esta Associação Internacional de Bienais, de que fala, que vantagem é que isto representa para a Bienal de Coimbra?
1: Representa muitas coisas. Representa desde logo sermos chamados a ouvir e a ter uma voz naquilo que é o destino futuro das Bienais Internacionais. Há reuniões anuais, mais do que anuais, onde se destina e se reflete sobre o papel e o sentido das Bienais na contemporaneidade. Nós teremos uma voz a dizer sobre isso, e a Bienal de Coimbra é sempre dada como um excelente exemplo de uma alternativa às grandes bienais massificadas, porquanto ela tem uma inscrição local muito evidente e que eu acho que está ainda muito por desenvolver e que ainda pode crescer bastante. O que significa que perceber esta particularidade da nossa Bienal e dá-la como exemplo nas bienais internacionais é em si mesmo um contributo inestimável, eu acho, para aquilo que é, no limite, o destino da forma como se olha para a arte no mundo inteiro.
0: Tendo então agora na manifesta de que realmente já falou, Coimbra daqui a 2 anos vai receber então a manifesta a Bienal Europeia Nómada pela primeira vez. Este evento vai certamente trazer uma enorme visibilidade para a cidade. Pode-se então dizer que a manifesta deste ano acabou por servir como rascunho para delinear
1: aquilo que vai ser
0: a Bienal, exatamente.
1: Todas fizeram esse caminho. Não houve nenhum ensaio para a manifesta nesta edição, não creio. Até porque o tema da manifesta ainda não está completamente fechado. Há um inicial chamado A Sea of Trees, que é uma proposição do nosso BID, da nossa candidatura, que tem que ver com esta fatalidade de vivermos num lugar que no verão é sempre assolado por estes incêndios devastadores, até um ponto de partida, mas nem sequer sabemos se será ele mesmo o assunto maior. Cada vez mais a Rua da Sofia se está a tornar o epicentro deste projeto, o que me deixa bastante satisfeito. Não gostava de perder essa dimensão regional. Aliás, estou já a trabalhar seriamente nesse assunto, para que essa dimensão regional não se perca. A Câmara e a Universidade têm reforçado muito essa necessidade. As decisões são tomadas a três, não é? Então, o final a três. Necessidade de não podermos essa relação com o território, em particular a partir desta reflexão sobre os incêndios, qual será o nosso contributo, mas não acho que haja uma relação direta desta edição da Bienal com a manifesta, a não ser pela natureza das próprias bienais, que vão crescendo e, enfim, vamos ensaiando coisas que depois na manifesta estarão mais oleadas, certamente.
0: E justamente sobre esta questão da requalificação da Rua da Sofia, é a manifesta a alavanca que faltava a Coimbra para conseguir requalificar tanto a Rua da Sofia como toda a zona da Baixa da cidade?
1: Eu acho que pode dar um grande contributo. Esse é um tema que está na agenda do atual executivo, o que me parece bastante bem, mas a manifesta pode ser um grande contributo, de facto, se soubermos fazer um bom uso dessa, porque a manifesta tem uma enorme visibilidade internacional. Uma enorme visibilidade internacional traz também uma enorme credibilidade do projeto, o que significa que mais facilmente podemos ser investidores, mais facilmente podemos ter mecenas, e o histórico da manifesta assim o demonstra. Em algumas cidades, onde Palermo, por exemplo, estou-me a lembrar, onde foi manifesta, aconteceu de facto uma revolução, sob o ponto de vista da regeneração urbana. Não se conte que daqui a 2 anos vamos ter as coisas acabadas, não é? Obviamente possível, mas associando a grande vontade do atual executivo à dinâmica e à visibilidade que a manifesta pode trazer, eu acho que sim, podemos dar início a uma máquina que ruge, que pode de facto transformar este território.
0: Como é que se garante que as coisas não estão prontas, estão prontas aliás para a manifesta e que depois continuam?
1: A imagem da máquina que ruge é uma imagem tem exatamente, é uma imagem do Beckett, que enfim, não vou falar agora, tem exatamente que ver com isso, não é? Com a inércia que cria uma...
2: Interrompemos agora a entrevista, a restante pode ser ouvida em ruc.pt. 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
1: Mas iniciando...
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Muito boa noite, sejam bem-vindos ao Spinning Jenny. Emissão para terça-feira, 14 de julho de 2026. Vamos ficar até às 23 horas. O programa de hoje com locução e realização de João António Sousa.

Abrir o programa Post Human com Back to Acid, a versão Extended Mix. Tema retirado de álbum homónimo, um lançamento para o ano de 2016. Em fundo, DJ Hell com Let No Man Jack. Fecha que se encontra no álbum NY Muscle, um lançamento para 2003 com carimbo da International DJ Gigolo.

A terminar, em fundo, David Carreta com Neuropolitics, tema que encerra o álbum Le Catalogue Electronique, lançamento também pela International DJ para 1999. Por trás ficou The Horrorist com Mission Ecstasy, segunda faixa do lançamento One Night in New York City. Lançamento para 1996 com a etiqueta de Things to Come Records. Design.

Para trás ficou Veltin Scherben, alter ego de Thomas P. Hackman. Ouvimos o tema 2-1, extraído da compilação Veltin Scherben, volume 1 a 5. Lançamento pela Force Inc. para 2000. A rodar em fundo o produtor francês Terence Fixmer. Chama-se Body Pressure e está presente em EP homónimo. Lançamento também para o ano de 2000 com Carimbo da International DJ.

Instantes finais no programa de hoje. Terminamos ao som de Anthony Rother. A faixa Simon Says We All Equal. Tema homónimo lançado em 2005.

para trás, Lori D com Disobeys. Acho que encerra o EP Plisken. Lançado em 2009 com a etiqueta de Subdance Records. Spinning Jenny termina por aqui. Regressamos na próxima terça-feira, quando forem 22 horas, a próxima emissão na voz de Inês Santos. Até lá, continuem na companhia da Rádio Universidade de Coimbra, 107.9 FM ou RUC.pt, na emissão online. Tenham uma boa noite e até à próxima.

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No dia 5 de fevereiro de 1916, em Zurique, abriu um novo espaço artístico. Aqui, palavra, arte e som fundem-se num só. Cabaré Voltaire.

Fundado em Zurique em 1916, berço do movimento dadaísta, um espaço onde arte, palavra e som se fundiu em rebeldia e sensibilidade. Trazemos uma viagem onde arte e música se encontram. Vamos falar do neoconcretismo brasileiro, mas mais especificamente de Hélio Oiticica, um dos artistas mais revolucionários do Brasil, e cruzar o seu trabalho com o movimento Tropicália, que marcou profundamente a cultura brasileira nos anos 60. Estivemos a ouvir Tropicália de Caetano Veloso anteriormente e eu sou a Clara Cardoso e irei-vos acompanhar durante a próxima hora aqui na Rádio Universidade de Coimbra, nos habituais 107.9 FM ou online em ru.pt. O Brasil da segunda metade do século XX vivia intensas contradições. Por um lado havia o otimismo do crescimento industrial e urbano, por outro desigualdades profundas e, a partir de 1964, a dureza da ditadura militar, que sufocava liberdades e censurava a cultura. É nesse cenário que surge o concretismo nos anos 50, fortemente influenciado pela Bauhaus e pelo construtivismo europeu. Era uma arte geométrica, racional, muitas vezes fria, que queria traduzir o espírito moderno. Mas rapidamente alguns artistas começaram a sentir essa linguagem, que essa linguagem era demasiado limitada. Foi daí que nasceu o neoconcretismo, em 1959, com um manifesto publicado no Rio de Janeiro por artistas como Ligia Clark, Ligia Pape e o poeta Ferreiro Goulart. A ideia central era simples e poderosa, a arte não podia ser reduzida a fórmulas matemáticas. Ela devia ser vivida, experimentada, sentida com o corpo inteiro. Ouvimos de seguida Miséria Nobis, de Gilberto Gil, e Coração Materno, de Caetano Veloso, do disco do Movimento Tropicália.

Alguns artistas que marcaram o neoconcretismo brasileiro foram Ligia Clark, que criou os famosos bichos, esculturas metálicas articuladas, que só ganhavam sentido quando manipuladas pelo público. Mais tarde mergulhou em experiências sensoriais, convidando as pessoas a fechar os olhos, a tocar, a respirar juntas, transformando a arte em terapia coletiva. Ligia Papp trabalhou muito com a ideia de partilha ritual. Na sua divisor, por exemplo, um grande tecido branco com buracos para as cabeças. Várias pessoas caminhavam juntas como um organismo coletivo. Também explorou o cinema experimental, sempre buscando novas formas de participação. Ferreira Goulart, no campo da teoria, defendia que a obra de arte era um não-objeto, algo que não podia ser reduzido a um objeto físico, porque só se completava com a experiência do espectador. Nesse contexto surge Hélio Itizica, que absorveu essas ideias, mas levou-as ainda para mais longe, da manipulação e do toque para a dança, o corpo, a imersão total. Ouvimos de seguida Panis e Circenses, dos Mutantes, e Lindoneia, de Nara Leão.

Passa a salada, mano, por favor. Passa aí, pão, por favor. Só mais um pedacinho.

Bioética começa pela pintura geométrica, mas logo se sente necessidade de ir além. É aí que surgem as suas obras mais radicais.

Os baldios, caixas e recipientes com pigmentos e materiais diversos para serem abertos e manipulados. O público já não era passivo, tornava-se participante ativo da obra.

Parangolês, capas, estandartes e bandeiras feitos para serem vestidos e dançados. Muitos parangolês foram ativados no samba da Mangueira. Eram ao mesmo tempo arte, roupa e movimento, uma celebração da cultura popular.

Tropicália é a instalação de 1967, que virou símbolo, labirintos coloridos, areia, plantas, papagaios, televisores. O público caminhava, explorava e sentia. Era uma metáfora do Brasil, exuberante e caótico, belo e brutal. Essa obra deu nome ao movimento musical tropicalista. Ouvimos de seguida Parque Industrial de Gilberto Gil, Caetano Veloso, Gal Costa e Os Mutantes. E depois Geleia Geral de Gilberto Gil.

A Tropicália foi um dos momentos mais criativos da música brasileira. Caetano Veloso, Gilberto Gil, Gal Costa, Nara Leão e Os Mutantes juntaram-se para criar um som novo, misturando bossa nova, samba, guitarras elétricas, poesia concreta e referências à pop art.

O álbum coletivo Tropicália Panis e Circenses, lançado em 1968, que nos tem acompanhado neste programa, tornou-se manifesto musical. A crítica social misturava-se com humor, ironia e invenção. Assim como o Oiticica fazia nas artes visuais, os tropicalistas queriam romper com fronteiras e criar um Brasil múltiplo e livre. Ouvimos seguida do mesmo disco Baby de Gal Costa e Caetano Veloso, Três Caravelas de Gilberto Gil e Caetano Veloso e, por fim, Enquanto Seu Lobo Não Vem de Caetano Veloso.

Artística dizia, a pureza é um mito, tanto nas suas obras como na tropical e musical. A mistura era o caminho. Samba, rock erudito, popular, favela, televisão e carnaval. Os parangolés eram como as músicas tropicalistas, só faziam sentido com o corpo em movimento e com a vida a acontecer. E a instalação Tropicália foi, em si, um manifesto visual do que a música tropicalista estava a construir sonoramente. Vamos ouvir de seguida as três últimas faixas do disco. Do disco que foi o manifesto deste movimento. Terminamos com Uma Mãe Coragem, de Gal Costa, Bate Macumba, de Gilberto Gil, e Indo, do Senhor do Bom Fim. Ainda não terminamos por aqui, ainda haverá mais música, mas fiquem desse lado.

0: Agora já fora do disco tropical e Open Easy Day Circenses, ouvimos Domingo de Gilberto Gil.
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0: Eliot e Sica reinventou o lugar da arte, não era um quadro na parede, mas uma experiência sensível e coletiva. O tropicalismo levou esse espírito para a música, transformando a cultura brasileira e deixando marcas que ainda hoje sentimos.
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0: Hoje, neste Cabaré Voltaire, a nossa playlist mergulhou nesse universo tropicalista, de Caetano a Gil, de Gal Costa aos Mutantes, entre outros. Porque, como Oiticica nos ensinou, a arte e a música não são apenas para serem vistas ou ouvidas, são para serem vividas.

Terminamos assim o nosso programa de hoje com País Tropical de Jorge Benjor. Este programa foi feito com locução e realização de Clara Cardoso. Continuem desse lado nos habituais 107.9 FM ou online em rua.pt. Boa noite.

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noite, bem-vindos ao Noche de Ronda. À meia-noite de terça para quarta-feira fazemos uma ronda noturna por o que se ouve nas ruas das cidades deste mundo. E a voz que ouvimos no início não engana ninguém. Saudade, pela saudade de Cesária Évora, pois nome tão conhecido, começamos a ronda desta noite pelas ilhas mais populares do Atlântico neste momento. Cabo Verde foi uma das sensações do Mundial de Futebol de 2026, mas o talento na ilha não se fica pelo futebol. Seja no Mundial ou na música, Cabo Verde sempre brilhou nos grandes palcos. Esta luz que vai do Funaná até à Morna ilumina um arquipélago com pouco mais de 500 mil de pessoas. Meio milhão que carrega com saudade e orgulho a imensa riqueza cultural que podem ostentar pelo mundo. Cesária Évora é talvez o exemplo mais ilustre, mas a Rainha da Morna está longe de ser a única, como iremos também ouvir pela ronda de hoje. Temos a benção então para começar a ronda por Mindelo, local onde nasceu Cesária, até chegarmos à praia, capital do país, a descobrir estas sonoridades que permeiam esta linda ilha. Ilhas, na verdade. Continuem comigo na viagem de hoje. O meu nome é Rafael Jerónimo. Começa mais um Noche de Ronda para ouvir nos 107.9 FM ou em ruc.pt. Continua a cantar Cesária Évora, agora com Nho António Escaderode, do seu álbum Café Atlântico. Até já!

É o tema que acabámos de ouvir e é também uma sorte poder ouvir uma voz como a de Cesária. Património imaterial da Unesco, a Morna nasceu no século XVI em Cabo Verde. Os ritmos melancólicos que se entrelaçam com o amor, saudade, a ligação ao mar, pautam este género, tal como também a imigração. Algo perto de como também sentimos o fado. E outro grande exemplo dessa expressão é Bana, outro nascido em Mindelo, um dos maiores intérpretes desta expressão do país, com mais de 60 anos de carreira. Mar é morada de saudade, ainda se ouve pelas ruas do arquipélago, e com vista para a Baía do Porto Grande, o mar vai ser morada do próximo tema que vamos ouvir. Bana é morada de saudade, agora a passar no Noche de Ronda, de hoje. Até já.

Mar é morada de saudade, diz Bana. E se há sinónimo de morada de saudade, é o Funaná. Nascido na ilha de Santiago, o Funaná é quase sinónimo de Cabo Verde, marcado pelos ritmos vibrantes que colhem das tradições orais da população rural do arquipélago e da ilha de Santiago principalmente, cantadas pelo acordeão e o ferrinho. No período colonial, o Funaná foi marginalizado e considerado como primitivo e subversivo, sendo proibido também nos grandes centros urbanos. A necessidade de preservar esta tradição levou ao ritmo frenético uma revolução, quase, para se tornar uma verdadeira forma de resistência cultural. Bitori é uma das lendas do Funaná, com a sua gaita a encantar os cabo-verdianos na década de 90. Vitorinha Bimbinha é um dos seus temas mais famosos, que podemos ouvir agora em colaboração com Xando Graciosa. A noite ainda vai longa, Vitorinha Bimbinha, agora no Noche de Ronda, nos 107.9 FM, ou em ruc.pt, para ouvir até à 1 da manhã.

encantada de Bel Freire, agora a tocar no Noche de Ronda. Vamos ainda sem paragens tomar aqui uma tangente até Sara Tavares. Apesar de ter nascido já em Lisboa, as suas raízes cabo-verdianas ressoam até hoje pela ilha, mesmo apesar de nos ter deixado em 2023. No balanço de Sara Tavares, sem pausas nem agora, no Noche de Ronda, continuamos a ouvir as raízes de cabo-verdianas neste programa dedicado ao arquipélago. Sara Tavares, balancê no Noche de Ronda para ouvir nos 107.9 FM ou em RUC.pt. Até já!

E como a música cabo-verdiana continua rica até aos dias de hoje, tivemos alguns dos exemplos mais recentes dos ritmos ecléticos que ainda bebem das tradições musicais da ilha. Do funaná, kizomba e coladeira, Susana Lubrano traz-nos esta faixa que ouvimos, Nha Sonho, mesmo esta apanhando ritmos mais internacionais e jovens que ressoam, por vezes, pelas discotecas e festas do país. Vinda de Santa Catarina, no Sotavento de Cabo Verde, fez também sucesso no início do milénio com o seu álbum de 2003, aliás, Tudo Para Bo. Do funaná aos ritmos mais balanceados, este arquipélago tem muito para oferecer, mesmo com o que vem de fora. Da Banca Jazz são uma das bandas mais lendárias da música de Guiné-Bissau, mas o icónico trio de Micas Cabral, Juvenal Cabral e Jânio Semedo contagiavam também todas as festas de Cabo Verde. Desde o atual Festival da Praia de Santa Maria e o Festival Gamboa na capital, Praia, os Tabanca criaram uma ligação quase umbilical com o arquipélago, em misturas de zouk, kizomba e outros ritmos tradicionais que aparentam fazer parte do ADN dos territórios insulares africanos. Especialmente nos lusófonos também, porque o nome Tabanca dá nome a outro género dos mais antigos de Cabo Verde, também nascida na ilha de Santiago durante o período da escravatura. Esta apela ao espírito comunitário, com muita sátira social, mas acima de tudo um ritmo vibrante, acompanhado de tambores que desfila pelas ruas, enquanto convida todas as pessoas a juntarem-se. Rusga de 7,5 é um dos maiores exemplos dessa grandeza. Lançado em 1996, este tema invade agora também o Noche de Ronda, como álbuns como Esperança, de onde é retirado este mesmo tema. Invadiam e continuam a passar nas festas de Bandeira e nas festas populares de Cabo Verde e vão invadir agora os 107.9 FM e RUC.pt neste Noche de Ronda, que vai continuar até à 1 da manhã. Cabo Verde é o país da Ronda de hoje. Fiquem por aí.

Ouvimos Sinterra há pouco, outro dos grandes responsáveis pela expansão do Zouk nas ilhas, numa expressão mais ligada ao folclore, também quase próxima da música de salão. A que ouvimos chama-se Zita e tocou. Agora ouvimos Esperança, de voltando a Tabanca Jazz, e já voltamos, já próximo do fim da ronda de hoje, para as despedidas. Tabanca Jazz com Esperança, para ouvir nos 107.9 FM ou em ruc.pt, no Noche de Ronda de hoje.

esperança nunca foi uma coisa que faltou este arquipélago. E é o nome do tema que acabámos de ouvir de Tabanca Jazz, com este nome tão importante para a ilha. É praticamente impossível dissociar as várias cidades e sítios deste lindo arquipélago nas águas cristalinas pela união musical do país. Mas as assimetrias também são impossíveis de ignorar. Além de todo o sofrimento de um povo durante o período colonial, as assimetrias regionais definiram e continuam a definir muita da desigualdade social. Por isso é que o Bully Mundos é uma banda tão importante para este aspecto. Em 1978, Carlos Alberto Martins Cachas fundou este grupo musical que se tornou responsável pela modernização do Funaná e pela futura expansão musical para toda a ilha, tanto a nível nacional como internacionalmente. A invisibilidade que a ditadura militar causou no arquipélago só permitia que géneros como a morna fossem reconhecidos pela elite, tirando prestígio a vários de outros géneros como o funaná, associados ao contexto rural e fora dos círculos mais importantes. Mesmo assim, com todos os membros separados entre as cidades, esta dificuldade foi ultrapassada por este grupo, que fez com que o género se tornasse num dos centros da vida cultural cabo-verdiana, em que o ferrinho e a gaita tomavam um papel principal, ao invés do acordeão tradicionalmente. Terra Bufa é um dos seus maiores clássicos, ainda com a energia toda do acordeão, lançado em 1984. A ronda está quase a terminar, mas ainda voltamos. Continuem pelos 107.9 FM em ruc.pt até ao final. Agora, Bully Mundos com Terra Bufa.

Haveria muito mais para ouvir da riquíssima variedade musical destas ilhas, que é impossível considerar apenas um local de origem, já que todo lado pelas ilhas podem-se ouvir as raízes e tradições que hoje fazem parte da música cabo-verdiana. Mas não podíamos terminar com outra pessoa, começámos em Middle e vamos voltar lá, morada de outro gigante da música cabo-verdiana. Tito Paris é hoje um dos maiores embaixadores da música cabo-verdiana, tanto a nível nacional quanto internacional. As suas coladeiras tornaram-no num mestre, e essa maestria está patente em músicas como Cidade Velha, que irá fechar a ronda de hoje. A riqueza interminável da música deste país continuará a ressoar pela grandeza que outras grandes figuras do mesmo país mostraram além fronteiras e vão continuar a mostrar, mas o Noche de Ronda de hoje espera pelo menos manter viva a rica tradição musical, cheia de muito amor e saudade. Cidade Velha de Tito Paris, obrigado por estarem comigo em mais uma noite. O Noche de Ronda volta no mesmo horário para a semana. O meu nome é Rafael Jerónimo, continuem pelos 107.9 FM ou em RUC.pt. Cidade Velha a fechar o Noche de Ronda de hoje.

0: Anda, entra, entra, entra.
1: Ai, opa, que estádio, é só cabo e colunas.
0: Isto é só material, man.
1: Vai dar tanto troco, vai dar tanto troco.
0: Não inventes, viemos aqui para levar a emissão.
1: Estás-te a passar, oh Zé. Os estudantes vão reparar que isto é bada grande.
0: Bom, eles não reparam em nada, está aí caladinho, segura aí desse lado, mas com um jeitinho que é para não distorcer.
1: Oh Zé, oh Zé. Shhh. Passa, vai, vai, vai. Segura, caralho. Opa, isto vai passar da janela.
0: Então não há de caber, isto nem 108 cm tem de largo, pá.
1: Altamente, oh Zé. Vamos ter uma rádio. A gente tem que mudar o nome.
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0: é a Nasce. 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
1: Oh, puto, eu não acredito, então tu...
0: Yep, perdi os 3. 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